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1: Seja bem-vindo, seja bem-vinda. Está entrando no ar mais uma edição do nosso Moment Love. Eu sou Kleber Salles e a vida é cheia de momentos inesquecíveis. Momentos em que a trilha sonora faz com que a gente volte aonde nós estávamos quando essa trilha sonora era sucesso, aquela música que marcou a nossa vida em momentos especiais. E aqui no Moment Love, a gente vai realizar essa viagem maravilhosa pelo mundo da música e pelos seus melhores momentos. Hoje, 18 de maio de 2026, uma ótima segunda-feira para você. Para começar o Moment Love, tem Third of Street. Love.

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Madmore com Cry aqui no nosso Moment Love. As músicas mais especiais de todos os tempos. Teve o Zé Ramalho com Chão de Giz também. Passou por aqui, a gente ouviu antes, né? E continuamos com a nossa viagem musical, trazendo para você agora o som de All Carol, The Best Old Songs, aqui no nosso Moment Love. Essa é das antigas, hein?

0: legal.
1: Roupa Nova, Amaré, de 1996, mais um grande sucesso romântico. Essa música que fez parte do romance de muita gente. Você já teve esse sentimento descrito aí nessa música? Linda demais, hein? Daqui a pouco a gente volta.
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1: Agora no Moment Love tem Kellons, Coates, Leona, Lins. You are the reason.

Lara Fabian, Love by Grace, aqui no nosso Moment to Love. Teve Lady A, Need You Now, também passando por aqui. Lembrando que daqui a pouquinho no Moment to Love tem o quadro Love in Words com Paulinho Esteves, traduzindo uma belíssima canção hoje aqui, hein? Marisa Monte e Arnaldo Antunes, dando sequência aqui ao nosso Moment Love. Ótima segunda-feira.

0: Steve B com Because I Love You, aqui no Moment of Love, finalizando mais uma super sequência no seu rádio. Kennedy com How Can Angel Break My Heart, com participação de Toni Braxton.
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1: De volta aqui no Moment Love, agora com a tradução da canção Love Never Felt, de Sandy Júnior, dentro do quadro Love in Words. Paulinho Esteves chega com a nossa tradução.
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Sweet Sensation aqui no Moment Love. Voices Came True. As mais românticas você ouve no Moment Love. Todas as canções apaixonantes reunidas em um só programa. E a gente continua trazendo Ana Vitória, Talvez Adeus.

0: John Mayer, Your Body is a Wonderland, aqui no nosso Moment Love. Fique ligado, depois do intervalo, a gente retorna com o nosso último bloco desta segunda-feira.
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1: E agora no Moment Love, um clássico dos anos 80, um clássico da MPB, 1987, Fagner, Deslizes, abrindo o nosso último bloco de hoje.

Isabela Taviani com um recado do tempo aqui no nosso Moment Love. As mais românticas você ouve aqui. Uma ótima segunda-feira para você. Chegando agora, Michael Learns to Rock com Fight My Love. No nosso Moment

0: Lady Gaga e Bradley Cooper com Shallow Now. Ou Shallow, né? Aqui no nosso Momento Love, encerrando este encontro maravilhoso com as mais românticas nesta segunda-feira. Eu sou Kleber Salles e volto na edição de amanhã do Moment Love. Grande abraço para você e até lá.
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0: Simone Milagis!
1: Obrigado, Manu!
0: Zé Manu! Nati!
1: Tchau, gente! Obrigado!
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3: 11 horas e 14 minutos.

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0: Estação agora 11h29.
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0: Joga energia lá em cima que virou verão, por gentileza. Satisfação imensa. Essa música mexe muito comigo.
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Eu oro tanto por você, meu filho. 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Obrigada, meu filho, por tudo, tá bom? 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

0: 12 horas pra você.
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1: Pra você que gosta de Ferrugem, vamos cantar juntinho.

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1: Vamos lá! É uma misturadinha em dois! Quero ouvir geral cantar, hein? Assim.
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1: Estação FM, 2 horas e 21.
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0: Valeu.
1: Obrigado, gente. Obrigado. Tamo junto.
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1: Estação FM, 4 horas e 5 minutos.
2: Bora, João Gustavo.
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2: Quando você quiser voltar, vai encontrar a porta aberta, meu amor. Alô, nação forrozeira, eu sou o forrozeiro Jorge Silva e também estou aqui no som do forró. Simbora, meu filho.

Nosso forró que alegria começando nossa terça-feira assim, ó. Com a energia positiva, com alegria, com música boa, música que fala de amor lá em cima. Eu já vi tudo, poeta Jorge Silva. É, e ele agora tá aí cantando valendo, viu? Tá com a agenda aberta para o São João. Quem quiser contratar Jorge Silva, vai lá no Instagram, @ Jorge Silva do Recife, acabou-se. Vai levar um dos melhores shows, dos melhores shots, dos melhores arrasta-pé para teu festejo unido, teu arraial, teu condomínio. Presta atenção, bota pra torar. Gente, como é que vocês estão? Tá todo mundo bem, todo mundo feliz? Lembrando que hoje temos o nosso encontro na nossa telinha, é a partir das 8 da noite, canal da Cine TV Nordeste lá no YouTube, que tem o programa Som do Forró, recebendo três divas maravilhosas do forró romântico, do forró que tá aí bombando. Minha querida Cidia Lima, do forró da Brucelose, ex-forró da Brucelose, Tarci Pontes, ex-Mel com Terra, e Simara Pires, ex-Limão com Mel. Vai ser um show, mas o show começa primeiro é aqui. Aumenta o som, que o teu som do forró de segunda, de terça-feira, ó, de segunda-feira, mas menino, de terça-feira está no ar.

gente, que é isso? Aquele queixa aberta, Delmário Coelho trouxe foi música nova, né? Forró do Futuro. Na sequência tivemos Jorge de Altinho com Me Diz, música também que tá bombando, viu? E Eita Coração. Alcimar Montre trouxe Meu Primeiro Amor e Novinho da Paraíba Esqueça, cantando Roberto Carlos lindamente. Tá bombando esse projeto Novinho da Paraíba. Você vai lá no YouTube. E aí você vê lá no YouTube, você vai ficar assistir todos, né? E se quiser baixar, baixa o link, bota pra você ouvir no carro. E todo mundo aqui, Adelmário, Jorge de Altinho, Alcimar Monteiro, Novinho da Paraíba, mandou alô pra nós! Mandou alô pra nós! Que maravilha, muito obrigado pelo carinho. Eu vou no rápido intervalo, vou deixar vocês com Rogério Rangel pra ficar com você e Roberto Cruz, que traz a nossa madrinha Nadia Maia, que tá de música nova, lamento. Sai daí na condição do forró, volta.

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0: nesse menino maravilhoso de Santa Cruz de Capibaribe, só mais uma vez. Fala aí, Santa Cruz, manda um abraço grande a todos os nossos ouvintes da Rádio Estação 88. Muito obrigado pelo carinho. Um abraço, meu amigo Márcio Felipe. Quer ficar antenado de tudo que acontece da política regional? Márcio Felipe traz pra você. É o blog do Márcio Felipe, menininho. Um beijo no coração de cada ouvinte. Todos os comunicadores da nossa Estação 88, a minha Toritama, Santa Cruz Capibaribe, Caruaru, Garanhuns, todo mundo aí ouvindo a 88! E daqui a gente fica, né? Fazendo cada vez mais forró pra vocês. Samuel Cardona pintou aí a música do Edgar Domingues, só mais uma vez, mas agora vamos chamar essa menina que eu adoro. Todo mundo gosta e ela vai trazer uns sucessos maravilhosos pra nós. Chama, menina!
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0: que bloco gostoso, esse macotinho do Samira Show. Ela botou pra torar, viu? Virou chiclete, banho de espumas, encosta neu, você não presta. E na sequência, Scooby do forró direto de Recife, Pernambuco, coração de pedra. E a gente vai, o quê? Hoje, que dia é hoje? Hoje é terça-feira, dia de quê? Prestação de serviço. Fique por dentro de seus direitos. Vamos chamar nosso advogado previdenciário e trabalhista, meu querido Ney Araújo. INSS, golpistas e a prova de vida.
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2: Olá, soberano comunicador Evandir Pedrosa e dedicados ouvintes do programa O Som do Forró. Vamos trabalhar? O INSS, desde 2023, tem a obrigação de fazer a prova de vida dos aposentados, a qual é executada por meio do cruzamento de dados do governo federal. Assim, a convocação dos aposentados pelo INSS só acontecerá se não forem encontradas movimentações que provem estar o beneficiado vivo. Aproveitando-se do temor dos aposentados em ter o benefício cancelado, os golpistas com falsas informações têm obtido seus dados ou até transferências de dinheiro. A recomendação é, na dúvida, ligue para o fone 135 ou fale com um advogado previdenciarista. E agora, voltamos para a companhia dele, o astro do rádio e da televisão, Evandir Pedrosa, no comando do programa O Som do Forró.
0: Meu amigo Ney Araújo, rapaz, sabe onde é que Ney tá? Nesse momento ele está na Itália, tá lá visitando Roma, visitando Turim, né, comendo aquelas comidas maravilhosas. A Itália é o país das massas, onde a gastronomia é altíssima. Ele tá lá se divertindo. Muito obrigado, viu, Ney? Por mesmo assim tá aqui, não esquecer do seu sono forró. Vou deixar vocês com a música, com o Seu Mastruz, com a música Quero Seu Mastruz. E Zé Cantor, atende o telefone. E tu não sai daí não, porque hoje é terça-feira. Daqui a pouco a gente tem encontro marcado na telinha da Cine TV Nordeste com as divas do nosso forró das antigas.
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sexta, tô trazendo para vocês o melhor do forró brasileiro, forró de pé de serra, forró de vaquejada, forró que fala de amor, forró dos paredões, forró do piseiro. Aqui todo tipo de forró é bem-vindo, né? E como é bem-vindo. E você acabou de ouvir Janaína Alves, ex-forró chacal, ex-arrodada, ex-forró real, ex-amor real, e agora carreira solo em 5 anos, dando muito certo. E chora, boy, chora! E pro boy parar de chorar, vamos tocar mais forró. Aumenta o som do forró de terça.

fica bestinha, né? Eu fico bestinha, fico doidinho, rapaz. Pensa numa coisa porreta, com um bloco daqueles que a gente fica feliz da vida, né? Eu fico feliz demais. Nossa, lá em cima curtimos a banda da patroa, minha amiga Carol, Forró Capim, Bamba, Brincar de Casinha. Na sequência tivemos Magnatas do Forró, né? Magnata a gente trouxe aí. Qual foi a música de Magnata? Meu Deus, me perdi aqui. Revoltada. Aí, Boladão de Forró, minha querida Ângela, com Boladão de Forró aí, trazendo como é, rapaz, dançando, tô desenrolado, né? E Boladão de Forró aí, dançando, Natanzinho trouxe o top 1 da sua vida. Eu vou num rápido intervalo pra me organizar aqui, que a gente ficou todo perdido, todo sabestalhado por aí. E daqui a pouco a gente volta com mais sucesso, tá? Vou deixar vocês com Almir Matias, com duas, melhor de dois. Beijo Arretado e Princesa da Disney. Almir Matias, que é de São Paulo, é um cantor arretado. Aumenta o som com o som forró, está no ar.

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1: Estação 5:57.
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0: Já voltando no intervalo com banda Líbano, não dá, que interpretação maravilhosa, que versão linda dessa música, e claro que tem que se tocar aqui no Som do Forró. O programa onde os melhores artistas do forró passam, é aqui, e eu não vou deixar vocês no vácuo não. Aumenta o som com o Som do Forró de terça-feira, está no ar.
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0: papo foi esse, lá em cima você curtiu, olha só, Cidia Lima, que fica por ficar, na sequência tivemos Tarci Pontes, que tá com Obcecada em Tu, Simara Pires, de Janeiro a Janeiro e Limão com Mel. Todas três são as nossas convidadas de hoje, logo mais a partir das 20 horas no canal do YouTube da Cine TV Nordeste. Espero vocês por lá, viu? Vou deixar vocês com Gatinha Manhosa, com a Vivian. Já Te Superei, na sequência Silvana e Berg com Duas Paixões. Mel Rios, ex-Gatinha Manhosa, que Te Superei. E a gente volta amanhã, se Deus quiser, amanhã quarta-feira, com um programa retado, do jeito que vocês merecem. Beijo no coração, fiquem com Deus e até amanhã. Tchau, fui!
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0: 6:28.
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0: 6:30 em Santa Cruz do Capibaribe. Muito bom dia. Bom dia, Agreste. Bom dia, São Domingos, Pará, Poço Fundo, Pão de Açúcar. Bom dia a toda uma região. Amanheça o dia e comece o seu dia agradecendo a Deus. Você vai terminar o seu dia mais feliz. Entregue sua casa, sua vida, sua família, nosso Senhor Jesus Cristo. Faça a sua parte e o mais Ele fará. Que Deus esteja nos abençoando, renovando nossa força, energia, saúde e fé para batalhar todos os dias de cabeça erguida e de maneira que agradar o Senhor. Um abraço, obrigado pelo carinho da audiência. Do meu lado aqui, no comando da técnica da mesa de som e também no comando das notícias, junto comigo está ele, Roberto Moura. Chame o homem na vinheta. Bom dia, Roberto Moura.
1: Roberto Moura.
2: Bom dia, Bartô. Bom dia, você, ouvinte da Rádio Estação, você, ouvinte do Patrulha do Agreste, o programa que prende você. Hoje, dia 20, é isso mesmo?
0: Hoje é 19, Moura.
2: Dia 19.
0: Tô
2: sem querer adiantar o mês.
0: Vamos lá, já tá 19, voando e você quer acelerar,
2: dia 19, velho. Dia 19 de maio de 2026, e a gente aqui trazendo pra você tudo que acontece direto rastreando no canto no mundo da polícia e também no mundo da política aqui no Patrulha do Agreste. Um bom dia pra você, que Deus te abençoe. Se você tá de olhos abertos aí, né, porque as misericórdias do Senhor são as causas de não sermos consumidos e elas se renovam a cada manhã. Bom dia pra você e parabéns, né?
0: Parabéns, parabéns a você que nasceu no dia 19 de maio. Foi esse dia especial que Deus escolheu pra lhe botar no mundo. Então agradeça, porque o mais importante Deus já lhe deu, que foi a vida. Busque felicidade, ame quem lhe ama, seja recíproco, dê abraço, dê cheiro e diga realmente às pessoas que estão ao seu redor que todas elas são importantes pra você, porque você é importante para todas elas. Feliz aniversário, aproveite seu dia. Parabéns!
3: Parabéns, parabéns, parabéns pra você.
0: 6:31, direto rasteiro no canto, vamos embora para o mundo da polícia. Polícia resiste a patrulha do Agreste, divulga elemento preso depois de agredir o amigo em mesa de bar.
2: Homem executado dentro de casa.
0: Popular mata a facadas companheira. É isso mesmo, rapaz? Vamos mudar aqui essa manchete, vamos lá. Elemento mata a facadas a própria companheira de 20 anos de idade. É isso, o detalhe, ela estava grávida. Ele deixou a faca cravada na barriga da mulher.
2: PF prende passageira com 6,8 kg do pó da unha do capeta.
0: Elemento que está preso no regime semiaberto, escapa, e acaba agredindo esposa. E, rapaz, acaba de vassouradas e muletas em São Domingos, Brejo da Madre de Deus.
2: Mototaxista é levado à delegacia com celular roubado.
0: Adolescente apreendido pela sexta vez com moto roubada em Santa Cruz do Capibaribe.
2: Homem morre após acidente automobilístico.
0: Menor detido para averiguação porque estava com moto roubada.
2: Homem é baleado com tiro de espingarda.
0: Mototaxista é assaltado e espancado em Santa Cruz do Capibaribe.
2: Ex-presidiário é executado a tiros.
0: Elemento detido depois de praticar assaltos no Agreste de Pernambuco.
2: Homem morre e outro fica ferido após sofrerem golpes de faca.
0: Escute essa, adolescente apreendido após confessar plano de ataque em escola no estado de Pernambuco.
2: Adolescente assassinado a tiros.
0: Caso do popular que foi agredido com picareta no Agreste do estado.
2: Dois suspeitos são presos por tráfico de drogas.
0: Ainda no programa de hoje a gente destaca, a polícia recupera moto roubada no interior de Pernambuco.
2: A ação da PM termina com a apreensão de cocaína, maconha e o refúgio do capeta, o crack.
0: Mulher roubada, assaltada, resiste a queixa em delegacia de polícia.
2: Homem aproveita a embriaguez de motorista e deixa casal em casa e foge com carro, isso mesmo.
0: Mais dois são presos, detidos, suspeitos de praticar assalto. Com eles, a polícia apreende celulares e uma arma branca.
2: Essas e outras agora, aqui no Patrulha do Agreste.
0: Que gira, sai do botão da informação da polícia e vai para o botão da política. Gira, passa a catraca e a gente traz no pitaco de hoje.
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0: Rapaz, o racha da direita de Santa Cruz continua seguindo o da direita de Pernambuco e o da direita nacional. Aliás, velho, a direita no Brasil, ela esfacelou, minha opinião. Eu disse, tem coisa que eu falo no rádio, aí tem gente que diz, tudo pastor disse que falou. É porque, graças a Deus, eu participo de muitos programas, tenho a oportunidade de falar muito. Mas eu falei em outro programa lá na Rádio Comunidade. Eu não me recordo se foi em um programa do amigo Bosco ou se foi em um programa do ex-vereador Ernesto Maia. Eu disse, isso faz tempo, faz quase 2 anos que eu falei isso. Que eu falei que a direita estava enfraquecendo e que o bolsonarismo no Brasil ia perder força. Meu amigo, o que teve de bolsonarista reclamando de mim lá na live, né? Não, é conversa sua, Bartô, tá mais forte do que nunca. Não tem como, nem direita, nem esquerda, nem grupo nenhum ficar forte quando o seu líder tá fraco. Isso é natural. Todo e qualquer grupo social, quando o líder tá fraco, reflete no resto do grupo. E o que foi que aconteceu? Para acabar de piorar, não foi só um líder que enfraqueceu, foram vários líderes da direita. Vários líderes da direita. E o pior, quem foi que detonou a própria direita e está terminando de detonar? A própria turma da direita. A própria turma da direita, os líderes da direita. Se fosse esperar que fosse pela esquerda jogando pedra na direita, não ia arranhar mais nada.
2: Com certeza.
0: Agora a própria direita, infelizmente, encabeça uma crise e parece que não tem mais fim. E Santa Cruz e o Caparibe não é diferente. Quem não lembra dessa enronha do pessoal da direita aqui com o Adilson Bolsonaro e o Robson Ferreira? Isso foi antes das eleições municipais. Antes, bem antes. Aliás, foi nas eleições estaduais. Você lembra do Adilson Bolsonaro pedindo voto para Robson Ferreira, você que tá em casa? Tô falando da crise aqui, por quê? Porque o Adilson Bolsonaro dá mais uma declaração, né, o Roberto Moura? Isso. Polêmica também, né, velho?
2: Isso mesmo, com certeza. O vereador de Santa Cruz do Caparibe, Adilson Bolsonaro, do PL, voltou a protagonizar, declarações contundentes que evidenciam o acirramento interno no campo da direita pernambucana. Pré-candidato a deputado federal, Adilson elevou o tom ao criticar duramente o ex-ministro do turismo, Gilson Machado, no período em que o ex-presidente Jair Messias Bolsonaro estava na presidência da República. De acordo com as informações aqui, Gilson Machado, ele falou a respeito de Gilson Machado, afirmando que votar em Gilson Machado atualmente é ajudar a esquerda durante esse período eleitoral.
0: 6:37, então tá aí. Esse Adilson Bolsonaro, que eu conheço ele desde a adolescência, o Adilson Bolsonaro, ele está vereador em Santa Cruz do Caparibe, é Adilson Vitorino, né? Ele está vereador em Santa Cruz do Caparibe, é um dos caras da direita aqui em Santa Cruz do Caparibe, e não pode negar que o Adilson realmente, aqui em Santa Cruz, é um dos caras que realmente representa o bolsonarismo, representa de maneira mais forte o Bolsonaro. Por quê? Porque o Adilson vive de política, né? Hoje, depois do seu mandato, ele vive muito mais de política do que o próprio Robson. Agora, desde quando começou a militar em política, o Adilson tem uma atuação bem mais forte do que o Robson Ferreira, que não é a pauta exclusiva dessa polêmica de hoje. A polêmica é, mais uma vez, o Adilson Bolsonaro metendo a madeira no Gilson Machado.
2: Que, é verdade.
0: O Adilson, não cola. Deixa eu lhe dizer por que não cola, Adilson. Isso é farofa. Isso é o pessoal do PL, né? Que é o pessoal dos Ferreiras querendo descredibilizar o ministro, o ex-ministro Gilson Machado. Eu não tenho simpatia política nenhuma pelo Gilson Machado, nem musical, viu? Porque o Gilson Machado nem toca sanfona, atrapalha a banda, não é nesse sentido, não tô fazendo defesa de ninguém não, mas tô colocando aqui os pingos nos is, vê? O Gilson Machado é o cara mais bolsonarista de Pernambuco, não tem outro. Pode juntar a Dils, pode juntar a Robson, pode juntar a Abimael, pode juntar o Ferreira tudinho, pode juntar o Coronel Meira, pode juntar quem for. Na minha opinião, ninguém tem mais moral com o Bolsonaro do que o Gilson Machado. Na minha opinião, ninguém é mais bolsonarista do que o Gilson Machado. Por quê, Batu? Porque foi o cara que foi nomeado pelo Bolsonaro. foi o cara que teve um cargo de confiança de extrema importância no país. Um ministro, né, nacional, ele passa a ser uma das grandes autoridades do país. E você não nomeia ninguém ministro se não for de sua confiança. E desde então, o Gilson, meu amigo, como é que eu posso dizer? Abraçou-se com Bolsonaro e diz amar Bolsonaro em toda a entrevista dele. E se comporta dessa forma também. Eu nunca vi o Gilson chiando com o Bolsonaro. Eu nunca vi o Gilson rimoendo a corda com o Bolsonaro, sobre o Bolsonaro ou contra o Bolsonaro. Então não tem como estar jogando pedra no Gilson sobre isso não, viu, Adilson? Discordo totalmente, eu sei que é uma opinião sua. Também vejo que é uma estratégia do PL dos Santos Ferreira, dos Ferreira, certo? O Adilson entra como pré-candidato a deputado federal, na minha opinião, para fazer cauda para os outros deputados, inclusive para o pessoal do Ferreira, para o pessoal aí do Coronel Meira, né? Vai fazer cauda. Eu falo o que eu penso e o que eu acredito, velho. Se quem tá do outro lado da notícia entender e quiser continuar a minha amizade, sendo meu amigo, não tem problema, também continua. Agora também, se quiser se zangar, também não tem problema, não. Tá? Aí o espaço tá aberto para o Gilson, para o Gilson Machado, para o próprio Adilson, que mora mais perto aqui da gente, fazer uso da palavra. Não tem problema nenhum. Agora, velho, o que eu vejo realmente, o Adilson, isso é uma estratégia do Ferreira para descredibilizar o Gilson Machado, para tirar voto de federal dele. Porque não venha me dizer que você é mais bolsonarista do que, nem goza de mais amizade do que o Gilson Machado com os bolsonaristas, com a família Bolsonaro, que não goza de amizade mais, nem de confiança não, viu, o Adilson? Repito, pode juntar os bolsonaristas de Pernambuco tudo em, não goza mais de confiança da família Bolsonaro do que o Gilson, não goza. E quem diz isso são os fatos, o Roberto Moura.
2: Uhum,
0: quem foi nomeado ministro de Bolsonaro?
2: Foi ele.
0: Ele quem?
2: Gilson Machado.
0: Quem é que estava lá no trio elétrico nas manifestações, teve até direito à fala?
2: Gilson Machado.
0: Né? Sobre as lideranças de Pernambuco. Gilson Machado.
2: Gilson Machado. Colado lá nos pés do Bolsonaro.
0: Quem é que teve visitando o Flávio Bolsonaro? Quem teve visitando o próprio Bolsonaro quando estava lá na casa una dele, lá na mansão dele?
2: Gilson Machado.
0: O Carlos Bolsonaro teve aí essa semana, velho. Acho que foi domingo agora. Quem foi que tava lá no aeroporto recebendo o Carlos Bolsonaro, que é o outro filho de Bolsonaro?
2: Gilson Machado.
0: Gilson Machado, pai, Gilson Machado, filho.
2: Todo mundo lá.
0: Ah, sabe disso. Então é só farofa do PL mesmo, da turma do PL, pra tirar voto do Gilson Machado. Não concordo com essa opinião do Adilson. Respeito, mas concordo. E esse negócio de quem votar lá, tá votando em esquerda, é farofa também. Porque se for tirar os partidos que já tiverem na esquerda, tiverem no governo de Lula, não escapa nem o PL, viu? Não escapa nem o PL, porque o próprio PL já teve aí na base do Lula, né? Já teve na base do PT, já participou de ministério de governo do PT ao longo dessas datas. Não tem como. O próprio presidente do PL já foi um dos capazes de Lula, né? O Valdemar da Costa Neto, que foi um dos presos no escândalo do Mensalão. Então, é farofa. Você que é de Santa Cruz, que é bolsonarista e que é de esquerda, principalmente quem é bolsonarista, isso é discurso para tirar voto do Gilson Machado. E repito, não tenho ortoga nenhuma para defender aqui o Gilson Machado. É só uma questão de coerência. É só uma questão de coerência, né? Não tem como dizer que em Pernambuco tem outro mais bolsonarista do que o Gilson Machado, tá? São 6 horas e 42 minutos. Pô, e para fechar esse assunto, eu acho que vai ser o único pitaco de hoje. É o seguinte, eu acredito que... O que é que eu vejo nisso aí? Esses caras deveriam, rapaz, desenvolver outras estratégias de campanha. É falar sobre seus projetos. É dar entrevista falando que se for eleito deputado, vou correr atrás para conseguir isso para Santa Cruz.
2: De emendas.
0: É, correr atrás dos deputados.

0: ver que é briga política, mas no sentido não tem fruto nenhum pra cidade.
1: Sim, sim.
0: Qual o dividendo?
1: Ou seja,
0: qual
1: não, soma nada.
0: Ainda
1: nada
0: não é isso.
1: Bom.
0: Ainda não é isso que eu tô dizendo. O que é que a cidade ganha com essas besteiras?
1: Nada.
0: Entendeu?
1: Nada.
0: É só isso.
1: Nada.
0: Soma politicamente pra eles lá, um tira meia dúzia de votos, vota meia dúzia de votos, mas pra cidade de Santa Cruz, qual é o dividendo, qual é o benefício, qual é a benfeitoria?
1: Nenhuma.
0: Aí, Adilson, corra atrás de emenda parlamentar com os seus deputados que você vai ajudar a servir de cauda pra ajudar eles.
1: Justamente.
0: Manda eles meter emenda aqui em Santa Cruz do Caparibe. Aí você vai ter discurso, homem. Porque se ficar nessa balela aí orientado pela turma dos Anderson Ferreira lá do PL, qual é o dividendo que traz para essa região? Qual é o dividendo que traz? Qual é o benefício que traz, rapaz? Para a região, para Santa Cruz e para essa região aqui do Porto? Nada. Só farofa. Né? Feito os caras também do PT que vão ser candidatos agora a deputado federal, vão girar por aqui também. Tem uns que passam 8 anos, 12 anos, 19 anos, 30 anos de deputado, não traz um palito de fósforo pra cidade. Porque o deputado bom é o que tem investimento. O deputado bom é aquele que traz os benefícios. O político bom é o que traz os benefícios. O investimento é o que faz acontecer.
1: Verdade.
0: Porque de discurso bonito, meu amigo, e de fazer enronha, briga, qualquer um consegue. É só treinar. Vai treinando, como diria Keco da propaganda, que consegue. No Pitaco de hoje! Ó, briga de novo na Alep com a governadora Raquel Lira. O detalhe é que o presidente da Alep tá mordido dos porcos, né? Como diria no bom português, bem nordestino, tá mordido dos porcos e tá com raiva de novo da governadora Raquel Lira, o presidente da Alep, o deputado estadual Álvaro Porto. Diz aqui, Álvaro Porto denuncia violação da intimidade e investigação ilegal da SDS contra ele. O presidente da Assembleia Legislativa de Pernambuco, Alep, o deputado Álvaro e deputado estadual Álvaro Porto, utilizou a tribuna da casa, ou seja, da Assembleia, para denunciar o que classificou como uma devassa em sua vida pessoal e uma grave violação de sua intimidade. O parlamentar baseou o seu pronunciamento em informações vinculadas pela imprensa que revelam detalhes de um relatório produzido pela Secretaria de Defesa Social de Pernambuco sob autorização do secretário o doutor Alessandro Carvalho. Esse Alessandro Carvalho, ele é um delegado da Polícia Federal. Ele já foi secretário do governo do PSB. Se eu não estiver enganado, ele foi secretário do então governador Paulo Câmara. Ele foi secretário de SDS de Paulo Câmara, mas foi também secretário de Defesa Social de Eduardo Campos. E aí em Paulo Câmara ele chegou a ser demitido porque a violência pipocou, velho. Foi o período de mais violência de toda a história de Pernambuco, foi do governo Paulo Câmara, tá? E aí a governadora Raquel Lira ganha, bota um primeiro secretário de SDS, não dá certo, chama o Alessandro Carvalho pra SDS. E aí, infelizmente, teve fatos que pra mim, né, são fatos que não deveria ter acontecido. Um dos primeiros fatos foi que a SDS investigou, através da Polícia Civil, secretários municipais secretários municipais da Prefeitura de Recife. Não sei se você lembra o Roberto Moura, que teve aí uma investigação que foi denunciada até que não tinha autorização judicial para botar grampos, né? Uhum. Botar rastreadores em carros, mas enfim, seguiram carros da Prefeitura de Recife quando o prefeito era o João Campos ainda, que foram até o shopping, seguiram o secretário, o irmão do secretário, afirmando sobre denúncia de possível suborno, propina e dinheiro ilegal utilizando veículos da prefeitura e dinheiro da prefeitura ou verbas que chegavam para a prefeitura. Depois nada foi comprovado, mas teve a investigação, vazou, foi um escândalo danado. Inclusive isso chegou até o Supremo, quando o Supremo proibiu essa investigação e está lá rolando ainda no Supremo, certo? Aí agora aparece outro relatório. Eu não me aprofundei sobre realmente, eu confesso aqui que não me aprofundei sobre essa situação de relatório sobre o presidente Álvaro Porto. Mas aí o que é que acontece, governadora Raquel Lira, o que é que acontece?

0: secretário doutor Alessandro de Carvalho. Ô velho, passa a ser coisa realmente pessoal, de cunho político, muito escancarado. Porque baseado em que tá fazendo a devassa na vida do deputado? Baseado em que? E diga-se passagem, o Álvaro Porto também é policial, viu, Roberto Moura? Você sabia disso, não?
1: Não.
0: É policial da Polícia Civil de Pernambuco, já aposentado, mas é policial.
1: Uhum.
0: Quem é não deixa de ser, viu, você que claro. Tá em casa. E aí, independente dele ser policial ou não, mas por que tá fazendo essa devassa na vida dele? Porque, veja, se não tiver fundada suspeita, se não tiver denúncias realmente com robustez sérias, vocês podem, inclusive o secretário, né? Pode e deverá, eu acredito, responder a processos judiciais, velho. Não pode porque o senhor está em uma função, o secretário, né? Tá metendo a cara e investigando quem o senhor quiser, não. Não é assim, não. Até uma abordagem na rua pode ser o cara mais perigoso do mundo, mas até uma abordagem policial na rua tem que ter fundada suspeita. Não só é não ir com a cara, não. Não, fulano tá com a roupa pra cima ou pra baixo, vou abordar. Não. Fulano tá com a moto de uma cor que eu nunca vi, vou abordar. Não. Fulano tá passando aqui no carro e ele tá com um cavanhaque ou um corte de cabelo que me chamou a atenção. Não. Isso não é fundada suspeita. Não pode abordar ou não deve. E não pode. O sujeito até pode realizar a ação, mas é proibida.
1: No sentido então, que é de proibido, abordagem. Então,
0: não pode, tem que ter fundada suspeita.
1: Eu já fui abordado.
0: Não, então foi de maneira ilegal. Agora tem abordado, que existir já. A fundada suspeita. Eu bati o que seria uma fundada suspeita? Eu vou dizer agora. Vem dois caras numa moto e o efetivo vê um dos caras jogando uma sacola fora. Um comportamento diferente, atípico. Um comportamento suspeito daquela situação. Vem dois caras num carro, um cara em um carro, vê a viatura, vê uma blitz, corta caminho, entra de maneira brusca em uma rua antes. Ou então faz uma manobra de retorno. Isso dá uma fundada suspeita. Vem a pé andando, tem lá a guarnição. Quando ele avista a guarnição, ele trava ali na calçada, fica ali, se encosta na parede da casa, esperando a viatura passar. Ou seja, ele mudou o comportamento após ver o efetivo. Isso pode ser uma fundada. Isso são fundadas suspeitas que justificam a abordagem. Ou tem a denúncia, aquele de momento. Ó, um elemento assaltou uma casa, um mercadinho aqui, a roupa dele é de camisa preta, a moto dele é de cor vermelha e passa alguém com essas características. Aí é fundada suspeita.
1: Eu já foi abordado nesse sentido de característica de roupa.
0: Pronto. Então aí baseia-se sim na fundada suspeita. Aí vai abordar, vai ver que não é aquela pessoa, libera. Libera. Então é fundada suspeita. Agora não, eu vou porque fulano é mais gordo, ou fulano é mais magro, ou porque fulano é mais branco, ou fulano é mais preto. Não, é ilegal a abordagem. Imagina, estou falando de abordagem comum, uhum. Né, de rua. Agora imagina você fazer uma devassa em um cidadão.
1: É.
0: Sem a fundada suspeita ou as devidas denúncias. Tem que ter um fundamento para isso.
1: Uhum.
0: Aí não pode. E fica feio, viu, governadora? Pega mal, viu? Pega muito mal para o governo do estado de Pernambuco tá registrando esse tipo de coisa. Ah, mas a governadora não tem nada a ver com isso, não. E é, bebê? Será? Será que não? Porque é estranho, não? A maior desavença, o maior rival da governadora Raquel Lira dentro da Assembleia é o Álvaro Porto. É o cara que tem um combate mais ferrenho contra a governadora, que foi aliado de primeira hora pra ela na outra eleição, viu? Álvaro Porto era do mesmo partido da governadora. Pra quem não lembra, a governadora Raquel Lira se elegeu pelo PSDB, o mesmo partido do Álvaro Porto, o PSDB, que pediu voto pra governadora Raquel Lira, PSDB. O Álvaro Porto também pediu. Depois se desentenderam, a governadora não se alinhou com ele. E durante o governo, começo de governo, já se desentenderam pra lá. Até aí tudo bem. Agora não pode, é porque eu tenho desentendimento com fulano de tal e estou na condição de governador do estado, e botar a polícia ou pedir a polícia ou fechar os olhos para a polícia investigar quem quer que seja, porque é meu desafeto político. Aí é inaceitável, viu, dona Raquel Lira? É inaceitável. Mas você sabe se ela estava sabendo? Ô, velho, saber eu não sei não. Agora que eu tenho uma ligeira, uma fundada suspeita, eu tenho.
2: Bota, qual é a fundada suspeita?
0: A desavença dela, a briga dela com ele e a briga dele com ela. Poxa, por que não investigou ele lá no começo, quando era aliado dela? E outra, pra provar que não sabia, então qual a punição agora para o secretário que a senhora vai trazer? Né? Qual a sanção que ele vai sofrer? É, velho, não tem como fechar os olhos pra coisas que estão erradas, não. 6 horas já, é isso mesmo? É,
1: 6:54.
0: Pitaco de hoje! Ó, oh, rapaz, a turma tá lá em Brasília, viu? É, rapaz, é carrão vai, carrão vem. Olha, olha, Lula indo, olha Lula vindo.
1: É,
0: esse período agora olha é Lula o indo, prefeito, não, agora é o prefeito. Ó o prefeito indo, ó o prefeito vindo, ó o prefeito indo, ó o prefeito vindo. O que tem de prefeito lá em Brasília que tá acontecendo, mais uma marcha dos prefeitos lá, realizada pela CNM. É, rapaz, é CNM, se eu não tiver enganado, é isso mesmo. Tá acontecendo lá a marcha dos prefeitos em Brasília, começou a partir de ontem, dia 18, né? A marcha dos prefeitos em Brasília e vai até, se eu não estiver enganado, vai até o próximo dia 26. É a 27ª Marcha dos Prefeitos em Brasília, realizada pela CNM, que é a Confederação Nacional dos Municípios. É um grande evento e conta com a participação de quase todos os prefeitos do Brasil. Para você ter uma ideia, velho, ô Roberto Moura, o Sim. Brasil tem mais de 5.500 municípios. Você imagina quantos prefeitos vão estar lá? Claro que não vão todos, não, mas está claro. Sendo realizado lá em Brasília, né? Do dia 18 ao dia 21 deste mês. E além dos prefeitos, tem vários, mais vários vereadores, são centenas, se não milhares de vereadores, e também os assessores, e aí vão secretários municipais. Não é uma crítica que eu tô fazendo, não, é só um registro. Precisa ir? Precisa. Agora precisa ir esse povo todo? Não. Mas a turma vai, porque também aproveita, logicamente, para fazer aí as suas funções, mas fazer aquele turismo básico, alguns. Outros vão realmente para trabalhar e é louvável, é necessário, é assim que funciona um país, tá? Não adianta estar também nos recantos de parede, churumingando, jogando pedra em tudo que acontece. Porém, um destaque sobre essa marcha dos prefeitos. A turma que está em casa já sabe o que é que significa a marcha dos prefeitos. Precisa eu explicar muito, não. Mas é basicamente para os prefeitos dizer suas lamentações, suas necessidades de seus municípios e também os progressos de seus municípios, exemplos de projetos diferenciados, ô Roberto Moura, na educação, na segurança pública municipal, o que ele criou de novo no saneamento básico, o que ele criou de novo na ciência e tecnologia, o que ele criou de novo na economia, o que ele criou de novo em portos e aeroportos, já que a gente está falando de municípios de toda parte do país, tá? Já garantiram presença, e o que chama a atenção, o meu querido Roberto Moura, no dia do evento, o que, rapaz? Muito bem, teve aqui as inscrições, tudo certinho.
1: Confirmaram já a presença já?
0: Confirmado presença aqui, eu vou começar do presidente Luiz Inácio Lula da Silva, né, convidado para a abertura, já deve ter acontecido, claro, ontem, mas estava também convidado e confirmou presença o Flávio Bolsonaro, senador e pré-candidato à presidência, está também o Aldo Rebelo, que também se coloca na condição de pré-candidato à presidência, Renan Santos, também confirmou presença, esse cara é do MBL, né, esse Renan Santos é um cara novo, cara de direita, era de direita também,
1: isso.
0: E a Rihanna Madeira aí, agora, rapaz, é um dos mais adversários, um mais ferrenho adversário do bolsonarista, dos bolsonaristas, esse cara aqui, o Renan Santos, confirmou presença, governador Ronaldo Caiado também confirmou presença, é também pré-candidato a presidente. E o Zema, juiz de pombo, também. velho, eu tô pegando abuso desse cara, velho. Cada declaração infeliz. O Zema tá também confirmado lá a sua presença, tá? Então tá aí essa turma, os pré-candidatos a presidente da República, esses pelo menos são 6, estão confirmado a presença, que já deve ter tido suas palestras, se não está acontecendo as palestras dele. Tá aí, para você ver o tamanho da importância de um evento desse. E é claro, você que está em casa, ah, só vai porque são candidatos, só vai, é claro. Tem que ir porque é isso mesmo, faz
1: claro, parte.
0: Claro,
1: faz parte do jogo.
0: É. Se você faz um encontro de jipeiro, o cara vai porque é jipeiro.
1: Claro.
0: Se faz um encontro de motociclista, você vai porque é motociclista. A lógica é essa. Vai muitos que não são, mas a lógica é reunir essa classe. E se faz um encontro de políticos, é lógico que a classe política tem que estar presente.
1: Com certeza. Essa
0: é
1: a ideia.
0: 6:59. Vamos girar o Roberto
1: Vamos
0: Moura.
1: Girar.
0: Pra gente poder chegar agora direto, rasteiro e no canto, no mundo da polícia.
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1: Muito bem. Você tá lembrado, Bartô, dos dois elementos, né? É, que foram aí assaltar aquela moça, né? Que ela pegou e deu as sombrinhadas guarda-chuvadas neles. Então, foram presos, caíram.
0: Opa!
1: Foi, a casa caiu, o barraco tombou.
0: Vamos para a matéria, então. Atenção, Santa Cruz. Elementos que atacam mulher aqui em Santa Cruz e o Caparibe, eles estavam armados com uma faca peixeira. A mulher reagiu com uma sombrinha. Resultado, não conseguiram assaltar a mulher, mas a polícia correu atrás e conseguiu prender eles. Roberto Moura na matéria.
1: Isso mesmo, segundo informações, os dois foram presos aqui em Santa Cruz do Caparibe. A Polícia Civil prendeu os dois indivíduos que estavam utilizando assim a motocicleta Honda Biz de cor verde para praticar assaltos na cidade de Santa Cruz do Caparibe. A polícia solicita que possíveis vítimas dos suspeitos compareçam à delegacia para assim continuar realizando os procedimentos, né, e colocar mais aí, né, mais artigos aí na conta desses elementos que foram presos, né, e fazer o reconhecimento para que as medidas necessárias sejam tomadas pelas autoridades policiais, né? Então, se você foi vítima desses dois elementos que estavam assaltando aqui em Santa Cruz do Caparibe, tá aqui. É, foi postado aqui no...
0: Veja se acha a fonte, por favor.
1: Deixa eu ver aqui.
0: E atenção, pessoas que foram... Por que eu tô perguntando? Tem foto deles?
1: Tem foto deles. Tem foto deles, sim.
0: Tá, manda aí esse link que eu vou botar no Patrulha do Agreste, para que você que tá em casa dê uma olhada. Talvez você tenha sido vítima de dois elementos, ou de um mesmo, às vezes vai de um, vai de outro. E se tiver foto deles, a gente vai botar lá no Patrulha do Agreste, porque se você suspeitar deles, compareça à delegacia, tá? Você não vai ficar frente a frente com eles, não precisa. Você só vai confirmar a situação que você passou, porque pode ajudar a segurar esses elementos na delegacia de polícia e posteriormente, se possível, no presídio. São 7:01 em Santa Cruz do Caparibe, escute essa, atenção Roberto Moura, atenção patrulha popular que estava elemento, que estava em regime semiaberto e foi preso acaba sendo preso mais uma vez no caso, né, velho? Após espancar a ex-esposa, ele utilizando um cabo de vassoura e também um par de muletas. Isso aconteceu em São Domingos, rapaz. A informação é que a polícia acabou prendendo, foi polícia ou guarda municipal? Polícia, vamos ver a matéria. Um popular que cumpre pena em regime semiaberto foi detido após agredir de maneira brutal a própria companheira. Isso aconteceu na Rua da Roseira, no distrito de São Domingos, Brejo da Madre de Deus. A informação é que a Guarda Civil Municipal foi acionada e conseguiu localizar o acusado. Foi identificado ele com o nome de Maurício. Ele foi preso em flagrante porque, segundo a matéria aqui, agrediu a companheira. Ele utilizou um cabo de vassoura para agredir a mulher e também uma de suas muletas, que acabou atingindo a vítima de maneira grave. Ainda, segundo informações da GCM, o cabo de vassoura chegou a quebrar nas costas da mulher devido à força das pancadas, à força dos golpes que ele estava praticando contra a vítima. A vítima ficou com diversos hematomas espalhados por todo o corpo. Após o crime de agressão, ele é enquadrado pela Lei Maria da Penha. O elemento acabou fugindo do local, mas acabou, logicamente, posteriormente, sendo localizado e preso quando o efetivo conseguiu dar voz de prisão ao mesmo. A guarda municipal diz que ele reagiu à abordagem, porém foi conduzido de maneira muito carinhosa para a Delegacia de Polícia de Santa Cruz do Capibaribe, onde foi feito todos os procedimentos. Ainda segundo a GCM, o acusado já havia cumprido mandado de prisão anteriormente por violência doméstica, com base na Lei Maria da Penha, e agora vai ser autuado mais uma vez e perde a bocada que estava em regime semiaberto, volta para trancafiar na grade. E atenção, passa a responder a mais um crime, viu, pessoal? Né? Se ele já respondia a um, perde o direito da liberdade semiaberta, vai pro regime fechado e aí passa a cumprir não só o primeiro crime ou o outro crime que estava já respondendo, mas também é mais um crime agora, e o delegado bota torando e o promotor também, e o juiz também. Por quê? Porque é reincidência de Maria da Penha, ele acaba agravando a situação dele. Em Santa Cruz do Capibaribe, 7:04.
4: Dois suspeitos são presos por tráfico de drogas na Coab 2 em Garanhuns. Segundo as informações, duas pessoas foram presas na tarde do último sábado, dia 16, suspeitos de envolvimento com o tráfico de drogas na rua Graciliano Ramos, no bairro da Coab 2 em Garanhuns. De acordo com as informações repassadas pela polícia, equipes do 9º BPM receberam denúncias informando sobre um intenso comércio de entorpecentes na localidade. Ao chegarem na rua indicada, os policiais avistaram alguns indivíduos próximos ao canteiro central. Um dos suspeitos conseguiu empreender fuga após correr e pular o muro de um terreno. De acordo com as informações, durante a abordagem aos demais envolvidos, os militares encontraram com um dos suspeitos uma pequena bolsa contendo assim maconha, além de diversos saquinhos plásticos para a indolação, para a embalagem, né, da maconha. De acordo com as informações, utilizados assim para embalar as drogas, questionado, ele confessou que às vezes comercializava entorpecentes. Ou comercializava ou não comercializava, irmão. Não tem esse negócio de às vezes, não. Ele comercializava entorpecentes.
0: Nas horas vagas.
4: Nas horas vagas.
0: Nas horas vagas. E nas outras horas eles traficavam.
4: Desse jeito. Que adquiria também droga com uma mulher conhecida como Michele, residente em um beco da mesma rua. De acordo com as informações, as equipes seguiram até o endereço informado na casa de Michele, né, e perceberam uma movimentação bem suspeita e intensa em frente à residência da mesma. Segundo a PM, ao notarem a aproximação do policiamento, algumas pessoas acabaram correndo, empreendendo fuga, correram para dentro da casa, de acordo com as informações, e as sacolas plásticas foram arremessadas para o terreno baldio ao lado do imóvel. De acordo com as informações da verificação do material descartado, os policiais encontraram ainda 5 porções da erva do capeta, maconha, pesando cerca de 50 gramas cada uma, e além também de 10 saquinhos da droga prontos para comercialização e diversos materiais utilizados para embalar os entorpecentes. Trazendo em resumo aqui a matéria, né, a polícia deu entrada na residência, embora nada de ilícito tenha sido encontrado dentro da residência, ela assumiu ser a proprietária da droga e afirmou que tentou se desfazer do material ao perceber a chegada do efetivo policial. Diante dos fatos, a envolvida e todos os envolvidos foram todos eles encaminhados fazendo o trenzinho da alegria, né, ou da tristeza, para a delegacia. Agora na capital da moda são 7:07.
0: Parabéns à polícia, continua trabalhando. Obrigado, polícia, obrigado, guarda municipal, porque sem vocês tenho certeza que isso aqui, essa bagaceira aqui, seria bem pior. Adolescentes são apreendidos pela sexta vez com moto roubada em Santa Cruz do Capibaribe. Escute essa: um adolescente de 16 anos foi apreendido pela sexta vez, 6 vezes apreendido com moto roubada. O caso aconteceu durante o final de semana. semana e a matéria chega à redação do Patrulha do Agreste. Informação de um conta que a Guarda Civil Municipal localizou e apreendeu um menor. Ele, inclusive, já havia sido apreendido a outra semana por envolvimento com drogas e desta vez foi apreendido com uma motocicleta roubada. A outra semana também ele foi apreendido com outra motocicleta roubada, além de drogas e uma balança de precisão e dinheiro em espécie, provavelmente dinheiro proveniente da venda da droga. Ainda de acordo com a matéria, a GCM, Guarda Civil Municipal de Santa Cruz do Caparibe, afirmou que o adolescente confessou ter roubado o veículo, ou seja, a motocicleta, e o menor foi localizado durante uma ação da equipe da ROMU na favela do Papelão, próximo ao bairro Santo Agostinho, em Santa Cruz do Capibaribe. Após a abordagem, o caso foi encaminhado para a Delegacia de Polícia Vamos de lá. Santa Cruz do Capibaribe. 7:08.
4: 7:08, a gente vai seguindo por aqui trazendo essa informação agora aqui no Patrulha do Agreste. Você fica ligado com a gente. Homem, isso mesmo, homem morre após acidente na PE-218 em Bom Conselho. De acordo com as informações, um homem acabou morrendo em um acidente automobilístico, um grave acidente registrado na PE-218 no município de Bom Conselho. Resultou assim na morte de um homem na tarde de domingo. De acordo com as informações, a vítima foi identificada como sendo César Alves dos Santos, de 47 anos de idade. Ele conduzia uma motocicleta Honda Bros quando foi atingido por um veículo Fiat Punto. Após a colisão, o motorista do carro acabou fugindo do local, se evadiu do local, abandonando assim o automóvel sem prestar qualquer tipo de socorro à vítima. César sofreu ferimentos graves e chegou a ser socorrido para o hospital Monsenhor Alfredo Damasceno, sendo assim posteriormente transferido para o Hospital Regional do Agreste, HRA, em Caruaru, mas não resistiu aos ferimentos e infelizmente veio a óbito na unidade hospitalar. Lá, o corpo da vítima foi encaminhado ao Instituto de Medicina Legal, IML, da cidade de Caruaru, e a Polícia Civil de Pernambuco está investigando o caso e busca identificar o condutor responsável pelo acidente, né? Coisa que não vai ser difícil porque tem a placa do carro.
0: Vai ser bem mais fácil identificar. Olha, lamentável, né? Nada traz o senhor aí de volta. É lamentável. Que Deus conforte essa família. Olha, elemento mata a própria companheira que estava grávida, deixa a faca cravada na barriga da mulher, mas ele é preso pela polícia aqui em Pernambuco. Atenção, Roberto Moura, atenção, patrulha. Uma jovem de 20 anos foi executada pelo próprio companheiro durante a madrugada já do domingo para segunda-feira. Dentro da casa onde morava a vítima, na rua Nova Descoberta, no centro da cidade de Limoeiro, no Agreste de Pernambuco. A vítima, na verdade, trata-se da jovem Chayane Vitória Araújo Silva, de 20 anos. Ela foi encontrada já sem vida dentro do imóvel, atingida por vários golpes de faca peixeira na região da barriga. Rapaz, eu vou dizer uma coisa, viu? Chayane era mãe de duas meninas pequenas e estava grávida de um outro homem, segundo aqui a matéria afirma. A Polícia Civil apura se a situação teria motivado o crime, ou seja, por ela estar grávida de outro homem, se teria sido a motivação do companheiro dela ter lhe assassinado. De acordo com informações da matéria, a polícia diz o seguinte, que a mãe do assassino, identificado como Carlos Felipe Correia de Lima Costa, de 33 anos, contou que o filho chegou correndo até a casa da mãe, confessando tudo antes de fugir. Ainda, conforme as investigações, o assassino confessou de ter feito tudo isso após uma discussão entre o casal. Nesse momento, o assassino atacou a vítima com golpes de faca peixeira, atingindo os braços, tórax e barriga da vítima. Carlos Felipe, o assassino, foi localizado posteriormente e preso pela Polícia Militar já no município de Lagoa do Carro, também no Agreste de Pernambuco. Não, esse município é na Mata Norte de Pernambuco. A informação, meu querido Roberto Moura, e você que tá em casa. Ele, né, não teve como negar, porque já havia confessado à própria mãe dele o crime. Durante a abordagem, ele não reagiu ao efetivo policial e na delegacia acabou confessando tudo. Porém, a matéria aqui não diz se ele relatou a motivação do feminicídio. A polícia, inclusive, registra que o elemento já tem histórico de violência. Ô, velho, é ser muito cruel, é ser muito monstro. Eu não sei aqui o histórico dele, que a polícia aqui, a matéria aqui não fala se ele já foi preso por outros crimes, outras coisas, mas diz que ele tem um histórico violento. Atenção a macharada, velho. Ninguém é dono de mulher, não, viu? Ninguém é dono de mulher, não. Né? Ninguém é dono de mulher, não. Presta atenção. Ó, você que tá em casa, se é casado, se tem sua companheira, se é sua namorada, se é apenas uma ficante, sei lá. Presta atenção, não é sua propriedade, não, viu? Mulher não é propriedade de ninguém. Nem o homem é propriedade de mulher. Agora tem sujeito que cria um sentimento de posse, de obsessão. Amor é diferente de obsessão, pessoal. Obsessão é doentia. Obsessão é um sentimento doentio. Amor é diferente de obsessão. Aí tem sujeito que passa a ter obsessão, sentimento de posse, e acha que a mulher é um patrimônio dele. E não é assim, não é dessa forma. E quando não dá mais certo, tchau e benção. Só sabe quem passa, eu entendo, só sabe quem passa. Agora não dá pra você se achar no direito de matar, espancar a sua companheira porque ela não quer mais viver com você, ou porque se desentenderam, ou por conta de alguma desavença. E se não dá mais, ó, cada um pra uma estrada, por isso tem muita estrada no mundo. Cada um segue a sua. Se não dá pra nem ser mais amigo, tchau e benção. Se não dá mais pra ter convivência, tchau e benção, deixa pra lá. Agora, crime absurdo, velho. Que eu não sei porquê, tem delegado que bota como duplo homicídio, viu?
1: Por quê? Porque atingiu a criança.
0: Matou a criança.
1: Claro, matou a criança.
0: Tem delegado que bota como duplo homicídio,
1: claro,
0: viu?
1: Claro, porque é uma vida que tá ali dentro.
0: Eu sendo delegado, eu sendo promotor de justiça, o entendimento era o mesmo. Duplo homicídio.
1: Com certeza. Sem tirar nem pôr.
0: Vai muito do entendimento do delegado, mas não tem como não ser duplo homicídio na minha interpretação. Porque são duas vidas que são ceifadas, ou não? É muita monstruosidade, né, velho? Muita monstruosidade. Já são 7 horas e 16 minutos do Mundo da Polícia. Atenção, Roberto Moura. Atenção, patrulha.
4: Bartô, olha o nó. Olha o nó aí, ó. Secretária da Prefeitura do Cabo de Santo Agostinho é indiciada após a polícia concluir que o atentado foi forjado. De acordo com as informações, a secretária executiva da Prefeitura do Cabo de Santo Agostinho, Aline Melo, foi indiciada pela Polícia Civil de Pernambuco após a investigação apontar que uma suposta tentativa de homicídio contra ela, registrada na PE-28, na estrada que dá acesso à praia de Gaibu, teria sido planejada pelos próprios envolvidos e também por ela. Segundo a polícia, a Aline e o motorista relataram terem sido alvo de disparos de arma de fogo enquanto seguiam de carro pela rodovia no dia 27 de março. No entanto, as imagens de câmeras de segurança mostram que o veículo parou no acostamento e os ocupantes conversaram por cerca de 17 segundos com um motociclista antes mesmo dos tiros serem efetuados. As investigações identificaram também que o motociclista era o pai do motorista, que inicialmente negou participação, mas depois admitiu o encontro, alegando que entregava canetinhas emagrecedoras, a famosa Monjaro, né? Apesar da polícia confirmar que os disparos aconteceram e que o carro foi atingido por dois tiros, os investigadores ainda concluíram que o atentado foi forjado. A Aline Melo e o motorista foram indiciados por fraude processual, falsa comunicação de crime e denunciação caluniosa. Já o pai do motorista responderá por fraude processual e tentativa de homicídio. O inquérito foi encaminhado ao Ministério Público de Pernambuco, que decidirá sobre a eventual denúncia à justiça. A Prefeitura do Cabo de Santo Agostinho informou que afastou a secretária e o motorista e afirmou que acompanhará o caso de perto.
0: Olha nós, rapaz, véio. Tem gente pra tudo nesse mundo, né, velho? Ainda aparece uma infeliz pra forjar o próprio sequestro.
4: Aí, a carinha da...
0: A ninja. Olha a ninja aí. Olha a ninja aí. Errou dizer uma coisa.
4: É brincadeira, né, velho?
0: É complicado, viu? A gente tem que ver algumas coisas e nem comentar tudo que a gente gostaria. Olha, deixa eu falar de uma coisa boa agora, por favor, meu querido Roberto Moura.
4: Sim.
0: E a gente faz aqui um convite, atenção, Brejo da Madeus, todo o município, tá? A Secretaria Municipal de Assistência Social e Cidadania e Mulher, vamos lá, a Secretaria Municipal de Assistência Social, Cidadania e Mulher, Juventude, comunica e convida a toda a população de Brejo da Madre de Deus, leia-se São Domingos, Mandassaia, Fazenda Nova, Barra de Farias, os distritos, né? Todo o município. Convida todo o município e a quem possa interessar para participar da 5ª Conferência Municipal da Criança e Adolescente. O fortalecimento com o tema Fortalecendo o Sistema de Garantia de Direitos da Criança e do Adolescente e a democracia participativa entre elas. Fica o convite para hoje, tá? A partir de 9 da manhã, na quadra da Escola Maria da Glória, em Brejo da Madeus, sede hoje 19 de maio, fica aí o convite a partir de 9 da manhã, tá? Então tá aí o convite, quem puder participar, a gente também tá pela internet, você mora mais próximo lá da sede, quer participar, fique à vontade, seja bem-vindo, tá? Então fica aqui o convite através da Prefeitura Municipal de Brejo da Madre de Deus, da Secretaria de Assistência Social e da Mulher, o convite para a 5ª Conferência Municipal da Criança e do Adolescente, que acontecerá hoje lá na quadra da Escola Maria da Glória. Como a gente vinha avisando, hoje a gente reforça o convite, dá tempo você ir, seja também o nosso convidado através da Secretaria de Assistência Social do município de Brejo da Madre de Deus. Tá aí, eu vou estar participando, tá? Na condição, logicamente, de munícipe, né? Eu moro lá no município de Brejo, mas também na questão da função de defesa civil, até porque a gente tá desenvolvendo aí um trabalho voltado para as crianças e adolescentes com o tema de defesa civil, tá? Dentro das escolas, também já realizamos algumas palestras, desenvolvemos um caderno de ação que a gente chama de plano de contingência voltado para criança e adolescente. Dentro desse caderno de ação tem a gestão de abrigos, caso precise. Aí a gente, não precisa não, graças a Deus, Deus queira que nunca precise, mas por exemplo, a gente hoje está com 27 cidades em estado de emergência e estão precisando lá desses planos de contingência lá, viu? Estão usando esses planos de contingência lá, Roberto Moura, porque quando acontecem as tragédias, o município tem que estar pronto.
4: Claro.
0: E a gente só fica pronto se trabalhar antes, né?
4: Fazer
0: trabalhar
4: um trabalho
0: antes, né? Essa é a grande verdade. Deixa eu aproveitar e mandar um abraço aqui para Monique Lira, tá? Ela que está secretária de assistência social do município de Brejamar de Deus, grande figura, Monique, muito dedicada, uma mulher competente, batalhadora, guerreira e muito dedicada à causa da assistência social, à causa das mulheres, direito das mulheres e também o acolhimento a essas mulheres e às famílias como um todo, mas muito em destaque a questão da criança e adolescente. Parabéns, Monique, pela condução da secretaria, tá? E parabéns ao prefeito Roberto Assora pela sua escolha, pelo seu nome, junto com toda a equipe, que graças a Deus é uma equipe competente e dedicada. Parabéns, Monique, que está nesse momento à frente da Secretaria de Assistência Social e da Mulher lá em Brejo da Madre de Deus. Que Deus abençoe, que seja tudo em paz, seja um sucesso. Muito bem, são 7:23, 7:23, a gente tem um bloco de apoio cultural e volta. Tem manchete também, tem manchete, Roberto Moura.
4: Com
0: tem
4: certeza.
0: Tem manchete, vamos lá.
4: Tem manchete, homem morre após afogamento em clube no município de Pesqueira.
0: E novidade sobre o cara que meteu a picaretada na cabeça de outro aqui em Santa Cruz do Capibaribe.
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6: Muito bem, a Maria Belmiro tá ligada com a gente aqui, ó. Bom dia, Bartô e Roberto, todos da Aliri Lingerie estão parabenizando o esposo de Maria Belmiro, que é aniversário, aniversariou ontem. Desejamos muita saúde e que Deus abençoe ele. É isso
8: mesmo.
6: Disse
8: o nome do esposo?
6: É, ele é meu irmão. É isso mesmo.
8: Mas como falou, é o nome do esposo? Aqui, ó.
6: Qual o nome do
8: ela botou
6: do
8: ontem,
6: esposo?
8: Não, ontem a gente pediu, a gente parabenizou ele ontem.
6: Foi.
8: É seu, rapaz. É, eu não vou arriscar o nome dele, não.
6: Não arrisca,
8: eu
6: não,
8: vou lembrar,
6: não arrisca, não. Você vai falar
8: errado. Acho que ela tá
6: José Belmiro. José Belmiro, tá aqui, ó.
8: É José Belmiro?
6: É, aqui, ó, José Belmiro. Aqui, tá aqui, tá escrevendo aqui. Ó.
8: Ah, já chegou aí o nome dele?
6: Chegou.
8: Então tá, um abraço ao nosso amigo José Belmiro, é isso mesmo?
6: O esposo de
8: Dona
6: Belmiro.
8: Maria Belmiro.
6: Isso.
8: Ah, não é irmã dele, não? Irmã Maria Belmiro?
6: É irmã, colocou aqui, ó.
8: E aí, Paulo?
6: Deixa eu ver aqui de novo, novamente.
8: Pra mim o nome do esposo aqui, dela, ó. É outro, mas vê aí.
6: Todos da Lili Lingerie estão parabenizando o esposo de Maria Belmiro. Que aniversariou ontem. Desejamos muita saúde e que Deus abençoe ele. Ele é meu irmão. Conhecido por Dedo.
8: É
6: isso mesmo.
8: Tem outra pronúncia, né? Dedo, não é? Acho que é Dedon. Acho que é esse. Ô, dona Maria.
6: Tá,
8: vai,
6: o áudio,
8: era o que eu queria. Isso que eu ia pedir, vá.
9: Dedo.
8: Vá, bota
9: dedo,
8: de novo.
9: Dedo.
8: Repete.
9: Dedo.
8: Vai.
9: Dedon.
8: É isso aí. Um abraço aí, sim, agora sim. Então o nome dele é
6: José Belmiro.
8: Por isso que o nome dela é Maria Belmiro, porque herdou aí o sobrenome do esposo, né? Isso. Ontem a gente falou nele aqui. É o amigo Dedon. Um abraço a Dedon. Ele é um homenzarrão, ele é bem grandão, tá, velho? E aí é um homão. Aí ele chega de manhãzinha, já liga o rádio e fica no pé do rádio.
6: Aí é bom demais.
8: Escutando o Patrulha do Agreste. Obrigado, meu querido Dedon. Muita saúde pro senhor, tá, meu querido? Muita saúde, muita paz. Obrigado a minha amiga Maria Helena, que é irmã do José Belmiro, fazendo aí essa homenagem ao seu irmão e a toda a família.
6: Abraço.
8: Que Deus abençoe. Abraço Maria Helena, ao esposo dela, meu amigo Tazão, Marcelão, toda a família da Aliri Lingerie. Abraçar meu amigo Quinho, um abraço meu, ó, tá dizendo aí um abraço no grande Roberto Moura.
6: Obrigado.
8: Conhece Quinho do Paraguai?
6: Quinho do Paraguai?
8: É.
6: Por que do Paraguai?
8: Porque ele vendia coisa no Paraguai, velho.
6: Tá.
8: Quinho aí, só
6: focou. Conheço ele, gente boa.
8: Tá bonitão nessa foto,
6: tá? Tá bonitão,
8: deram
6: inteligência
8: de sorte
6: artificial nele. Ajudou aí.
8: Ah, você sabe também o que é, né? Não, mas essa foto, o rosto dele não tem, não. É só a bandeira de Pernambuco.
6: Só a bandeira de Pernambuco.
8: Valeu, Quinho.
6: Valeu,
8: um abraço.
6: Quinho, um abraço.
8: Tá bonitão,
6: obrigado,
8: aí na foto, hein, Quinho? Valeu, Quinho. Ele manda saudações sofredores, tricolores do Santa Cruz aqui. ele disse que você conhece ele como Quinho Tricolor.
6: Isso, Quinho Tricolor.
8: Abraço então, meu amigo Sofocles. Abraço também meu amigo Branquinho da Pizzaria Maria Feliz, grande figura, velho, gosto muito.
6: Abraço
8: também
6: Branquinho.
8: Do Branquinho, outro cara que eu admiro muito. Abraço Branquinho da Maria Feliz, toda a família da Pizzaria Maria Feliz. Branquinho é um cara que eu admiro demais, um cara top dos top, tá? Obrigado Branquinho pela amizade, meu querido. Você, Quinho e outros amigos e irmãos que a vida me deu. Um abraço. Quem tá mais conosco?
6: Isso,
8: meu amigo Roberto
6: final
8: Moura.
6: Final do telefone 3353 é o número da bola. Bom dia. Bom dia, é Rejane do Cruz Alta, escutando o Patrulha do Agreste. Abraço, Rejane, obrigado.
8: Abraço, Rejane.
6: Você está com a gente. É o nosso amigo Ademir, o Dema. Fala, Dema. Diga lá, bom dia.
8: Bom dia, Dema.
10: Bom dia, meus amigos. Um abraço. Uma semana bem abençoada a cada um de nós. Escutando a rádio. Rádio Estação. Seu amigo José Ademir, conhecido por Dema, do Mercadinho Atas. Um abraço para meus amigos lá, João Paulo, João Patrão, Júlio César e a patroa Maria Isabel.
8: Um abraço. O Demezinho, tem outro?
7: 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Bom dia aqui para a família Mercadinho Otas. José Denis, chamado por Dema do Açubo. João Paulo, Júlio César e patroa Maria Isabela. Um bom dia para cada um de nós aqui. Para vocês aí, tudo de bom.
8: Valeu, Dema. Obrigado, valeu, meu querido, pela audiência. Toda a turma de Mercadinho. São 7h40. Que Deus abençoe. Abraçar a professora Madelene, lá em São Domingos. Obrigado, abraço, querida, a você e toda a família. Obrigado pela audiência. Bira Oliveira, também escutando a gente em São Domingos. Bira. Obrigado, Bira. Também é locutor, é radialista e comentarista esportivo. Mandar um abraço especial, mandar um abraço muito especial, meu amigo Xavier Neto. Meu irmão
6: tá
8: Xavier
6: na
8: Neto.
6: Escuta, tá aqui também
8: ele,
6: comigo.
8: 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Um abraço, meu irmão querido Xavier Neto. São 7h42. Quem tá mais conosco?
6: 7h42, eu confirmo. Pirão Tricolor. Abraço, fala, Pirão. Tudo de bom pra você, Pirão.
8: Bom dia,
6: coragem,
8: meu querido.
6: Fé. Fala, meu amigo Luiz, da água de coco e da água mineral. Mas Luiz da batatinha,
8: antes
6: não.
8: Antes era Luiz da batatinha. Essa é a foto dele, velho?
6: É a foto dele. Sangue de Cristo.
8: Não, rapaz, ele tá... Aí botaram uns pingos de soda nele. Ele tá arrumado aí. E ele não é feio, não. Você também merece uns pingos de soda. Não fala do meu amigo Luiz, não, que ele não é... Ó, Luiz é arrumadão, velho. Coroa arrumadão. Essa é a foto dele? Tem a inteligência
6: artificial. A figurinha.
8: Tem, amor, a inteligência. Tem a inteligência
6: você artificial. Você que é o rei da
8: aqui, ó. Olha.
6: Opa aí.
8: Olha a diferença, olha. Ah,
6: esse é o Luiz da batatinha.
8: Olha,
6: esse aqui é pra uma onça.
8: É uma onça.
6: É um canguru, isso é o
8: que é? É um cachorro, o caramelo.
6: Parece um canguru. É o caramelo.
8: Não, de costa, de longe, ficou parecendo um canguru, vê se.
6: Parece um canguru mesmo.
8: As pernas compridas e o cachorro e o rabão comprido aí. Um abraço pro meu amigo Luiz da Batatinha. Deixa eu mandar um abraço à filha dele, rapaz, a Alexandra, tá? Alexandra, um abraço. Trabalha lá na Rádio Vale também. Um abraço. Deca de Mandaçaia, o delegado de Mandaçaia. Um abraço ao o ministro, o embaixador de Mandaçaia.
6: Embaixador de Mandaçaia. Sangue de Cristo.
8: Tá ruim. Que ideia manda, é essa, pai? Que você tá dizendo
6: manda
8: isso com Deca?
6: Tá ruim de embaixador.
8: Não, maneira nenhuma. Deca é um cara topado. Um abraço, Deca. Trabalhador pra caramba. Acorda primeiro que é você, viu, velho? Deca
6: mentira,
8: madruga.
6: Mentira.
8: Acorda primeiro que é você. Quatro e pouca da manhã.
6: Eu Deca, também acordo na mesma hora.
8: Deca já tá acordado. Faz lá o trabalho dele, agoa a praça, fica a coisa mais linda do mundo, toma aí, conta lá garoto. Do Distrito de Mandaçaia junto com a turma lá. Um abraço, meu amigo Deca de Mandaçaia.
6: Abraço, Deca.
8: O delegado de Mandaçaia, Deca. Um abraço, meu querido trabalhador, lutador, de domingo a domingo. Um abraço, Deca, Deus te abençoe.
6: Isso.
8: Um abraço, Deca de Mandaçaia. E também mandar um abraço à Tiririca da Ambulância, que também mora em Mandaçaia já há alguns anos. Um abraço, Deus abençoe. Mandar um abraço à Luciene, minha amiga Luciene, lá em São Domingos. Um abraço do patrulho do Agreste, da Rádio Estação, do seu amigo Barton Neves. Deus abençoe, querida. Obrigado pela mensagem aqui. Sempre manda mensagem de fé pra gente. Um abraço.

0: Jorge, né? Jorge Gilgel, através dele, deles, abraço também o pastor Justo, que é meu irmão, e todos os meus irmãos, irmãs, sobrinho, sobrinha, que passa, graças a Deus, se juntar a família toda, já passa de 60, tá? Um abraço. Quem tá mais conosco aí, o meu querido Roberto Moura.
1: Desse jeito, abraçando ele, o Capilé, tá ligado com a gente, abraço, aqui, ó, Capilé da Palestina, tá ligado com a gente, bom dia.
2: Fala, Bartô, bom dia Roberto.
1: Bom dia.
2: A todos os amigos ouvintes aí da Rádio Estação, um forte abraço. Uma excelente semana para todos. Fica com Deus, Bartô. Um abraço.
0: Valeu, Capilé. Um abraço, valeu, meu Capilé. Querido. Deus te abençoe aí na Palestina. Ele que tá agora é empresário lá, comerciante. Gosto muito dessa palavra empresário, não, que parece que o camarada tem o dinheiro do mundo todinho.
1: É.
0: Na verdade, é um comerciante batalhador. Um abraço, Capilé, lá na... Não deixa de ser empresário, pessoal. Entenda. É só uma questão de pronúncia que
1: claro,
0: eu acho...
1: Claro.
0: Que às vezes a gente fala dessa forma e o povo pensa que
1: o cara já ganha rios de dinheiro.
0: É verdade. Mas um abraço, Capilé, batalhador aí. E tá com o aviamento, que é o aviamento São Joaquim lá na Palestina. Um abraço. Jailton Mota mandou aqui um... Ô Jailton, bom dia, velho. Agora eu vou botar esse áudio no ar, não, velho. Não, bota. Não, vou botar, não. Ele aqui, bota, por favor, Bartô, esse áudio no ar. Deixa eu ver aqui o que é. Deixa eu escutar direitinho aqui o que é. Bota aí, Roberto, esse áudio no ar pra gente escutar.
1: Vai.
0: Zorra é essa aí, pô. Lá ele! Rapaz, eu lembro desse áudio, você sabe quem?
1: Eu sei.
0: Quem é? Diga aí.
1: Gilson Machado. Jair Messias Bolsonaro.
0: O Bolsonaro. E tem outros aqui também no vídeo. Aí ele diz: bora, Bill, bora, filho do Bill, e o Bill não vai mais. O Bill agora não vai. E o filho do Bill também tá quase se enganchando. Tem que ter cuidado aí, esse filho do Bill. Tá ficando o que é. O Roberto Moura.
1: Tá ruim.
0: Não é nada de ruim que não possa piorar quando o cara não faz certo, viu? Um abraço pra minha amiga Rosilda lá em São Domingos, esposo dela, Cunha. Um abraço a Maria também, que trabalha conosco lá em São Domingos, Maria da Limpeza, um abraço, querida. Um abraço também a nossa amiga Angelita, que Deus abençoe a todos, que é Papai do Céu esteja sempre protegendo vocês. 7:46, vamos encerrar o Zap Zap, tem mais aí Zap Zap.
1: Isso.
0: Aqui não para de chegar Zap Zap. Um abraço.
1: Tranquilo por
0: Dona
1: aqui.
0: Dona Ivone Aragão escutando a gente.
1: Abraço, Dona Ivone,
0: Roberto,
1: tudo de bom.
0: Picolé em São Domingos, um abraço, querido.
1: O homem que não vende picolé, vende tudo, mas não vende picolé.
0: Vende tudo menos picolé. Um abraço a meu amigo Bento Tazabumba, ó, rapaz, Bento Tazabumba anuncia.
1: Bento.
0: Banda Garota Dengosa de volta ao Brejo da Madre de Deus, no dia 25 de junho, vai estar em Praça Pública lá em Brejo Cego. Oh, um abraço, yeah. Bento Tazabumba, grande figura, patrimônio cultural de Santa Cruz do Capibaribe. Um abraço, Bento Tazabumba, grande figura. Quem tá mais conosco no Zap Zap?
1: Isso, abraçando o pessoal que tá ligado aqui no Zap Zap, a Dona Neide aqui, também ligada no Zap Zap. Sim. Aqui da Rádio Estação, Zé Rodrigues também tá ligado com a gente, aqui, o Zé Rodrigues, bom dia, sempre na escuta. A Adriana lá do bairro São Miguel também ligadinha com a gente, obrigado por estar com a gente. A Neide do bairro Cruz Alto também ligada com a gente, todo mundo ligado com a gente aqui no Zap Zap da Rádio Estação.
0: Muito bem, deixa eu mandar um abraço pra Jurandir, é o meu primo, tá? Lá no Girimum, Pedra Preta, ele mora ali naquele sítio lá, Pedra Preta. Um abraço, Jurandir, Deus te abençoe, querido, que você continue sendo essa pessoa do coração puro, gente boa pra caramba. Um abraço, Jurandir, toda a família, toda a turma aí, no sítio Pedra Preta, Girimum, Algodão, aí tem também o sítio Bandeiras de Taquaritinga do Norte, naquela turma ali. Um abraço, Deus abençoe. Deixa eu abraçar a Dona Santa, tá? Que é a mãe de minha comadre Inice. Um abraço, Dona Santa. Mandar um abraço pra Dona Santa, o esposo dela, seu Heleno, comadre Inice, e toda a família, que Deus abençoe, tá? Diego, todo mundo lá, que Deus abençoe. Carlinhos, esposo de comadre Inice, que Deus abençoe. Obrigado pela audiência. Seu Heleno disse que não perde um só patrulha. Eu vou fazer um desafio aqui a seu Heleno. Eu vou dizer uma frase aqui pra depois ele adivinhar, que eu quero ver se ele tá perdendo patrulha ou não, velho.
1: Né? É claro, com certeza. Com
0: fazer
1: certeza.
0: O teste da audiência aí com a turma.
1: O teste da audiência com a turma. Ó, Capilé mandou outro áudio.
0: Pois não, Capilé, bom dia.
1: Diga
0: de
1: lá,
0: novo.
1: Capilé.
2: Bartô, aproveitando, Bartô, a audiência aí, mandar um abraço, um cheiro bem grande. E queria que você gravasse aí, pra eu mandar pra ela aqui, pra minha irmã Júlia. Hoje ela tá completando 50 anos de idade.
1: Então, deixa eu voltar aqui então, peraí. Bartô. Vou voltar aqui pra você gravar aí, Bartô. Vamos lá?
0: Pode soltar.
2: Bartô, aproveitando, Bartô, a audiência aí, mandar um abraço, um cheiro bem grande. E queria que você gravasse aí eu mandar pra ela aqui, pra minha irmã Júlia. Hoje ela tá completando 50 anos de idade, então é minha irmã mais velha aqui. É, e queria mandar um abraço pra ela, um cheiro bem grande, e dizer que eu amo.

0: muito ela. Muito não só ela, bem. Como toda a nossa família. Então, Bartô, faz esse agradecimento aí, esses parabéns pra ela. E bota Conde do Brega dando os parabéns pra ela.
1: Ó, pra aí tem isso também. Procura aí, Conde do Brega. Conde do Brega. Os parabéns. O nome dela é Júlia, é? Júlia, né? Se eu não estiver enganado. Já você bota aí o áudio de novo do Capilé. Procura a música aí, Conde do Brega, os parabéns. Esse Patrulha é bom demais, né, velho? Esse é o melhor programa do mundo.
2: É bom demais.
1: Por isso que o povo não deixa o Patrulhinha. Pode ir pra onde for, o povo vai atrás do Patrulhinha e tá lá na audiência sempre. Deixa eu mandar um abraço aqui especial ao meu amigo Chapéu. Deixa eu mandar aqui um abraço a Chapéu, tá? Um abraço a meu amigo Chapéu. Chapéu que é o rei dos grupos, velho. Eu nunca vi estar em tanto grupo de WhatsApp como Chapéu. Deixa eu mandar aqui um abraço pra ele. É, mandar um abraço especial ao meu amigo Chapéu, o rei dos grupos lá em Brejo da Madeus. O homem bota torando, traz a verdade, desmascara quem precisa ser desmascarado. Um abraço pro meu amigo Chapéu, o rei dos grupos lá em Brejo da Madeus. Mandar um abraço também pra turma dos grupos lá. Tem o grupo Tropa de Elite, tem o grupo Força Jovem, tem o grupo Juventude 11, tem o grupo Roberto Asfora de Ouro, tem o grupo Amarelinho de Ouro. Um abraço, meu querido Chapéu. Que Deus te abençoe, Chapéu. Obrigado. Bota pra torar, Chapéu. Como é que a veinha diz aí?
2: A veinha diz pra torar, seguinte, bota, né, pra torar.
1: Tem a veinha aí,
2: tem,
1: ou não?
2: Tem, a veinha tá aqui. Pô,
1: solta aí o áudio da veinha pra Chapéu escutar, rapaz. Um abraço pro meu amigo Chapéu. Cadê?
2: A veinha tá aqui, a veinha tá aqui. Fala, veinha. Fala, tia.
3: Bota pra torar!
1: Vai, Chapéu, um abraço, Chapéu. Deus te abençoe, guerreiro. Ó, vamos fazer logo a homenagem, senão a gente vai passar o programa. Volta lá para o áudio do Capilé pra eu lembrar o nome.
2: Isso,
1: da
2: irmã dele,
1: acho que é Júlia.
2: Peraí.
1: Vai fazer uma homenagem rápida aqui.
2: Isso.
1: E se você que tá em casa tem aniversariante do dia, foi feito Capilé. Já diminui o valor do presente e manda uma mensagem pro Patrulha que já completa, né, não, amor? Já completa o presente.
2: Já completa, já, com certeza. Achou o Capilé? Já, deixa eu pegar aqui.
1: Peraí. Pega aí pra gente ver o nome da irmã dele. Acho que é Júlia, se eu não estiver enganado. É, muita coisa aqui no meu juízo. Ô, Capilé, deixa eu explicar. A gente fica aqui, ó, com quatro WhatsApp, tá? É, quatro dois WhatsApp. Da rádio, um de Roberto, um isso. Meu.
2: Isso.
1: Aí tem notícia, dois computadores. É pegada.
2: Tá aqui já. Já tá aqui, achei o áudio.
1: Vai.
2: Vamos lá? Bora.
0: Bartô, aproveitando, Bartô, a audiência aí, mandar um abraço, um cheiro bem grande. E queria que você gravasse aí, pra eu mandar pra ela aqui, pra minha irmã Júlia. Hoje ela tá completando
1: muito 50 bem.
0: Anos de idade.
1: Segura. Então, atenção, Roberto Moura, segura o áudio do Capilé.
0: Um Pode segurar.
1: Agora vamos lá, a música do Conde do Brega. Achou ele dizendo
2: lá,
1: parabéns?
2: Já, aqui, ó.
1: Solta aí rapidinho.
2: Parabéns, dizendo parabéns.
1: É, acho
2: tá
1: que
2: aqui,
1: é.
2: Ó. Essa daqui, ó. Parabéns.

Papai do Céu continue derramando bênçãos na sua vida. Você continue sendo essa mulher forte, guerreira, essa mulher maravilhosa, essa irmã excelente que serve de referência para todos nós, seus irmãos. Essa filha maravilhosa e com certeza esse ser humano incrível. Em nome de seu irmão Capilé, em nome de toda a sua família, nós lhe abraçamos e dizemos a você todos os dias que bom que você existe em nossas vidas. Parabéns, feliz aniversário, Júlia!

0: Hoje, 19 de maio, dia especial que o Papai do Céu escolheu para trazer Júlia para o nosso convívio. Um abraço, querida, parabéns, tá? Em nome do seu irmão Capilé. Valeu, Capilé, um abraço, meu querido. Volta agora direto, rasteiro no canto. Vai lá, certeiro, no mundo da polícia.
1: Vamos lá, no mundo da polícia.
0: Polícia resiste à patrulha do Agreste, divulga. Atenção, Roberto Moura. Atenção, patrulha.
1: Homem morre após afogamento em clube no município de Pesqueira. De acordo com as informações, o homem acabou morrendo vítima de afogamento na tarde de ontem, segunda-feira, dia 18, no município de Pesqueira, no Agreste Pernambucano. De acordo com as informações, Cláudio Lima dos Santos, de 46 anos de idade, estava em um clube da cidade quando ocorreu o afogamento. Ele chegou a ser socorrido, porém, foi também encaminhado para a emergência do hospital Dr. Lídio Paraíba, porém, apesar dos esforços realizados por toda a equipe médica, ele não resistiu e veio a óbito após os procedimentos necessários. O corpo da vítima foi encaminhado ao Instituto de Medicina Legal, ou IML, da cidade de Caruaru.
0: Guarda municipal prende elemento por agredir a esposa e manter ela trancada na própria residência. Os agentes da Guarda Civil Municipal conseguiu prender, na verdade, um elemento acusado de manter cárcere privado à própria esposa. Leandro Severino da Silva, de 33 anos, ele foi preso após agredir a própria companheira. Ele trancou a mesma dentro da residência do casal, não deixando a mesma sair, o que caracteriza o crime de cárcere privado. Os agentes da Guarda Municipal envolvidos aqui na ocorrência foi Silva, Lima, Lourenço e Gomes, todos da Guarda Municipal da cidade de Altinho, onde aconteceu a ocorrência. O acusado, de nome, repito, Leandro Severino da Silva, de 33 anos, foi preso em flagrante delito e foi apresentado na delegacia de plantão, na delegacia da mulher, que estava em plantão na cidade de Caruaru, onde está sendo autuado, autuado em flagrante delito por violência doméstica e cárcere privado, sendo também enquadrado aí na Lei Maria da Penha. O Leandro Severino, logicamente, vai responder na justiça pelas agressões praticadas contra a própria companheira. 7:55.
1: 7:55, Polícia Federal prendeu passageira no aeroporto dos Guararapes com quase 7 quilos do pó da unha do capeta, cocaína. De acordo com as informações, a Polícia Federal prendeu em flagrante na manhã do dia 14, uma mulher de 29 anos de idade, natural de João Pessoa, na Paraíba, transportando assim cerca de 6,8 kg do pó da unha do Satanás, a cocaína. Uma fiscalização no aeroporto internacional dos Guararapes foi feita pela Polícia Federal e foi localizada durante a inspeção ocultada assim no interior de um tabuleiro, isso mesmo, um tabuleiro artesanal, um tabuleiro de xadrez, velho, que estava dentro de uma mala, demonstrando assim, né, a tentativa de dissimular o transporte e ludibriar, enganar a fiscalização, isso mesmo, da Polícia Federal. A droga foi pega em Manaus e seria entregue em João Pessoa, na Paraíba, e era isso que ela iria fazer, né? No caso, ela iria receber o valor de R$3.000 aí, né, sendo mula aí do tráfico, né? A presa foi encaminhada à audiência de custódia e também poderá responder pelo crime de tráfico interestadual de drogas, com pena que pode chegar a cerca de 15 anos de reclusão.
0: Servente pedreiro e enteado são assassinados no Agreste de Pernambuco. Atenção, Roberto Moura, atenção, patrulha. caso aconteceu aqui no Agreste de Pernambuco, quando o duplo homicídio foi registrado por volta de meia-noite do último sábado, final de semana. O caso aconteceu dentro de um bar. A informação é que tudo foi próximo ao cemitério na cidade de Altinho. As vítimas trata-se de Alexandre José da Silva, de 34 anos, também o enteado dele, o Manuel Anderson Manuel da Silva, de 26 anos. Os dois foram executados a tiros. Segundo informações, as vítimas trabalhavam como serventes de pedreiro. Estavam juntos durante o final de semana, se divertindo e tomando uma bicada lá em um bar naquela cidade. A informação é que apenas um deles, né, e o proprietário do estabelecimento apenas uma das vítimas e o proprietário do estabelecimento quando foram surpreendidos pelos elementos que chegaram a pé. Só que o enteado do cidadão, o Roberto Moura, e foi chegando justamente no momento do tiroteio, da pipocada toda. Eita, e aconteceu que ele também foi alvejado a bala e acabou morrendo. Então, eu acredito aí, 99,99% que o enteado morreu por chegar no horário errado, no local errado. E acabou sendo realmente Roberto Moura, ele sendo lá alvejado por disparos de arma de fogo. São 7:59, a gente vai encerrando o Patrulha do Agreste por aqui. Antes, porém, Moura, tire esse BG aí, por favor, de polícia, que eu preciso aqui só fazer um registro, tá? Bem rapidinho aí. Ó, eu tô percebendo nas redes sociais lá em Brejo Amado de Deus, algumas figuras que querem ser candidato a vereador ou que já são vereadores de oposição e fica com gastura pra lá e pra cá e filma uma beira de esgoto, uma tampa de esgoto, uma coisa. Rapaz, é muito interessante fazer isso. Agora eu faço o seguinte, resiste também o que está sendo feito, vai lá na Escola Geral da Catanha e mostre a escola referência hoje para o Agreste Pernambuco. É a maior escola dessa região Agreste do estado de Pernambuco, todas as salas com ar-condicionado, cozinha, que tem também a questão das secretarias e toda rede informática. E digo mais, 21 salas de aula. Vai lá, dá uma filmada lá, você vai ver realmente a prestação de serviço e uma grande obra no distrito de São Domingos, feita aí pelo atual prefeito Roberto Asfora, tá? Eu preciso estar trazendo aqui de vez em quando, refrescando a lembrança e a memória de algumas figuras, tá? Diferente de antes, que a gente nem sabia para onde ia o dinheiro. Muitas verbas que acabaram desaparecendo, sumindo, evaporando, feito fumaça no meio do mundo. Acho que deveria procurar filmar esses documentos, saber onde estão essas verbas. Seria bem interessante para o povo de Brejo Amado de Deus também, tá? Um abraço a toda a turma de Brejo Amado de Deus, especialmente ao povo de São Domingos. 7:59, a gente encerra por aqui o Patrulha do Agreste. A gente volta amanhã, né, Moura?
1: Isso, amanhã, se Deus quiser, a gente volta aqui, direto rasteiro no canto do mundo da polícia, a partir das 6:30 da manhã. Abraço, fiquem todos com Deus e até amanhã.
0: A gente convida você a continuar conosco, vem aí Alcione Ferreira, na sequência vem ele que está direto de Brasília, Márcio Felipe, e vai trazer as informações dos bastidores da política, a movimentação dos prefeitos e quem está lá nas caravanas, no encontro, né? Na conferência dos prefeitos lá em Brasília. Na sequência entra o Hamilton França, que está fazendo aí o Estação do Brega, depois vem a Fernanda Lima, grande locutora que traz aí suas músicas, seu carisma e sua comunicação é inconfundível. Um abraço, minha querida Fernanda Lima e toda a equipe da Rádio Estação. Abraço, beijo no coração e até amanhã.
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1: 8:02.
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1: Muito bom dia Santa Cruz, bom dia toda a região, bom dia pra você que já tá aí, ó, pegado na labuta nessa terça-feirona, dia 19 de março de 2026. É o seu aniversário, celebre, festeje, agradeça, tá bom? Meus parabéns, que Papai do Céu te abençoe. Que as bênçãos do Senhor venham sobre a sua vida nesse novo ciclo, que você sabe aproveitar cada oportunidade. Olha só, minha gente, eu sou a Alcione Ferreira, é um prazer estar na sua companhia. Você está na 88.9, a Rádio Estação, e a gente vai começar muito bem o nosso dia. É, você vem participar aqui comigo, a gente vai curtir muita música boa, concorrer a prêmios no final do horário, e é assim que a gente vai começar muito bem o nosso dia. Vamos começar com Marcela Thaís e a música Cabelo Solto. Preste atenção que a letra dessa música é bem bonita.

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0: É, liga pra mim, viu? Liga pra mim através do 81987855687. Vamos embora botar fogo nessa manhã. Bota muita energia boa, aquelas energias positivas. É isso aí, viu? Esse já foi pedido do nosso ouvinte. Vamos colocar o áudio dele aqui no ar. Vamos lá? Bom dia.
1: Ó, Sione, bom dia. Aqui é Sinan de Lagoa de Pedra, tá caindo Leandro e Leonardo.
0: Muito bem.
1: Ofereço a todo que escuta o seu programa.
0: É isso aí, Sinan. Curtiu, viu? Ouviu aí a música que pediu pra você e todos aí em Lagoa de Pedra, tá bom? Olha só, vamos falar agora, minha gente, de coisa séria. 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Olha só, minha gente, muito bom dia. Hoje é terça-feirona, terça-feira é dia de quê? 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Não vai de jeito nenhum. Por quê? Porque a Galetos Assado tá sorteando um galeto grande, gostoso e muito suculento para os nossos ouvintes no final do horário. Então, o que é que você tem que fazer? Tem que vir, só vir pedir tua música. E aproveitando, né, já que ontem a gente perguntou quem queria Neymar, quem não queria Neymar. Neymar foi, outros foram. E aí, gostaram da convocação? Quero saber de vocês, se vocês gostaram da convocação aí, dos nomes dos convocados. Eu gostei, viu? Particularmente, assim, só pra saber, do time de vocês foram quantos jogadores? O meu foram 4. É isso aí, viu? Infelizmente, quem não gosta do Flamengo vai ter que torcer pra que os jogadores do Flamengo vá bem, né? Igual eu disse ontem, o Neymar, quem gosta ou não gosta do Neymar vai ter que torcer pra que ele jogue bem. Por quê? Porque a gente tem que ter pertencimento do que é nosso, minha gente. A gente tem que acreditar no nosso Brasil. E é isso aí. E olha só, o que eu desejo a todos esses jogadores, né? Já que a maioria joga fora, eu desejo que eles tenham pertencimento, que eles tenham amor a essa camisa verde e amarela que já nos trouxe tantas alegrias em outras copas, né? É isso aí, mas o que é que a gente faz? A gente vai começar a dando aquela injeção de ânimo, para que eles já possam aí ir tendo pertencimento. E o que mais é mais brasileiro do que pagode e forró? E se juntar os dois, será que presta? Presta sim, viu? Presta muito. E eu vou começar tocando aqui, olha. Vê se vocês gostam desse clima aqui. Olha só. Michele Andrade e grupo Envolvência tocando nada mais, nada menos do que Reginaldo Rossi. Em plena lua de mel. Aumenta o som e vem pedir a tua música, porque hoje o clima vai ser assim, ó.
2: Eu, como pernambucana, vou puxar essa aqui,
0: olha,
2: viu?
0: Essa, eita, ó. Viva meu Rossi. Deus.
3: Olha, olha. O seu namorado sai, você vai ver outro...
0: Então aumenta o som e vem.

0: E aí, gostaram? Vai ser só assim, viu? Hoje vai ser só assim. Só música boa, inclusive. Já tem ouvinte fazendo pedido aqui. E a gente faz o quê? A gente bota o pedido desse ouvinte no ar. Bom dia!
1: Bom dia, Alcione, todos os ouvintes.
0: Bom dia, maravilhosa.
1: Gostaria de ouvir um povo rir com Murilo Ru.
0: Olha só, a Sivoneide, ela que já tá por aqui pedindo música. Olha, mandou mais um áudio aqui, vamos lá.
1: Pra você e todos os ouvintes, em especial pra minha cunhada Tereza.
0: Muito bem, especial pra sua cunhada Tereza, é isso aí. Então vem, vem pedir tua música, aproveita e me conta, você gostou aí da seleção que vai buscar o Hexa? Me conta que eu quero saber, tá bom? Agora vamos embora? Vamos de música, você pediu e a gente toca. Murilo Ruf, aqui no som da sua rádio estação, porque sertanejo também é raiz brasileira. Vamos embora.
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0: Eita, Mari Fernandes e som de faculdade. Olha só, arame farpado, viu o nome dessa? É isso aí. Olha, tô procurando aqui, ó, uns pagodinhos, uns forrozinho, que é pra gente ir tomando gosto pela coisa. Tem que ter pertencimento. Mas é isso aí. 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E a combinação perfeita tá aqui, viu? Tá na Rádio Estação, é, os melhores ouvintes. E a gente faz o quê? Dá voz a vocês. Então vamos embora, vem que vem, só vem, para o nosso Zap Zap da Alegria. Lembrando que no final do horário tem o quê? Tem galetos lá da Galetos Assados, viu? É, aquele galeto delicioso que você só vai encontrar na Galetos Assados. Os nossos ouvintes estão concorrendo.
1: Bom dia, Cione.
0: Bom dia.
1: Sou Jane da Palestina.
0: Oi, Jane,
1: tudo bem?
0: Gostaria
1: de ouvir uma música de Ana Castela para oferecer para minha filha. E coloco meu nome no sorteio.
0: Muito bem, Jane. Pode deixar que eu coloco sim, viu? Um beijo grande pra você e pra sua filha. Olha só, aproveitando, quando toca essa Diana Castela, vai também pra toda a galera lá da Liri Lingerie, viu? A Maria Helena é fã, fãzaça aí da Ana Castela. Então um beijo pra toda essa turma que tá aí pé na máquina. E eu tenho certeza que tá com o som ligadinho aqui no som da 88.9. Olha ela, essa maravilhosa. Adriana, você viu que a música que você tinha pedido há algum tempo saiu agora nas plataformas? E eu coloquei pra tocar, veja só. Tá vendo?
2: Bom dia, linda.
0: Bom dia, maravilhosa.
2: Eu quero escutar a música de Zé Vaqueiro. A minha saudade, aproveita que eu tô. Obrigado.
0: Eita.
2: E no, assim, né? Fazer o quê, né? Mas foi bom, né? Mas era pra trocar Neymar, né? Era pra colocar outro. Mas tá bom, né? Vamos torcer pra ver se dessa vez vai, né?
0: Torcer pra ele não jogar igual o Pitombinha falou ontem, né? Olha aquele... Olha só, a Milta arrasa, viu, minha gente? Eita, vocês viram o Wills, que tá lá no Instagram da Rádio Estação. Segue a gente lá, minha gente. Vai lá curtir, vai lá se divertir e também ficar bem informado, viu? O nosso diretor aqui, o Márcio Felipe, não mediu esforços, tá lá em Brasília fazendo a cobertura da Marcha dos Prefeitos. Tudo isso você vai encontrar onde? No nosso Instagram, que é o @radioestação88. Nos segue, curte, comenta, compartilha e vamos embora. Mais um ouvinte chegando por aqui. Vamos lá, vamos lá. Bom dia.
3: Bom dia, Alciana. Aqui é Elisete do bairro São Miguel.
0: Oi, Elisete.
3: Gostaria
0: tudo bem?
3: De ouvir uma música de Henrique e Juliano. Oferecer a todos os ouvintes hoje, especialmente ao Fabrico da Lanute, ao Paulinho, à Neta, né? São meus amigos que estão por lá e a todos que trabalham lá.
0: Muito bem, Elisete. Deus te abençoe, viu? Um dia cheio da presença de Deus e muito, muito obrigado, tá bom? Pela sua participação. Um beijo a todos aí no Fabrico da Lanute. O som ligado aqui na 88.9. Trabalhar ouvindo música é muito melhor, né? Então faz como eles pedem e escuta a música que você tá afim de curtir. Vamos embora, vem chegando Ana Castela. Olha onde eu tô. Eu tô na 88.9. E você?
4: Você

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1: Rádio Estação FM, 9:02.
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0: Eita, Henrique Juliano, ame o tanto que puder. Oh, música tão linda, meu Deus. Olha, eu amo Henrique Juliano. Eles tinham umas letras que eu vou te contar, viu? O caba sofre até sem tá sofrendo. 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É isso aí, viu? E a gente tá ouvindo muita música boa nessa terça-feira. E tem ouvinte chegando por aqui, a gente faz o quê? Dá voz, viu?
1: Bom dia, Gatona. Aqui é Josiane do São Miguel. Eu gostaria de escutar uma música de Zé Vaqueiro. Pode ser qualquer uma, viu? Eu quero participar do sorteio.
0: Muito bem, Josiane, a gente ouviu aí com Zé Vaqueiro e Natan, aproveita que eu tô obrigado, é isso aí, viu? E foi pra você também, minha lindona, um beijo bem grandão pra, ó, todos juntinhos aí com você, tá bom? Olha só, mais ouvinte chegando, bom dia!
2: Bom dia, Alcino Ferreira, bom dia a todos da Rádio Estação SAT. Gostaria de pedir uma música de Fábio Júnior, a música Caça e Caçador.
0: Eita, que essa é linda.
2: Agradeço a todos os ouvintes que estão na escuta do programa sobre a convocação.
0: Sim,
2: estou ansioso aguardando a convocação da seleção da Argentina.
0: Eita.
2: Lionel Messi mais 10.
0: Lionel Messi mais 10.
2: E quem
0: 10.
2: Fala é David Costa, da Rua Siqueira Campos, bairro Centro.
0: É isso aí, David. Fazer o quê, né? Se o Lionel faz por merecer. Olha, a minha voz está indo embora. Desculpa aí, vamos lá. É isso aí, o David agora tá aguardando a convocação da Argentina. Eu acho que quem também tá, né, é o querido Luciano, motorista do InDrive. Ele disse que ia torcer pra Argentina. Olha, mais um ouvinte chegando por aqui, bom dia.
3: Bom dia, Alcione.
0: Bom dia.
3: Que é Rony da Malhada.
0: Oi, Rony, tudo bem?
3: Tô com aí de sem parir pra nós.
0: Eita, sim.
3: Sobre a enquete de hoje.
0: Sim, me conta, gostou?
3: É, Alcione. Convocação foi boa.
0: Sim.
3: Jogador são bom. Só que o problema, pá, é que os cabas jogam bem em jogo normal, em campeonato brasileiro.
0: É, a Copa é outra história,
3: Paulista,
0: né,
3: Rony? Paulista. Mas quando chega na Copa, minha filha, na Copa o coco é mais seco. Os pais de fora, os cabas jogam com raça. O brasileiro, quando chega na Copa, ele afraca.
0: Eita.
3: Tem jeito não.
0: Mas Rony, vamos confiar,
3: vai
0: não
3: morrer,
0: acredita, Rony.
3: Vai morrer de campeão de Copa amanhã. Vai estar jogando só pela aparência aí.
0: Eita,
3: pelo dinheiro,
0: Rony,
3: que é muito.
0: Oh, meu Deus. Olha, o Rony tá desanimado. Meu Deus do céu, socorro. Ô, Rony, vamos acreditar. Olha, eu acredito. Não sei se a minha acreditação vai valer, mas é isso, né? Mais um ouvinte chegando por aqui. Bom dia.
4: Bom dia, Alcione. Alcione, eu gostaria de ouvir qualquer uma música com Canidé para oferecer para você, para oferecer a professora Adriana e toda a turma da professora Adriana.
0: Sim.
4: Que acontece todas as terças-feiras, as aulas dela no Parque Florestal, para oferecer para minha sobrinha Vitória e Pedro, que ele mora no São Miguel, para oferecer também para todos os ouvintes a respeito da enquete de hoje. Eu amei.
0: Amor.
4: Eu amei todos que eles chamaram. Principalmente Neymar.
0: Eita,
4: desde
0: que a Neide amou que o Neymar vai. O menino Ney vai, viu? Olha só, falando em uma potência aqui, vem chegando o Diego Negão também. Tá pedindo música. Beijos pra você, Diego. E já tá participando do sorteio. Hoje tem sorteio Galetos Assados. Então faz o que? Manda o teu pedido musical pra cá e me conta. Gostou aí da convocação? Quero saber.

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0: bonitos, Nico Batista em busca do sucesso, viu? Aproveitando que a música fala de pai, fala de mãe, um beijo aos meus pais ali no Santa Teresa. A bênção mãe, a bênção pai, que Deus abençoe o dia de vocês, tá bom, meus amores? Olha, um beijo bem grandão no coração do meu papai e da minha mamãe ali no Santa Teresa. E pra toda a vizinhança, viu? Todo mundo que tá lá ligadinho aqui no som da 88.9, um excelente dia. Falar pra você, falando em família, né? 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E olha só, minha gente, vamos embora. Vamos aqui para o nosso Zap Zap da Alegria. É, tem muitas participações. Muita gente querendo participar do sorteio. Afinal de contas, hoje tem o quê? Galetos assados, viu? 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Vamos embora aqui, ouvinte.
1: Bom dia, eu sou Rejane do Cruz Alto.
0: Oi, Rejane.
1: Eu gostaria de escutar a música de Vitor e Leo e gostaria de oferecer a todos os ouvintes da Rádio Estação. E gostaria de participar do sorteio.
0: Olha aí, tá vendo? A Rejane é esperta, quer participar do sorteio. Muito bem, minha lindona. Um beijo grande pra você, tá bom? Olha ela que todo dia me chama de uma flor diferente. Eu me sinto um verdadeiro jardim.
2: Bom dia, Rádio Estação. Bom dia, Alcione.
0: Bom dia, minha lindona.
2: Vermelha.
0: Obrigada.
2: Estamos alegres ouvindo a Rádio Estação, agradecendo ao nosso bom Deus por mais um dia.
0: Sim.
2: E eu queria pedir uma música com Roberto Carlos. É, este cara sou eu, para oferecer a todos os casal, né?
0: Sim.
2: E os namorados estão chegando.
0: É, o São João é logo ali.
2: É, Barro São Cristóvão, te amo, minha rosa vermelha. Beijão, minha linda, para todo mundo. Todo mundo aqui da rua.
0: Muito bem, todo mundo da rua da Assembleia, ligadinho aqui no som da 88.9, juntinho aí com a Fátima, que é a flor do meu jardim. Um beijo, meu amor, que Deus te abençoe, tá bom? Olha, mais um ouvinte chegando por aqui. Bom dia.
3: Bom dia, sou a Ana Cleide.
0: Oi, Ana Cleide, tudo bem?
3: Quero ouvir uma música de Magnífico e quero participar do sorteio.
0: Sim, sim, minha lindona, vai participar sim, viu? Vocês aproveitem e me contem aí, gostaram da convocação? Olha só, quem vem chegando por aqui é a Eledi, lá do Santa Teresa. Ela que gostaria de ouvir uma música pra curtir juntinho lá com seu esposo. É, e ela disse que está lá na escuta, na minha companhia. Que coisa boa, maravilhosa ter a companhia de vocês, tá bom, Eledinho? Um beijo bem grandão pra você, que Deus abençoe seu dia. Olha só, foi só falar e a turma da Liri já confirmou presença aqui, viu? A Maria Helena chegou desejando um ótimo dia e disse que estão sim na escuta. É isso aí, olha ele chegando, ele que é uma potência. Deixa eu baixar aqui, bora lá, bom dia.
4: Bom dia, Marrom, danadinha, aqui é Doca, aqui de São Domingo, Lava Jato, Negona, com Martinho da Vila,
0: sim.
4: Pequeno Burguês, pra oferecer a minha irmã Nissa, meu irmão Júnior, a Moura Rosiel,
0: sim, sim.
4: E esta mondeça aqui do Lava Jato, nega. Tem fuxica aí ou não tem?
0: Eita.
4: Ou tu tá igual Fernanda Lima, que tá com aquela preguiça de dizer o fuxico. Vamos se ligar nos babados?
0: Mas Doca, olha, pois deixa eu dizer uma nova pra tu. Tu quer saber um fuxico, é? Pois Neymar não vai pra Copa. Eita, tá bom esse fuxico. Quer outro? Pois Ivete Sangalo tá de namorado novo, vice? Daqui a pouco eu te conto. Bora-se, bora de música aqui no som da Rádio Estação.

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0: Eita, magníficos aqui no som da sua 88.9. Pedido desses maravilhosos ouvintes. Olha só, minha gente, já são 9h50. Oh, que hora que passa tão rápido. E a gente já começa aqui meio que aquela correria contra o tempo. É isso aí. Mas o Doca pediu uma fofoca, vocês lembram? Deixa eu falar. Eu falei que a Ivete tava de namorado novo? Pois ela tá de namorado novo, viu? O Thiago Maia. É, eles que já o povo tava desconfiando ali desde o carnaval. Pois é, foram vistos aos beijos, na Itália, e durante um casamento de um amigo, onde a Ivete foi aí a madrinha. Ele que tá solteiro depois de ser casado 15 anos e ela tá solteira depois de um casamento de 17 anos. Pois bem, então aí aos beijos, felicidades ao mais novo casal, não é mesmo? Veja só. Então é isso. Olha, fofoca boa, Doca. Gostasse da fofoca? Uma fofoca de amor. Mandar um beijo aqui pra querida Silvoneide, ela que tá lá em São Domingos. Ela gostaria de ouvir uma música com Renato e seus Bruquetes. E ela disse aqui, olha, sobre a enquete, o Neymar vai só pra dar trabalho com o seu Caicai. Ai, meu Deus, será? Não, meu Deus, não deixa o Neymar jogar igual o Pitombinha gravou o Rios ontem, não. Vamos lá, bom dia.
1: Bom dia, Alcione, Sandra
0: Lima. Bom dia.
1: Lima. Eu queria hoje escutar Silvânia e Bergen. Fica.
0: Sim.
1: Oferecer a todos. E sobre a seleção, eu disse a você que Neymar entrava.
0: Olhe.
1: Fiquei muito feliz, vibrei aqui, ó. Fiquei um pouquinho triste por Hugo Souza, mas tá valendo, né? Gostei demais. Cheirinho, Alcione.
0: Um cheiro, Sandra, sua lindona. É isso aí, né? A gente quer que vá os que a gente gosta, né? Eu também queria que Pedro fosse, minha gente. Mas foi o Neymar, né? Fazer o quê? Vamos embora, né? Olha, mandar um beijo aqui pra Beto do Doce. Ô, Beto, tu gostasse, Beto, da seleção? Hã? Me diz aí. Olha só, a Solange lá da Malhada do Meio tá pedindo música e é claro que ela quer participar do sorteio, igual a querida Leide, que tá aqui desejando um ótimo dia. É, hoje tem sorteio, viu? Lá da Galetos Assados. É, você tá mandando aí tua mensagem, tá pedindo tua música, tá me contando se gostou aí da seleção. Carlos Ancelotti acertou, nesses nomes? Aí você tá concorrendo ao quê? A um galeto lá da Galetos Assados no final do horário, aqui na Mar Manuel das Chagas, o mais gostoso e mais suculento galeto da cidade.
2: Bom dia, Alcione. Aqui é a Leide da 28 de Abril. Quero ouvir a música de Resgate. Amigos pela Fé, para todos os ouvintes. Deus abençoe, viu?
0: Ela disse que não gostou não, viu, da seleção, sobre a enquete. Ela disse, pior que eu nem gosto de jogo mesmo, pra mim tanto faz que nem tanto fez. Ah, pois tá bom, Leda. Na 22 de abril, um cheiro pra você, viu? É, eu gosto, eu não vou mentir não, eu gosto. Eu fico braba aí de que não vou torcer, aí depois tô lá eu. Querendo pintar a cara de verde e amarelo e por aí vai, né, minha gente? É porque eu amo tudo que é nosso, tudo que é meu. Eu tenho esse espírito de pertencimento.
3: Bom dia, Alcione.
0: Bom dia.
3: Uma música aí, Brasil do Forró. Pode ser qualquer uma, pra animar mais. Tá, o São João tá batendo na porta. Tá.
0: Eita,
3: batendo na
0: é verdade.
3: Porta. Botar um negócio pra animar. Bota o Brasil aí. A mais tampida que tiver. Viu? E torcer pelo Brasil. Eu torço pelo Brasil, não pro Neymar.
0: É isso
3: ele
0: aí.
3: Ele é mascarado, ele sabe jogar, mas quando quer. Quando não quer, não faz nada. Mata os outros de raiva. Mas eu vou torcer pelo Brasil.
4: Que demais!
0: Brasil! É isso aí. Então, já que tá pedindo forró, vamos embora. Vamos com o Mastruz com Leite. Daqui a pouco eu toco uma de brasas, tá bom? Então, vamos embora. Mastruz com Leite, Anjo da Guarda.

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1: Estação FM 10:01.
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0: Raça Negra aqui no som da sua rádio estação. Ciúme de você. Olha só. E a gente vai pra onde agora? A gente vai às 10 e 11 minutos pra o Zap Zap da Alegria. É, os nossos ouvintes chegam e fazem a festa, viu? Cada escolha aqui é pedido dos nossos ouvintes. É isso aí, muito bom dia.
1: Bom dia, senhora. Zefinha, seu domingo.
0: Oi, Zefinha, tá tudo bem?
1: E foi bom Neymar entrar no Brasil pra jogar. Tomara que jogue, mas mesmo que não jogar, foi bom demais. Porque tem que ser ele pra estar lá, nem que seja sentado, porque o povo é pra torcer Neymar. Se não tiver Neymar, vai torcer por quem? Meu neto chegou da escola correndo, que era pra estar olhando na hora que tava chamando. Ele vai chamar Neymar, não, não vai chamar Neymar, não. Quando chamou, ele deu um pulo, ficou gritando, agora com alegre. E é muita gente. Que ele é do começo, fez, tem a história dele. Tem que ser, tá lá, ao menos olhando. E o povo corre atrás dele e os outros falgou. Obrigada.
0: É isso aí, né, Zefinho? Neymar, Neymar. Brasil! Olha só, a criançada fica feliz, minha gente. Olha, não é o primeiro relato que eu tô ouvindo de gente que diz que a criança só vai me buscar na escola cedo. Eu tenho que ver, e cadê Neymar? E, olha, querendo ou não, né, minha gente? Tem a fama. Então, se tem a fama, tem uma história que fez a fama, deite na cama. Não, se fez a fama, joga em pé, viu? Joga em pé, Neymar, porque é melhor. Vamos embora, bom dia.
2: Bom dia, Luciano. Coloca uma música aí de Amazon.
0: Sim.
2: É hoje que eu chego amanhã. Eu
0: eita, deixa que ele tá Raquel, animado.
2: E para toda a Palestina. Bom dia.
0: Bom dia.
2: Eu digo que o Brasil ganha, né, na Copa.
0: Olha só, olha. Confiante. Confiante o Teteca, olha só. Muito bem, Teteca. Obrigado, viu, pela sua participação. Um beijo a todos aí, juntinho com você. Mais um ouvinte chegando, bom dia.
3: Bom dia. É Nery de São Cristóvão. Gostaria de ouvir Roberto Carlos.
0: Sim.
3: A Montanha. Me oferecer a todos que estão vendo o programa. Sou ouvinte fiel da estação.
0: Olha só, Zimeri, muito obrigado, viu, pelo carinho da sua audiência. E os bichinhos aí, ó, na maior felicidade ouvindo a rádio estação. É isso aí, até os animais ficam felizes aqui na 88.9. E o intuito é esse, viu? O Júlio César também tá pedindo música, tá oferecendo pra todos os ouvintes. E é claro que ele quer também participar do sorteio. Sorteio da onde? Da Galetas Assadas.
4: Bom dia, Alciona, aqui é Edgar de São Cristóvão.
0: Oi, Edgar, tudo bem?
4: Do grupo Tiaguinho, é aquela que canta de ousadia e alegria.
0: Sim.
4: Só pra ouvir mesmo, pra correr aí o Galetas Assadas.
0: Muito bem, é isso aí. O nosso lema é ousadia e alegria. E a gente fica feliz com a participação de vocês. Bom dia.
5: Alciona, bom dia. É Pedro aqui de São Miguel.
0: Oi, Pedro,
5: gostaria
0: tudo bem?
5: Gostaria de escutar uma música hoje de Cristiano Araújo. Oferecer pra todos que estão na escuta. E quero participar hoje do sorteio hoje do Galeto.
0: Olha só, muito bem. Todos os nossos ouvintes querendo aí não ter que fazer a carne do almoço. Estão certíssimos. Um beijo pra Maria lá no Santo Agostinho. Tá pedindo música, tá querendo participar do sorteio, tá oferecendo a música pra todos os ouvintes. É isso aí. A Samira também tá por aqui, tá pedindo música, querendo participar do sorteio. É isso aí, Samira. Um beijo bem grandão pra você, minha lindona. Mais um ouvinte chegando. Bom dia.
6: Bom dia, Alciona. Kevin, estou com a música hoje com a amada Deus. Feliz pra todos os ouvintes aí.
0: Muito bem. E agora a gente faz o que? A gente vai embora. Vai de música. Aumenta o som. Vem chegando eles, viu? Eles que estão fazendo aí o maior sucesso. Berg, Rabelo e Silvani. A música fica porque você fica aqui no som da 88.

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Eita, Mazã, aqui no som da sua rádio estação. É hoje que eu só chego amanhã. Arrasto o pé aí, arrocha o nó e venha juntinho com a gente, viu?

0: embora ouvir a voz de vocês aqui no som da 88.9. Bom dia!
1: Bom dia, Alcione. É Silvânia de São Cristóvão.
0: Oi, Silvânia, tudo bem?
1: Eu gostaria de ouvir uma música do João Gomes. Pode ser qualquer um famosinho de João Gomes. Ofereço para você e todos os ouvintes.
0: Muito
1: bem. E quero
0: bem.
1: Participar do sorteio. E quero ganhar.
0: Muito bem, a confiança é tudo.
1: Sobre a enquete, eu não gostei que Neymar foi.
0: Gostou não?
1: Se a seleção perder, a Copa foi culpa dele.
0: Se a seleção perder, a culpa foi de Neymar, segundo Silvânia. Olha só, um beijo pra você, viu, minha maravilhosa? Vocês são demais, minha gente. Eu me divirto a beça. Olha só, vamos embora aqui. Vamos embora. Vamos que vamos. Olha ele chegando por aqui. O Eliezer, bom dia.
2: Bom dia, Alcione. Bom dia, Eliezer São Miguel. Coloca Rei Vaqueiro e Delmiro Barros. Deixa eu cantar. E sobre a enquete, né? Fazer o quê, né? Neymar vai pra... Foi convocado, né? E só torcer agora que eles façam alguma coisa lá, né? Pra não decepcionar mais ainda. Valeu.
0: Muito bem. Olha, esse também é o pensamento aqui da nossa querida Simone. Ela que tá no bairro São Miguel. Ela que disse aqui que quer ouvir uma música com Limão com Mel. A gente ouviu Limão com Mel e Brasas de Forró. Foi pra você, minha lindona. E ela disse aqui, né? Neymar não apresentou um bom futebol pra ser convocado, não. Mas, na minha humilde opinião, é isso aí. Esperamos que ele faça boa apresentação na Copa, como disse aí o nosso querido Eliezer, ele que é muito contador de história, mas graças a Deus hoje ele veio bem contido. Sei que ele ia arriar a lenha, mas olha só, ele tá bonzinho com o Neymar. É isso aí, então vamos embora, vamos que vamos. Mais ouvinte chegando.
3: Bom dia, Alcione, tudo
0: bom
3: bem?
0: Bom dia, tudo bem.
3: Aqui é Sheila, eu tô falando aqui do Bela Vista.
0: Sim.
3: Toca aí Zezé de Camargo e Luciano, Sem Medo de Ser Feliz. E oferecer pra todo mundo na escuta. E eu quero participar do sorteio, viu? Valeu!
0: Muito bem, tá participando, Shane. Muito obrigado pela sua participação. Que Deus abençoe o seu dia, viu, meu querido? Olha ele chegando por aqui. Bom dia!
4: Bom dia, Alcione. Aqui é Rodrigo do Centro.
0: Oi, Rodrigo, tudo
4: Quero
0: bem?
4: Quero ver uma música aí de Forró Saborear, pra relembrar aí e recordar as músicas de Forró Saborear, música boa, as antigas. E sobre Neymar na Copa, assim, eu já sabia, né, que nem eu falei na enquete de ontem.
0: Que ele ia.
4: Querendo ou não, a opinião da gente não vai se vir, a gente sabia que ele ia estar na Copa.
0: Sim, me conta.
4: Só que o que importa agora é que ele joga o seu futebol, o que ele sabe, mostrar pra, não pra gente, né, já sabemos da qualidade que ele é, de bom jogador.
0: Sim, sim.
4: Mas nós queremos, não é ver a qualidade dele de campo só pra boniteza, nem por conta de drible, não. A gente quer ver é Brasil
0: o
4: trazer
0: conjunto,
4: a taça.
0: É.
4: Que é o principal que a gente
0: é
4: mais precisa
0: da obra.
4: Deixar de passar muito tempo de novo de ser campeão, né? Apesar que as equipes tão fortes, né? A França mesmo é a seleção. Se você vê o time da França, meu amigo, é brincadeira não. Aí, mas o Brasil tem potencial pra chegar na final e ser campeão também. Só basta botar os pés no chão, levantar a cabeça e jogar seu futebol. Que nós ensinamos.
0: Um simples bem feito funciona muito, viu?
4: Quero participar do sorteio.
0: É isso aí, Rodrigo. Disse tudo. Olha, nós queremos ver o conjunto da obra. O simples bem feito vale muito, viu? A Zefinha tá se acabando de rir comigo aqui. A locutora maluquinha das ideias. Olha ele que tá nos dando uma carona. Bom dia, Luciano, o mais argentino dos brasileiros.
5: Bom dia, minha amiga.
0: Bom dia.
5: Se der tempo, né? Se der tempo. Eu coloco uma música de pagode aí com o grupo Revelação. E sobre a fofoca, eu só pude ligar o rádio agora. Aí eu não sei muita coisa da fofoca,
0: a
5: não.
0: Gente quer saber dessa fofoca. Se você gostou aí da convocação do Neymar, de todos os jogadores ali, né? Dos quatro jogadores do Flamengo. Mas é isso aí. Olha só, então se der tempo, se não der tempo, então já que é pagode, vamos embora? Vamos aqui nessa nossa ousadia e nessa nossa alegria de todos os dias, tá bom? Com o Tiaguinho, ele que vai estar aqui no nosso São João.
6: Ousadia!

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0: 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Minha gente, e o tempo já tá apertado, viu? E a gente vai pra aquela nossa hora, é. Vamos embora mandar aqui os últimos alô. Colocar todo mundo dentro desse sorteio, é, lá da Galeta Assada. A música é tão linda, mas o horário me chama, né? Afinal de contas, o Márcio Felipe tá lá direto de Brasília e vai trazer aí o Política em Pauta, especial com a Marcha dos Prefeitos. Então vamos embora, né? Vamos aqui para aquele nosso momento Rapidex, Rapidex.
1: Ana, aqui é Ana Paula do Cruz Alta.
0: Oi, Ana Paula, tudo bem?
1: Sou escutada, Zé de Camargo, Cama de Capim.
0: Olha, ouvimos
1: pra todos da
0: sem
1: estação,
0: medo de ser feliz.
1: E todos tiver curtindo. E se tiver como, né, participar do sorteio, né?
0: Vai participar.
1: Tchau, cheiro, fica na paz.
0: Amém, minha lindona.
1: Dia, é porque às vezes não dá pra mim estar enviando mensagem, tá te vendo? Mas por toda hora.
0: Muito bem.
1: Eu de noite, ainda depois das 9.
0: Olha só, muito bem, tá certíssima, ligada aqui na 88.9 o dia inteiro. Bom dia.
2: Bom dia, Cione. É, eu gostaria de escutar a música do Luan Santana, qualquer uma. E
0: infelizmente não dá mais tempo. Infelizmente não dá mais tempo de tocar a tua música, Ivanilda, acho que é. É o nome que tem aqui, é Ivanilda. Mas acho que deve ser o telefone do esposo dela. E é isso aí, muito bem. Obrigado pela sua participação. Vai concorrer sim ao

0: aqui é a Gabriela São Domingo e eu quero uma música de
1: Oi, Gabriela.
0: Eu quero participar. E sobre Neymar só sabe cair, espero que ele jogue, porque essa semana o Santos jogou, ele perdeu 3-0.
1: Eita, tá vendo? O povo tá botando muita fé em Neymar, não. Olha a nossa querida Daiane Melody. Ela tá aqui pedindo música com Petrúcia Amorim. Ela disse que é a final que já é pra entrar no clima do São João. Um cheiro, minha lindona. Espero que você tenha melhorado aí. Ela tava um pouquinho resfriada. Um beijo, saúde. Tudo de bom pra você, minha linda. Dando tempo, a gente toca. Olha, ele voltou aqui, ó. O mais argentino dos brasileiros.
2: Mas minha Argentina vai estar lá, viu? O ET vai estar lá jogando, aí pra mim é o que vale. Isso é a Copa do Mundo. Infelizmente, o ciclo dele já passou. Vai estar ele e o Robozão lá pela última vez.
1: É isso aí, né? Fazer o quê?
3: Bom dia, senhor. Vamos falar com o senhor também. A escalação não gostei muito.
1: Ô, João Paulo, tu não gostou da escalação, não? E não vai gostar, porque também não vai dar tempo de tocar a tua música, infelizmente. A Cláudia também, lá no loteamento São José, tá pedindo música, quer participar do sorteio, oferece na música a todos os ouvintes. E o último de hoje, viu?
4: Bom dia, Luciano Ferreira, aqui é Adriano do Centro. Bota uma música de Zé Felipe pra gente curtir e participar do sorteio da Galetas Assado.
1: Vai participar do sorteio. Agora... A música eu não posso mais tocar, não vai dar tempo. E é isso aí, olha só, todo mundo devidamente carimbado aqui os seus passaportes para o nosso... aqui para o nosso sorteio, então vamos embora, vamos lá para aquele nosso momento.
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1: Que rufe os tambores pra dar aquele friozinho na barriga, viu? Eita, roda. Sorteado, olha só, vamos descobrir. Final do número 5094. Quem é você, 5094? Olha só, 5094. Vamos descobrir aqui juntinho, rapidinho.
6: Bom dia, é Mary do São Cristóvão. Gostaria de ouvir, Roberto.
1: Mary do São Cristóvão, você faturou aí o galeto lá da Galetos Assado, minha querida. Vai mandando teu nome pra eu preparar o teu voucher, tá bom? Aos demais, muito obrigado de coração pela participação de cada um de vocês. Que Papai do Céu abençoe. Não fica triste, tá bom? No decorrer aí da semana e do dia também tem mais prêmio para os nossos ouvintes, porque vocês são os melhores, tá bom? Um cheiro grande no coração de cada um e amanhã eu tô de volta, tá bom? Amanhã estamos de volta aqui numa quarta-feira abençoada. E agora vocês ficam todos... ouvindo Petrúcia Amorim, em seguida vem aí o Política em Pauta com ele, o Márcio Felipe, e todas as notícias da marcha dos prefeitos lá em Brasília, nossa capital federal. Cheiro no coração de vocês.

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1: Estação 10:58.
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0: Em Brasília, 11 horas da manhã, mais 3 minutos. Bom dia.
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0: Olá, bom dia. Hoje é terça-feira. Hoje é dia 19 de maio de 2026. Estamos chegando, pela permissão do nosso bondoso Deus, programa Política em Pauta, direto de Brasília, né? Essa programação especial aqui direto da capital federal, onde estamos levando para você, amigo, ouvinte da Rádio Estação, todas as informações direto da Marcha dos Prefeitos 2026. É uma alegria, é uma grande satisfação, né, poder estar levando para você, ouvinte da Rádio Estação, todas as informações aqui direto de Santa Cruz do Capibaribe e também toda a nossa região. A gente vai seguir com você até o meio-dia. Ontem, segunda-feira, dia de credenciar, né, as pessoas, veículos de comunicação, os vereadores, também que fizeram visitas, tiveram visitas também na realidade com a senadora Tereza Leitão, e a gente vai trazer para você, inclusive, algumas informações importantes, e já vou começar aqui conversando com o vereador Bomba. Vereador Bomba, representando Santa Cruz do Capibaribe, aqui na Marcha dos Prefeitos, vai dar aqui o seu bom dia para os amigos de Santa Cruz do Capibaribe, estão nos ouvindo nesse momento e querem saber o que que Bomba veio buscar em Brasília. Bom dia, Bomba, seja bem-vindo.
2: Bom dia, Márcio, bom dia a todos. O programa está numa líder de audiência, meu amigo Márcio. A gente está aqui em Brasília, onde viemos em busca de recursos. Ontem a gente visitou o gabinete da senadora Tereza Leitão, onde tivemos mais garantia de mais recursos que serão destinados para Santa Cruz do Capibaribe. Logo mais, às 14 horas, teremos também uma agenda com a governadora Raquel Lira, junto com o prefeito Elinho Aragão e toda a nossa bancada, Márcio, para que a gente possa, né, levar mais recursos, levar coisas boas para a nossa cidade, que é isso que a gente está aqui fazendo em Brasília.
0: Um pouquinho sobre a agenda com a senadora Tereza Leitão. Vocês se anteciparam, né? Já foram... Ontem foi um dia de fazer o credenciamento, não tinha programação ontem, a programação começa hoje, mas vocês foram até o Senado para conversar com a senadora Tereza Leitão. Quais foram os pleitos que os vereadores levaram e o que ela já sinalizou que vai atender para vocês?
2: Sim, entre recursos para pavimentações, também reta escavadeira, que a gente colocou também para a senadora mandar essas emendas para a nossa cidade. Através da senadora também, que já foi destinado quase 2 milhões de reais emendas para Santa Cruz. E aí, Márcio, a gente consegue fazer, né, a ponte entre o Senado Federal e nossa cidade, que é tão importante esse diálogo. A gente foi visitar o gabinete da senadora, né, através do convite do vereador Gils, que tem um conhecimento, né, tem um trampo bom com a senadora, e a gente está acompanhando e pedindo também para que a gente possa levar coisas boas para a nossa cidade.
0: Como eu falei ontem com os outros vereadores, vocês vêm com a finalidade de aprender, conhecer alguns dos direitos que o nosso município tem e que acaba descobrindo através do conhecimento que adquire aqui na marcha, mas também tem os objetivos, né, de conquistas, de buscas. E o vereador Bomba deve ter seus ofícios, deve ter seus pedidos. Como vai ser essa sua programação aqui em Brasília nessa semana, Bomba?
2: Com certeza, Márcio. Inclusive, amanhã a gente tem uma agenda com o nosso deputado, Felipe Carreiras, onde a gente vai visitar o gabinete do deputado, e eu tenho certeza que a gente vai conseguir aportar mais recursos para a nossa cidade. É importante essa nossa vinda a Brasília, porque a gente não vem só para também trocar experiências, e a gente vem atrás de recursos para a nossa cidade. Onde eu vejo que a gente consegue, Márcio, fazer grandes conexões aqui na Câmara dos Deputados, no Senado, e como eu falei, a gente tem uma agenda com a governadora Raquel Lira às 14 horas do dia de hoje, e é muito importante para que a gente possa dialogar e também debater a nossa política nacional, política estadual e também municipal.
0: Vamos lá, Bomba. Agora, falando aqui em relação a esse encontro, né? Tem essa questão do network. Acaba conhecendo outros prefeitos, os políticos.
2: tem essa questão da troca de experiências. O que você pode frisar também? Você já teve algum ponto que você conseguiu aprender, conseguiu encontrar, já teve alguma troca de experiências também com outros políticos aqui?
3: Sim, eu estava recentemente agora com o prefeito de Surubim, Chaparral, onde a gente dialogou, conversou, né, que também está aqui com a candidata, né, a pré-candidata Juliana, e a gente troca experiência, Márcio. E é muito importante esse aprendizado, a gente que é do poder legislativo, troca experiência com também os prefeitos, que são os executivos, e aí a gente leva coisas boas para o nosso município, que eu tenho certeza que a gente não vem para Brasília só para passear, a gente vem para trabalhar e levar coisas boas para a nossa cidade.
2: Bom, obrigado pela entrevista, desejo para você boa sorte nessa sua caminhada, seu primeiro mandato, eu sei que a gente sabe seu esforço, a gente reconhece a sua luta pela nossa cidade e também pelos bairros da nossa cidade, enquanto você tem lutado, e é importante que o vereador continue esse trabalho, né? A pegada não pode parar.
3: Não, de forma alguma, eu que agradeço, Márcio, pela entrevista, é sempre bom estar conversando com você, você é um cara que tem trazido muita informação, né, verdadeira para o nosso município, e a política de Santa Cruz, ela ganha muito com você, que está fazendo esse belo trabalho aqui também na capital federal.
2: Valeu, conversamos com o vereador Bomba participando aqui do nosso programa, a gente vai seguir até o meio-dia desta terça-feira, trazendo para você muitas informações. Nesse momento, aqui no Centro Internacional de Convenções do Brasil, já foi dado início, né, à abertura dos trabalhos aqui da Marcha dos Prefeitos. Hugo Mota já falou, o senador Alcolumbre também já falou, né, e a gente, claro, vai levando para você todas as informações. A Marcha dos Prefeitos, a 27ª Marcha, vai de 18 a 21 de maio. Aqui em Brasília, e a gente vai levar para você todas as informações. Hoje tem muita movimentação política aqui em Brasília. Eu vi o deputado Edson Vieira, vi o prefeito Elinho Aragão, vice-prefeito Flávio Pontes, Fábio Aragão também está aqui em Brasília também, vai ver se troca uma palavra com ele durante essa programação. Então você continua com a gente até o meio-dia, programa Política em Pauta, aqui na sua rádio estação, direto de Brasília.
1: 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Terça-feira, 19 de maio de 2026, este é o Giro de Notícias. Eu sou Norberto Notari e você acompanha os destaques do momento. O relator da proposta de emenda à Constituição, que prevê o fim da escala 6x1, deve definir hoje o texto que será apresentado. Além disso, o deputado Léo Prates, do Republicanos da Bahia, se reúne com o presidente da Câmara, Hugo Mota, do Republicanos da Paraíba, e com o presidente da Comissão Especial, o deputado Alencar Santana, do PT de São Paulo. 68% dos brasileiros são a favor do fim da escala 6x1, segundo informações da pesquisa Genialcast divulgada nesta segunda. Em dezembro do ano passado, esse percentual era de 72%, aprovando a mudança na escala de trabalho. O levantamento também aponta que 56% são contra o fim da escala 6x1 se houver um corte eventual nos salários. A Comissão de Segurança Pública da Câmara deve votar hoje um requerimento do líder do PL na casa, Sóstenes Cavalcante, que convida o diretor-geral da Polícia Federal a prestar esclarecimentos ao Congresso. O objetivo é ouvir de Andrei Rodrigues sobre a troca do delegado responsável pelo inquérito nas fraudes do INSS e pelas investigações relacionadas a um pedido de quebra de sigilo envolvendo Lulinha, o filho do presidente Lula. O levantamento do Instituto Sul da Paz revela que 65% da população brasileira deseja uma polícia mais preparada, enquanto 32% quer mais polícias na rua. Em relação às penalidades, 55% da população defende a aplicação das leis existentes aos criminosos. Outros 39% dos pesquisados pensam que as penas deveriam ser aumentadas. 29% concordam com a frase "bandido bom é bandido morto", enquanto 73% defendem que os criminosos devem ser presos e julgados pelos crimes que cometeram. A pesquisa foi presencial em 40 cidades. Os corpos de mais dois mergulhadores italianos que morreram em um acidente de mergulho nas Maldivas foram recuperados nesta terça. Eles estão entre as 6 mortes ocorridas durante a tentativa de explorar uma caverna subaquática a 50 metros de profundidade. Hoje começa a quinta rodada da Libertadores da América. O Fluminense encara o Bolívar em casa. O Cruzeiro enfrenta o Boca Juniors na Argentina. Já o Mirassol tem o Always Ready fora de casa. Pela Sul-Americana, o São Paulo enfrenta o Milionários no Morumbi. O Giro de Notícias é uma produção da Agência Rádio Web. Produção e apresentação, Norberto Notari. Trabalhos técnicos, Mário Melo.
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6: Sete minutos, estamos retornando aqui no nosso programa Política em Pauta, direto da capital federal, direto de Brasília. A gente vai conversar agora com o vereador Galego de Mourinha, mais uma vez aqui, mais uma marcha dos prefeitos. Então, um bom dia aqui para os ouvintes de Santa Cruz do Capibaribe, que estão aqui, né, que estão em Santa Cruz nos ouvindo nesse momento. Estão os vereadores aqui em Brasília, buscando conhecimento, também buscando recursos para o município de Santa Cruz do Capibaribe. Galego, bom dia, seja muito bem-vindo ao espaço da Rádio Estação. Vou começar perguntando para você, quantas vezes você já participou da marcha dos prefeitos, tendo em vista que você tem uns 6 ou 7 mandatos já na Câmara de Vereadores? Bom dia.
7: Exatamente, a gente participou de várias marchas, eu não lembro. Agora, nesse mandato é a segunda, né, no governo de Elinho, que eu estava fora da Câmara como vereador, mas o mandato de Elinho aqui é o segundo ano. O segundo ano, mas bem proveitoso, sabe? Quando a gente vem com as demandas de Santa Cruz do Capibaribe, você sabe que não são poucas. E a gente ontem tivemos uma conversa com a senadora Tereza, e ela nos prometeu, assim, resolver muitas coisas em Santa Cruz do Capibaribe, como pavimentação, como equipamento. E a gente daqui a pouco vamos falar com eu, por exemplo, eu e Emanuel, está marcado para a gente falar com Túlio Gadelha, né? E onde ele pode resolver algumas demandas também de Santa Cruz do Capibaribe. E à tarde vamos se encontrar com a vereadora Raquel, que está aqui em Brasília. Vamos ter uma reunião com ela. E tudo isso é coisas proveitosas e coisas que a gente pode tirar proveito em relação aos benefícios para Santa Cruz do Capibaribe. Não tenha dúvida que a gente tem esse pensamento, a gente tem essa, essa vantagem de estar aqui hoje em busca dessas coisas para Santa Cruz.
8: O galego vereador, mas tem um galego empresário também, do ramo da confecção, do ramo dos tecidos. Galego, tá uma briga, tem acompanhado, eu estava ontem em um restaurante aqui em Brasília, e tem alguns políticos que estavam falando sobre a questão da taxa das blusinhas, o quanto isso pode prejudicar o polo de confecções lá em Santa Cruz do Caparibe, né, com essa questão de diminuir os impostos para essa mercadoria que vem da China com imposto quase zero. Você, enquanto vereador, qual a sua opinião, quanto empresário também? Né? Você acredita também que essa taxa, essa retirada dessa taxa, ela pode prejudicar o polo de confecções? O polo de confecções está passando algum risco com essa medida também de imposto sobre dumping, questão de poliéster? Tem essa preocupação, galera?
7: Olha, eu não tenho dúvida que essas medidas, elas prejudicam Santa Cruz. Eu não tenho dúvida disso. Pode beneficiar alguém, agora, prejudica um todo Santa Cruz Caparibe. Santa Cruz hoje vive de uma indústria. Santa Cruz é uma indústria de confecção. Então, quando se entra uma confecção sem imposto, então ela vai prejudicar com certeza a nossa confecção. E não tenho dúvida, a gente da manhã vamos ter uma audiência no Ministério de Indústria e Comércio, onde a gente com certeza vamos levar essa demanda para o Ministério, para poder a gente ver o que pode ser feito em relação a isso. O que a gente tem que correr atrás para ver o que ainda pode ser feito, né? Se medidas foram tomadas, mas a gente tem que ver o que ainda pode ser feito em relação a essa situação, porque não tenho dúvidas, prejudica e muito a cidade do Polo, a cidade do Polo, como Caruaru, Santa Cruz e Toritama. Eu não tenho dúvida disso.
8: E aí tem dois pontos. Você retira uma taxa para o exterior poder comercializar produtos aqui com imposto quase zero, e quem produz no Brasil, quem vende tecido, quem vende confecção, com alta taxa, alta carga tributária. É uma conta que não fecha, né, galera?
7: Olha, nós temos exemplo aqui no Brasil. Nós temos exemplo. Quando fizeram a abertura de tecidos importados aqui para o Brasil, bem abaixo, a cidade de Americana, que era uma cidade totalmente industrial, Americana, que eu falo, em São Paulo, e uma cidade totalmente industrial, no ramo texto. Ela fabricava o tecido lá em Americana. E 80% da fábrica, diga você, com propriedade. 80% da fábrica fecha. E quando a fábrica grande, tipo a Elizabeth, tipo a Vitor, quando pensaram em fechar, foi que começaram a tomar medidas para taxar os tecidos que estavam entrando no Brasil, para não acontecer o desemprego em massa como estava para isso, entendeu? Então, com certeza, essa cotação das cidades, das blusinhas, como estão denominando aí, você tem prejudica Santa Cruz. Os empresários, quando não tem condição de vender, quando ele não tem condição de escoar seu produto, por conta de produtos que estão entrando com taxa praticamente zero ou zero, eles com certeza não vão vender. Quando ele não vende, eles com certeza vão demitir os funcionários deles. Vai ser uma demissão em massa em Santa Cruz Caparibe. Então nós temos essa preocupação e vamos levar essa demanda para o Ministério de Indústria e Comércio amanhã aqui em Brasília, se Deus quiser.
8: Ô galego, então agora o grande objetivo da marcha é aprender, buscar conhecimento para aprimorar ainda mais o seu mandato de vereador e também buscar recursos, aproveitar e fazer esse trabalho duplo, né? Ir nos ministérios e na Câmara dos Deputados e no Senado em busca de recursos. Agora, qual é a pauta de galego nessa viagem, galego? Qual é a sua principal reivindicação?
7: Olha,
8: a reivindicação pessoal de galego.
7: Bem, pessoal, eu tenho uma reivindicação, Márcio, que eu tive o ano passado. Até agora não teve isso, mas estou cobrando novamente. O Tereza, eu disse, Tereza, vamos olhar com carinho a questão da água do Pará. Ela vem do Pindurão para o Pará. Se você alocar uma emenda de 800 mil, de 1 milhão, já é suficiente para se começar. Vou levar essa demanda, que amanhã vamos encontrar com o deputado Felipe Carreira, também para ele, que eu deixei o ano passado. Está entendendo? São demandas que a gente vai cobrar. A gente está cobrando demandas que a gente trouxe. Trouxemos um ofício aí, eu e o vereador Caetano, né, Caetano Mota, para reivindicando uma patró, uma rescavadeira e uma caçamba que fique no município de Pará e Poço Fundo. Ou seja, passa do dia 1 ao dia 15 no Pará, do dia 16 ao dia 30 em Poço Fundo. Isso é toda demanda da zona rural. sabe? Por enquanto vai ter muita, muita coisa, muita demanda para a gente resolver. Agora, daqui a pouco vamos dar conta de tudo isso. Isso é reivindicação que aqui é assim, resolve a vida de muitos cidadãos de Santa Cruz e Caparibe, sabe? Não estamos aqui atrás de nada próprio para a gente, não. Estamos atrás para a população. E uma das coisas que eu acho, vamos por etapa, essa água do Pará é uma coisa de grande importância, e esse equipamento para Pará e Poço Fundo é outra coisa que tem, para minha opinião, grande relevância. Depois disso, a gente tem o ano que vem e o próximo ano para a gente reivindicar mais coisas. E junto ao nosso deputado também, Felipe Carreira, que a gente vê ele quase toda semana, todo mês, a gente pedir mais coisa também. Mas vamos primeiro resolver aquilo que a gente estava pleiteando.
8: Galego, obrigado pela participação, boa sorte. A gente vai continuar acompanhando esse trabalho dos vereadores, também do prefeito Elinho Aragão, que vem também percorrendo, assim como os prefeitos da região também estão percorrendo aqui o espaço da marcha, como também no Congresso Nacional.
7: Não tenho dúvida. Na verdade, é uma marcha dos prefeitos do Brasil. Mas o vereador vem com suas reivindicações e aí acompanhando também o prefeito, o vice-prefeito dos municípios.
8: Tem um ponto, é ano eleitoral, está todo mundo de boa vontade agora.
7: Exatamente, aproveitar esse ano de eleitoral, entendeu? Aproveitar a boa vontade dos políticos para que a gente possa fazer essas nossas, mostrar nossas demandas e fazer a nossa reivindicação. E é um prazer, Márcio, ter você aqui com a gente, alguém de Santa Cruz, para estar aqui nos transmitindo ao vivo e mostrando que o vereador não vem para aqui brincar, o vereador não vem para aqui passear, vem reivindicar algo para Santa Cruz Caparibe, para o nosso município.
8: Aí. Conversamos com o vereador Galego de Mourinha, participando aqui com a gente. Muito obrigado, vereador Galego de Mourinha. Agora, nesse momento, quem está falando é o vice-presidente da República, Geraldo Alckmin, representando o presidente Lula, aqui na abertura, né, sessão de abertura da Marcha dos Prefeitos 2026. Nós vamos ouvir aí a mensagem, a fala do presidente, vice-presidente Geraldo Alckmin. E a gente volta daqui a pouquinho ainda conversando outros políticos de Santa Cruz e região. Vamos ouvir.
9: Reintegra de transição. Pequena empresa que exportar, o governo vai devolver imediatamente 3% do valor exportado. Então, reintegra de transição. Estimular as pequenas empresas também exportarem. Destacar a questão social, nós tivemos 26 milhões de pessoas que saíram da fome no Brasil, uma grande conquista, e ao encerrar, dizer dos avanços, Zilkowski, sempre há mais a ser feito.
10: Ao longo do tempo.
9: Eu fui prefeito na década de 70.
10: Sempre há mais
9: o
10: a ser
9: FPM,
10: feito.
9: Eu fui prefeito na década de 70. O FPM, que é o fundo dos municípios, que é a soma do imposto de renda com o IPI, era 10% do FPM. Na Constituinte, nós passamos em 1988 para 20% o FPM. E o ICMS era 80% do Estado, era só ICM, e 20% do município. Passamos para 25% para os municípios e reduzimos o Estado para 75%. E o Estado não perdeu, porque o ICM virou ICMS. Então, os impostos únicos federais, combustível, telefonia, telecomunicações, foram incorporados no ICMS. Quem perdeu foi a União, mas cresceu o ICMS. O FPM, que era 20%, foi para 22,5%, e agora aumentou 1% ao ano. Esse ano chega a 25,5% o FPM, que é mais do que justo. Mas o presidente Lula vai receber o Paulo amanhã, vai receber também a diretoria, ouvir aqui as colocações e ponderações de vocês, e para encerrar, uma saideira. Eu era prefeito de Pindamonhangaba. Durante o meu mandato, faleceu Zilkowski, um ex-prefeito, e eu fui ao velório. Quando estou saindo do velório, o munícipe, querendo me agradar, falou: doutor, doutor, no do senhor vai ter mais gente. Bom trabalho!
11: Senhoras e senhores,
10: Com as palavras do presidente, do vice-presidente da República, Geraldo Alckmin, encerramos esta cerimônia de abertura da 27ª Marcha a Brasília em defesa dos municípios. Queremos agradecer a todas as autoridades que estiveram conosco nesta cerimônia.
6: Agora são 11h29 aqui na Rádio Estação, 11h29 aqui em Brasília. Vou começar agora com o Petrônio Barbosa, ele que é chefe de gabinete da Prefeitura de Toritama, também está aqui em busca de conhecimento, acompanhando aí o prefeito Sérgio Collin de Toritama. Bom dia, Petrônio, seja bem-vindo aqui ao espaço da Rádio Estação. Uma agenda importante e intensa aqui em Brasília nessa semana.
11: Bom dia meu amigo Márcio, bom dia ouvinte da Rádio Estação. É um prazer estar aqui falando com vocês novamente, né? Sempre em contato com a Rádio Estação. E é uma honra voltar a essa casa que sempre me acolheu tão bem.
6: Ô Petrônio, como é que está a pauta do município de Toritama para essa marcha? E também, aproveitando, indo junto aos ministérios, como é que está o objetivo aí do prefeito e também de todo o grupo que está acompanhando?
11: Márcio, o objetivo são dois em específico, que é principalmente a travessia urbana, né, lá de Toritama. E segundo, a taxação das cozinhas, né? A gente tem agendas importantes no Ministério dos Transportes, hoje pela manhã, o prefeito foi lá. E a gente tem reunião com a governadora hoje à tarde também. E nós temos também, Márcio, uma ouvida geral com indústria e comércio, Ministério de Indústria e Comércio, para tratar sobre a taxação das cozinhas. E a gente vai estar, com certeza, brigando por igualdade e concorrência justa, que essa é a pauta da gente. Nós não queremos que as cozinhas voltem a ser taxadas, tá? Mas que seja criada uma zona franca, que o governo trate de dar os seus pulos e resolver essa questão para o polo de confecções.
6: Isso pode prejudicar muito, né? Toritama, que é o seu principal potencial econômico, é a confecção. Acho que está toda a cidade preocupada nesse momento.
11: Com certeza, Márcio, toda a cidade preocupada. E as pessoas, para não haver uma confusão no sentido de a gente querer que taxe as cozinhas e que vote, que não é essa a nossa pauta. Como eu acabei de falar na minha fala, que seja uma situação que de igualdade, minimamente para a gente, que trate de maneira igualitária a indústria nacional, principalmente o polo de confecções, que é a que nós representamos, e que seja uma concorrência justa, que seja minimamente justo com o produtor, que é quem carrega todos o peso, né, Márcio, do trabalhista, de tudo isso, que a China tem outro tipo de tributação, tem outro tipo de incentivo do governo, que aí já não cabe a nós. A gente tem que cuidar do nosso mercado, e Toritama vai ser sim impactada com isso, certo? E Santa Cruz e Caruaru, e como eu digo, é uma cadeia só. Não existe só Toritama, não existe só Santa Cruz, não existe só Caruaru. Existem todas as cidades juntas, unidas em torno de um propósito, que é essa igualdade com as mercadorias importadas.
6: Petrônio, obrigado pela participação, boa sorte. Eu sei que você está bastante motivado para essa semana, para essas pautas aqui em Brasília, e parabéns aí pelo seu trabalho, bastante competente e muito elogiado, inclusive, pelo povo de Toritama.
11: Muito obrigado, Márcio. Obrigado, Zé, que é um prazer falar aqui, conversar com você na Rádio Estação. Sempre, as minhas portas estão abertas, e a da Prefeitura de Toritama também, para acompanhar todo mundo. E dizer que é muito bom aqui, a gente encontra amigos, fala de política, mas também tem muito trabalho. E principalmente, cada viagem que a gente faz, a gente vem tratar dos interesses do município em outros locais, que no caso na capital nacional. E dizer que é um prazer estar falando com vocês. Contem comigo, um abraço e um cheiro para todo mundo.
6: É isso aí, conversamos com Petrônio Barbosa, chefe de gabinete da Prefeitura da cidade de Toritama. Conversa agora com o vereador Irmão Antônio. Irmão Antônio, ele que também está prestigiando mais uma edição da Marcha dos Prefeitos, também tem suas pautas, assim como também acompanhando todo o grupo político do prefeito Elinho Aragão. Bom dia, Irmão Antônio. Fala pra gente também como é que tá o trabalho, a programação, o que você pode falar a respeito desse grande evento que está reunindo vereadores e prefeitos de todo o Brasil.
12: Márcio Felipe, bom dia a todos os ouvintes que neste momento estão sintonizados na Rádio Estação. Nós estamos aqui em Brasília na 27ª Marcha dos Prefeitos, trabalhando aqui em virtude do povo da nossa cidade, que é uma cidade pujante em desenvolvimento, Santa Cruz do Capibaribe. Diversas palestras que têm trazido conteúdos eficientes, têm trazido para nós conhecimento também em diversas áreas, e também temos presenciado aqui, conversado com pessoas de variados estandes que estão oferecendo oportunidades para os municípios. Aqui vemos cerca de 5 mil municípios do nosso Brasil reunidos aqui nesta marcha, neste congresso tão importante. E hoje temos a alegria de estarmos aqui participando pela segunda vez e trabalhando incessantemente pelo município de Santa Cruz do Capibaribe.
8: Bom, Antônio, ontem eu estava em um restaurante e o secretário de articulação política, Júnior Gomes, estava muito feliz. Ele disse: olha, Márcio, tem uma notícia para lhe dar em primeira mão. O vereador irmão Antônio fez um pedido à senadora Tereza Leitão e ela demonstrou que vai atender a um pedido de uns caminhões, alguma coisa nesse sentido. O que foi que você solicitou lá à senadora Tereza Leitão?
12: Márcio, esse pedido foi um pedido que já foi solicitado desde a primeira marcha, no caso, o ano passado, quando a gente chegamos aqui em Brasília, entregamos esse projeto na mão da nobre senadora, e ontem tivemos a alegria de ouvir da boca dela, tá certo, que essa entrega vai estar beneficiando diretamente Santa Cruz do Capibaribe, com uma retroescavadeira, com equipamentos que vai estar beneficiando tanto a zona rural do nosso município, ali precisamente na Associação da Magana, como também o município de Santa Cruz do Capibaribe, que ganha mais um incentivo político de uma proporção muito grande, que vai estar beneficiando a nossa população. Eu fico feliz em estar sendo protagonista deste pedido, mas juntamente comigo está uma equipe que trabalhamos juntos pela nossa cidade, para que possamos ver cada vez mais o desenvolvimento acontecendo em nosso município.
8: Bom, Antônio, como é que está a pauta desse ano? Quais estão sendo aí suas reivindicações e os seus pedidos para esse ano de 2026?
12: Nós temos aqui pautas muito importantes, pautas que vai somar positivo na questão da saúde. Hoje eu trago aqui um projeto relacionado a investimentos na saúde do nosso município, tendo em vista a saúde é uma área que há uma demanda muito grande. A gente presenciamos isso, lutamos por isso, estamos junto da população, sentindo o que a população realmente passa e procurando de alguma forma mais eficiente poder assim estender a mão e ajudar. Então, hoje estamos trazendo aqui esse projeto que vai estar captando recursos para ser injetado na saúde do nosso município. Santa Cruz do Capibaribe merece uma saúde à altura, e vemos logo a ordem de serviço sendo dada para a construção do HFA, que vai estar sendo erguido em Santa Cruz do Capibaribe, para estar beneficiando os 120 mil habitantes.
8: Parabéns aí pelas suas conquistas, também suas reivindicações. A marcha, ela tem seu lado importante também, troca de experiências, informações também, que você vem buscar aqui também. A marcha é muito importante. Então você faz uma agenda dupla na marcha e também nos gabinetes aí dos deputados e também dos senadores.
12: Verdade, verdade, Márcio. Ontem estivemos visitando o gabinete da senadora Tereza Leitão, mas hoje estaremos visitando os gabinetes de alguns deputados. Nós temos a alegria de poder compartilhar junto com o povo, buscando recursos para que a gente possa ver Santa Cruz cada vez mais em ascensão, tendo em vista a pujança e o desenvolvimento econômico do nosso município. E temos, Márcio, a oportunidade de ver Santa Cruz crescendo em todos os lados, no setor da economia, tá certo? Precisamos ver uma saúde boa acontecendo para o nosso município, precisamos ver uma infraestrutura cada vez mais que possa trazer qualidade de vida para o nosso povo, precisamos ver o desenvolvimento na área do turismo, na área da agricultura, precisamos ver cada dia mais a nossa cidade, o nosso município numa constante crescente, porque isso traz dignidade, qualidade de vida e progresso para o povo da nossa cidade. Quero lhe agradecer e parabenizar pela oportunidade de estarmos aqui trazendo um pouco do nosso trabalho para o povo do nosso município e dizer que estamos à disposição. O nosso gabinete está com as portas abertas para toda a população da nossa cidade, para da melhor forma podermos assim acolher, abraçar e receber todos com muito carinho e amor. Um forte abraço, Deus abençoe a todos.
11: É isso aí, conversamos com o irmão Antônio, vereador de Santa Cruz do Capibaribe. Vamos a um rápido intervalo, rapidinho a gente volta aqui direto de Brasília, continuando essa programação aqui direto da capital federal. 11h40, a gente volta já.
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1: Estamos de volta, 11 horas e 44 minutos, 11h44 aqui em Brasília. Agora eu converso com o vereador Irmão Soares, também representa, né, a bancada evangélica da Câmara de Vereadores de Santa Cruz do Caparibe. Irmão Soares, muito bom dia, prazer tê-lo aqui na Rádio Estação, no programa Política em Pauta. Fala pra gente aí como é que tá a sua avaliação em relação a esse congresso, também as suas principais demandas para esse ano 2026, indo junto aos deputados e senadores nesse ano 2026.
2: Márcio, boa tarde, né, ou bom dia ao pessoal, a todos que estão ouvindo aí da Rádio Estação. Saudade da nossa terrinha. E a perspectiva, a expectativa e perspectiva aqui são boas. Primeiro, a expectativa que nós temos aqui é de, junto com a nossa bancada e com o prefeito Elinho Aragão, Flávio Pontes e todos os vereadores, levarmos conquistas em obras para a nossa cidade de Santa Cruz do Capibaribe. E a nossa expectativa são as melhores, porque é batendo na porta, nos gabinetes dos nossos representantes aí de Pernambuco, principalmente aqueles que obtiveram votos e foram eleitos através também de nossa cidade, e buscarmos obras através de emendas parlamentares.
1: O Ivo Soares, o senhor já passou

0: Foi o que eu entendi e foi o que eu ouvi do senador Alcolumbre.
1: Em relação agora às suas demandas, que o irmão Soares está levando de ofício, de pedido, de projeto para Santa Cruz e que vai endereçar aí alguns deputados.
0: Como sempre, ao deputado Felipe Carreiras. Estamos com algumas demandas. Umas já fomos atendidos por ele. Agora há pouco nós conversamos e vamos firmar que possivelmente para este ano, antes das eleições, a torre de telefonia móvel esteja pronta ali na malhada do meio. Mas possivelmente nós estaremos aí, Márcio, pedindo, solicitando outras demandas em favor da nossa cidade de Santa Cruz do Capibaribe. E com certeza, Felipe Carreiras, solícito com todos os vereadores e também com o irmão Soares.
1: Irmão Soares, a gente agradece a sua participação, desejo para você boa sorte na sua caminhada, quando sempre para o espaço da Rádio Estação e também com o blog do Márcio Felipe.
0: E dizer a todos os ouvintes da Rádio Estação que o vereador irmão Soares não para de trabalhar pelo nosso povo, assim também como os nossos vereadores e o prefeito Elinho Aragão e Flávio Pontes. E parabenizar a Rádio Estação através de Márcio Felipe, que está aqui na 27ª Marcha em Defesa dos Municípios. Isso é bom para a nossa cidade de Santa Cruz do Capibaribe ter um jornalista fazendo a cobertura, não só da marcha, mas também de todos os políticos de Santa Cruz do Capibaribe. Valeu, Márcio. Um abraço, minha terra de Santa Cruz, que eu amo.
1: É isso aí. Começamos com o vereador irmão Soares, que a gente agradece também pela participação. Já são 11 horas e 49 minutos. Vamos agora ao quadro Ponto de Vista. Estou aqui ao lado do jornalista Wellington Ribeiro. Vamos falar um pouquinho da política, conversar com ele, bater um papo. Vamos lá, estamos aqui ao vivo, Wellington, já no quadro Ponto de Vista. Vamos lá, podemos aí agora, Tiago, o quadro Ponto de Vista, agora no programa Política em Pauta.
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1: É isso aí, direto de Brasília, ao lado do jornalista Wellington Ribeiro. Bom dia, Wellington. Estamos juntos aqui dividindo esse espaço na Marcha dos Prefeitos. Bom dia.
3: Bom dia, Márcio Felipe. Bom dia a todos os ouvintes da Rádio Estação.
1: Vamos lá, aproveitar, Wellington, no quadro Ponto de Vista. A gente sempre comenta política, mas vamos abrir uma exceção. Estamos aqui ao lado da pré-candidata à deputada federal, que ela vem de Santa Cruz. Nós estamos em Santa Cruz do Capibaribe, e ela é de Santa Cruz, lá do sertão do estado de Pernambuco. Está com o seu projeto rumo à Câmara Federal. Vai dar aqui o seu bom dia, falar aqui para os ouvintes de Santa Cruz do Capibaribe. Bom dia, seja muito bem-vinda, Eliane.
4: Bom dia a todos os ouvintes, né, do nosso Pernambuco. É uma alegria, uma satisfação hoje a gente estar aí hoje participando do segundo dia da Marcha dos Prefeitos. A marcha é um encontro importante e que é aqui onde tem as discussões que impactam diretamente, que melhoram a vida do povo pernambucano, do povo brasileiro. E a marcha já teve aí várias conquistas, já foram vários anos de marcha. Já fui prefeito durante 4 gestões, né? Eu sempre participei das marchas porque eu sempre acreditei nessa união, no diálogo, e sem sombra de dúvida foi através das marchas que os municípios conseguiram várias conquistas, várias melhorias que pudessem chegar na vida do povo, dos nossos municípios.
3: Eliana, você é pré-candidata a deputada federal pelo PSB, tem sido ventilada como uma candidata com muita competitividade, sobretudo ali na região do sertão. É uma oportunidade do sertão ampliar sua participação na Câmara Federal. Como é que tem sido a recepção da população, das lideranças a esse projeto?
4: Graças a Deus, o nome da gente está sendo muito bem aceito, né? A gente tem uma história, a nossa história política, ela não caiu de paraquedas. Nós temos a nossa história política construída com muita dedicação, trabalho, compromisso com o povo da minha terra. Isso nos deu a credibilidade de colocar nosso nome à disposição. Eu costumo dizer que a gente tem pouco assento de sertanejo aqui em Brasília, né? A gente praticamente só tem 2 sertanejos lá naquela região, e da minha

0: região, o Araripe não tem, nunca teve nenhum deputado. É lá do Araripe, então a gente está numa região ali do sertão que abrange ali o Araripe, o Vale do São Francisco, o sertão central, mas ainda é pouco o assento de sertanejo. Então a gente não vem para atrapalhar, a gente vem para somar, né? A gente vem para ocupar mais espaço de sertanejo, sertanejo que é forte, que é aguerrido, mas que precisa ser visto com todo o seu potencial, né? Então é isso, a gente está aí para que a gente possa mostrar que o sertanejo precisa ser melhor visto.
1: Eliane, em relação à região, cada região do estado tem sua peculiaridade, tem sua necessidade, tem as suas principais pautas. A pauta da sua região, o que vai representar para Santa Cruz e também a região do sertão de Pernambuco ter na Câmara Federal e qual vai ser as suas principais bandeiras representando essa região?
0: A nossa principal bandeira vai ser ouvir as demandas do povo e trazer para Brasília e levar as ferramentas necessárias que possa ajudar o nosso povo sertanejo, o nosso povo pernambucano. A nossa região do Araripe, ela tem várias cadeias produtivas, a gente tem a cadeia do gesso, a gente sabe que 94% do gesso brasileiro está concentrado no Araripe, e não tem quem defenda essa pauta. E a gente tem também a cadeia, a bacia leiteira, que está ali concentrada na região do Granito, Bolacó. Nós temos também a apicultura, ou seja, são várias cadeias produtivas que a gente precisa de um representante aqui para levar essas ferramentas para que a gente possa destravar esse desenvolvimento do nosso Araripe, que tanto carece, que tanto precisa. Mas a gente não vai ser deputado somente da região do Araripe, mas sim de todo o Pernambuco, especial do nosso sertão.
1: Eliane, você é a principal representante, ponta de lança de João Campos ali no sertão do Araripe. Como é que tem sido a recepção também ao nome de João Campos para o governo do estado?
0: Muito boa, a gente sabe que João Campos, ele tem CPF próprio, ele tem a história política dele, né? A gente sabe que ele vem da história de Eduardo Campos, de Miguel Arraes, mas João hoje ele tem CPF próprio, ele tem a identidade própria, ele foi um excelente prefeito do Recife, já mostrou que é capaz, que tem capacidade de gerir o estado de Pernambuco, e ele está sendo muito bem aceito em toda a região. E sem sombra de dúvida, eu costumo dizer que ninguém espere governo ruim de João Campos. Se assim Deus permitir, né, a nossa vitória, eu acredito que ele vai fazer sim uma excelente gestão.
1: A cidade de Santa Cruz me parece ser bastante politizada. As pessoas lá gostam muito de política. Vocês tiveram um ato de filiação com João Campos mesmo lá na região e uma multidão. Parecia já a época da campanha eleitoral. É o povo nas ruas naquela região acompanhando junto com todos vocês, né?
0: Na verdade, graças a Deus, eu costumo dizer assim que o povo, ele dá aquilo que recebe, né? Então, o meu povo, ele é politizado porque a gente também faz a nossa política chegar na vida das pessoas. E o povo teve suas vidas melhoradas, a nossa cidade cresceu, o povo foi inserido nesse crescimento. E é a resposta do povo, aquela multidão é a resposta, é o povo dizendo obrigado, é dizendo gratidão a Eliane. E é isso, a gente caminha de mãos dadas com o povo de Santa Cruz há 20 anos e a gente vê a melhoria de vida que o nosso povo teve, né, que a cidade cresceu, e o mais importante, o povo foi inserido nesse crescimento e a gente quer levar esse exemplo para as cidades pernambucanas.
1: Eliane, eu quero agradecer a entrevista, quero convidar inclusive quando for a Santa Cruz do Capibaribe para comprar roupa, polo de confecções, você vai poder ter o acesso, o espaço também lá na Rádio Estação para falar um pouquinho desse seu trabalho que você está levando para o interior do estado e também representando, né, o sertão de Pernambuco.
0: Eu é que agradeço, com certeza a gente vai sim, Santa Cruz do Capibaribe, vai aprender com o povo lá de Santa Cruz do Capibaribe, né, aprender, conhecer as demandas e também levar as soluções. Se assim Deus nos permitir a vitória, a gente não vai ser deputado somente da região do Araripa, do Vale do São Francisco, mas de todo o povo pernambucano, até porque eu sempre tive compromisso, sempre tive responsabilidade com tudo aquilo que pego para resolver. Então, sem sombra de dúvida, Santa Cruz do Capibaribe também pode contar com Eliane Soares, e a gente vai conhecer as demandas, mas não só conhecer os problemas, mas levar as soluções.
1: É isso aí, conversamos aqui com Eliane Soares, pré-candidata a deputada federal. Ô Wellington, fala pra gente, Wellington, a gente está aqui durante o evento, tem diversas percepções, ontem teve um jantar do PSD, parece-me que o Gilberto Kassab estava presente, acompanhamos aí através das redes sociais, não pude participar, mas o Gilberto Kassab estava presente. e eu fiquei com uma indicação. Eu percebi que o Gilberto Kassab, ele tinha uma afinidade maior com o Túlio Gadelha.
2: Exatamente. E o Gilberto, ontem foi um dia de escalação da seleção brasileira, né? O Carlo Ancelotti apresentou aqueles nomes, havia uma expectativa sobre Neymar, Neymar foi confirmado. Mas quem escalou ontem à noite o time, pelo menos parte dele, foi o próprio Gilberto Kassab. Ele já colocou o Túlio como candidato ao Senado na chapa da Raquel Lira. O que resta saber agora é qual será o outro nome que Raquel irá escalar para a vaga do Senado e também para a vaga da vice. Há uma expectativa também que ela possa até mesmo, na possibilidade de acomodar esses aliados, ela preteria a Priscila nessa disputa à reeleição. Então, tem o nome de Dueire, tem o nome de Antônio Coelho, que são alternativas ali para a vice. E para o Senado, eu vejo hoje o Eduardo da Fonte e o Miguel Coelho. O Dueire, apesar de senador, estava também lá no evento, mas o Kassab acabou não tocando o nome dele, travando o nome como candidato à reeleição, não.
1: E para a gente até finalizar, por falar em educação, você entrevistou Sebastião Oliveira. E ele também, ele deixou um spoiler da chapa ideal dele, né?
2: Ele disse que a chapa do coração seria manter a Priscila na vice e colocar o Dueire e o Túlio para o Senado. O Avante já fechou a questão com o Túlio Gadelha para o Senado. Já na chapa da Razão, a chapa que ele acredita que seria competitiva para a eleição, ele substituiria a Priscila, escalando o Antônio Coelho, né, irmão de Miguel Coelho, e no Senado, o Túlio Gadelha com o Eduardo da Fonte. Né? Isso aí acabou movimentando muito a política, a gente satisfeita, a gente insatisfeita. Agora tem outra novidade, é que o Humberto Costa, na busca pelo apoio do Avante, ele pode abrir mão aí de um período do mandato dele, né, tirar licença para que o Valdemar pudesse assumir o mandato entre 4 e 6 meses. Há uma conversa nesse sentido, isso é fato, né, e o Valdemar, apesar de ter já ter gravado apoio a Túlio e ter uma simpatia muito grande por Dueire, a gente sabe que nessa conjuntura atual, dificilmente o Dueire possa permanecer como candidato ao Senado, não é impossível. Então, nessa outra vaga do Avante,
1: o PSD só tem uma vaga para um senador só,
2: um senador
1: não dá para ter
2: dois
1: PSD.
2: É, na conjuntura atual não. E aí, o Humberto, atento a isso, gostaria de trazer esse apoio do Avante para a base dele, e esse apoio seria firmado, selado a partir dessa saída, pelo menos dessa licença de Humberto para prestigiar Valdemar aí como senador. E Valdemar, mesmo na condição de senador, ele pode concorrer à Câmara Federal, à reeleição.
1: Wellington, a gente vai finalizar, mas vai ser uma semana intensa. A gente vai estar buscando aqui informações, acompanhando em loco. Você vai estar atualizando aí no blog Ponto de Vista, também a Rádio Estação acompanhando toda essa programação. Então a gente vai ter alguns bastidores, a gente vai acompanhar e a gente vai estar levando aqui para os ouvintes.
2: Exatamente. Hoje à noite tem o jantar promovido pela MUP para os prefeitos pernambucanos. A gente vai estar lá também. Então, forte abraço para você, para todos os ouvintes. Acessem o blog Ponto de Vista, www.blogpontodevista.com. Nos siga lá no Instagram, no @blogpontodevista.pe. E também se inscreva no nosso canal no YouTube, no blog Ponto de Vista.
1: É isso aí. Valeu, Wellington Ribeiro. A gente vai ficando por aqui, agradecendo a todos pela audiência. Vem aí Hamilton França. Vem aí o Estação do Brega com muita alegria. Né, parabenizar aqui, vou deixar aqui um registro. Parabéns a Hamilton França, fez o vídeo, né, o vídeo pedindo, né, para que o Ancelotti visse o vídeo e convocasse o Neymar. Após, né, que o Ancelotti viu o vídeo, Carlo Ancelotti viu o vídeo e convocou ontem à tarde Neymar Júnior, que vai disputar a sua 4ª Copa do Mundo. Então a gente fica muito feliz, parabenizar aí o Hamilton pela condução do Estação do Bré. Segue o barco, continue na estação, continue na melhor rádio de Santa Cruz do Caparibe. A gente fica por aqui e volta amanhã, 11 da manhã. Continue ligado no Instagram da Rádio Estação, do blog do Márcio Felipe, que a gente vai estar atualizando entrevistas exclusivas para você, amigo internauta. Um forte abraço e até amanhã.
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1: Rádio Estação, meio-dia em um.
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1: Hamilton França.
2: Hamilton França, na apresentação de direção geral, é o Márcio Felipe, que foi convocado pra Brasília, tá lá. É, na técnica, Tiaguinho.
3: Brasil.
2: Ei, eu não levo muita fé não nessa seleção, levo não. Vocês viram a estrutura que o cara lá da CBF, o diretor, anunciou. Tem um hotel pra eles, tem, cada um ganha bilhões. Só não tem futebol. E novamente, ó, esse menino que tá aí no Bahia, o Luciano Juba, tá engolindo a bola. No fundo, Thiago, na minha opinião, eu tenho que estrear o podcast Cornobol, cara. É a opinião de corno a respeito de futebol. Não é a seleção brasileira, é a seleção do sul e do exterior. O cara pode estar jogando mais do que Pelé aqui no Nordeste. Não vai. Acabou. A máfia, né? A máfia de... Por trás disso tem bilhões e bilhões de empresários e bilhões de como é que chama, rapaz, esses clubes que... Vou trazer a palavrinha daqui a pouquinho. Então, cara, tá aí. Vamos ver, eu não levo muita fé, não. Eu vi o Galvão conversando uma besteira aqui, aliás... Ô, papai do céu, quando eu tô com 61 anos, vou fazer 62, corpinho de 32... É que eu não falo que quando eu fique mais velho ainda, ousado ou experiente, que eu não falo tanta besteira, né, Thiago? A idade faz você ficar gaga, é besta, conversando belezeira. Não. Pela mãe do guarda. Eita, tá começando, já começou. Adeus, ingrata! Você vai. Guarda esse brega aí pra nós botar quando o Brasil for eliminado. Não tem futebol, cara, não tem. Se o Neymar tivesse pobre ainda de dinheiro e querendo se projetar, ele ganharia a Copa do Mundo junto com os outros. E o time todinho ia jogar em função dele.
4: É mesmo.
2: Ah, o cara tá bilionário, trilionário. É mesmo. Ele quer estar na farra.
4: É mesmo.
2: E a Copa do Mundo é uma farra. Aliás, pela primeira vez, o mundo, eu não sei lá, vão ser em três países, né? O Estados Unidos, México. Pronto, agora México, Estados Unidos e o Canadá, não, né? Não. México, Estados Unidos. Sumiu agora, olha. Três países. Estranho, curioso, né? Mas tá certo. É, Canadá, Estados Unidos e México. É, tá vendo? Meu cérebro tá ficando velho e apurado. Mas eita, conversada de merda da bexiga, o Galvão. Mas tá bom. Vamos nessa! 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Tem pedido aí, tem pedido e o Neymar foi. Sabe jogar, não quer jogar, não precisa mais de jogar bola, tá entendendo? Não precisa, acabou. A vida é muito prática, clara, direta e objetiva. Vamos cantar e encantar. Venha-se embora, bote pra gente curtir aí agora. Sorria com Evaldo Braga. Bota aí, José, Canção dos Namorados. Roda aí, José, Canção dos Namorados. E essa música, rapaz, faz uns três dias que me pediram e eu não botei ainda. Bote Pimpinela, Siga Seu Rumo. Adeus! Siga Seu Rumo. Veja aí o Tiaguinho na técnica. 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Ziu. Já tá no ponto, é? Na ponta não. Vamos falar em ponta aqui não, que ponta dá azar. É, palavra liso, ponta, gaia. Eita!
5: É coisa de chifre.
2: Eu não entendi. Nós vamos ficar comentando. Acabou. Eu não entendi aquele goleiro do Grêmio não ali. É a máfia, Tiaguinho, é a máfia. Será? Será? E cara, passou de 8 mil aqui os. E ó, pessoal, obrigado aí. Aumentou um. Pra mim, quando aumenta um seguidor, pra mim aumenta a minha responsabilidade. Do que eu venha dizer ou deixar de dizer. Ou é ou deixa de é. Tá entendendo? É.
0: É mesmo.
2: Mas, brigadão aí o pessoal. Que o trabalho aí de edição e de filmagem do Thiago. E eu emprestei o Pitomba. Pra gente fazer aí um material humorístico na linha de humor, crítico e observatório da não ou da sim convocação do Neymar. E eu vou gravar mais outros materiais. Perguntando a você se o Brasil, essa seleção, é seleção no aumentativo mesmo ou é seleçãozinha no diminutivo? É bola cheia ou bola murcha? Já achei. Bola cheia ou bola murcha? Essa convocação. Essa galera que tá jogando no exterior, sei lá. Eu tenho o pressuposto, o Thiago, que o cara tá jogando na Alemanha. Ele tem um salário lá de bilhões. Ele vai dividir uma bola pra comprometer a carreira dele?
3: Não.
2: Dos bilhões que ele ganha no futebol alemão?
3: Não.
2: No futebol italiano, no futebol francês?
3: Não.
2: O Hendrick tá no Lyon, acho que é Lyon. Você acha que os caras vão dividir pra... Aqui no Nordeste a gente chama triar uma perna. Você sabe o que é triar uma perna?
3: Não.
2: O cara vai entrar numa bola pra triar uma perna? Vai não, cara. E é incrível assim hoje... Eu tô muito triste, o país. Vamos nessa. Tá bom demais. Vamos cantar e encantar, porque quem canta.

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2: Ah, estamos de volta! Olha, lembrando ao pessoal, o bingo do Santo Agostinho ficou cancelado, né? Por causa das chuvas, vai ser domingo no Clube Ipiranga. Vai ser domingo no Clube Ipiranga. 10 conto a cartela. 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É 94. Vamos ao telefone, me dá só mais um pouquinho aqui no retorno, que hoje eu tô meio cego dos ouvidos. Alô, telefone, boa tarde.
3: Boa tarde, Pitombinha.
2: Bora.
3: É o Robinho de São Domingos. Aí aquele, bota este corno pra dormir. Ofereço pra todos que estão na escuta da melhor estação do Brega.
2: Bora.
3: Empurra o Jeep Hamilton França.
2: Bora. Empurra o Jeep Robinho. É, pedala Robinho. Pedala, Robinho. Epa!
4: Hamilton, boa tarde. Aqui é Sinan de Lagoa de Pedra. Tá caindo Cristiano Neve. Ofereço a todo que escuta o seu programa.
2: Valeu, Sinan. Valeu, Robinho. É a nossa seleção. Vocês, sim, são fera, hein? São a melhor seleção de ouvintes. Estão aqui na estação do Breca. E tem mais. Depois eu vou emprestar alguns jogadores meus a Fernanda Lima. Depois não empresta, Tiaguinho. Alguns jogadores.
5: É mesmo?
2: Alô, tem aí, Beto do Doce, o Pudim Mentiroso, o Chapa Corno Nenhum Botar Defeito, é bom pros negros.
5: Opa!
2: É, eu tenho um cafezinho, Beto tá ouvindo o nosso programa lá na Tio Nilo Silvestre, na sua lanchonete, que eu recomendo pra você. Beto pediu alguma música aí ou não, a gente bota?
6: Boa tarde, meu amigo Hamilton França. O Hamilton França me coloca aquela música com Reginaldo Rossi e Roberta Miranda. Vá com Deus.
2: Eita!
6: Pra oferecer a...
2: Esse é quem? Esse é o Reginaldo. Reginaldo, né? Reginaldo, que não é o Rossi, mas pediu aí. Vá com Deus, vá com Deus. É, Reginaldo, botei aqui Reginaldo de São Domingos, é isso, Tiago? São Domingos, né? Pediu com Roberta Miranda, vá com Deus! Pouca conversa e muita música, muito brega, vai! O homem...

0: 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Vamos lá aos nossos ouvintes. Alô, telefone, boa tarde.
1: Boa tarde, Pitomba, meu brother. Beleza? Mais uma vez a escuta no Brega. Toca aí pra gente hoje. É o Altemar Dutra, Rosário de Esperança. Valeu, meu brother, um abraço pro trai.
0: Batei! Bora, bora, Nildão, lá na malhada. 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Pediu aí Altemar Dutra. Rosário de Esperança. Botou pegada, hein? Botou pegado. Veja. Fernando Mendes. Rapaz, aquela bem famosa dele, vai, apareceu o que aí, o nome Fernando Mendes. Oxe. A desconhecida, Fernando Mendes. E vá pra Aguinaldo Timóteo, a casa do sol nascente. É, 87855687. Pra você participar, vai aí primeiro pedido do Nildão. Vamos nessa.

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0: às 12. Que 12, doido. 1 da tarde, 4 minutinhos. 1 da tarde, 4 minutinhos. É agradecendo a sua audiência. 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Epa! Amanheceu o dia. O carro é uma paixão nacional, é. 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Eita! Pega esse microfone aí pra dar bom dia. Tu passaste 200 anos sem vir aqui. J. Luna Produções, parceiro nosso. Joselito vende artistas, compra artistas e também é publicitário de vendas aqui pra nossa emissora. Parceirão. E ele me falou essa semana que Dori vai gravar. Bota aí pra gente, vá. Eu rodei essa semana, não sei se ele viu a música dele. Bote aí. Tem pedido aí também? Tem pedido? Se não tiver, eu jogo de cá. Tá entendendo? E ele diz que Dori vai gravar essa música. Pegue o telefone e ligue. Música, antes dele falar, deixa eu te falar uma coisa pra você. A música, quando ela é comercial, ela é tendenciosa a ser pegajosa. O que é uma música pegajosa? É que ela se assemelha muito ao dia a dia do ser humano. Tipo a paixão, a dor de cotovelo, a saudade. Então essa música, ela simplesmente é um hino de bateu a saudade, pega o telefone e liga. Hiper, super comercial. Daí, ó.
1: Pega o telefone e liga.
0: É do J. Luna e do Gil Santos. Gil Santos lá de Uberlândia, Minas Gerais. Oh, Minas Gerais. Pensando. Gil, meu brother. E aí eu vou conversar. O Dori é bom, o Dori é bom. É porque, vê só, rapaz, quando o Joselito fala em Dori, fala no Brito, Eu me lembro de Adriano Marley, de Estevão Neto, de Carlinhos Collor. Preciso o pulo do gato, cara. E as redes sociais hoje é um espaço para o pulo do gato. Então esse time é fantástico aí. É questão de uma veia, de acertar na veia. Achei. Resumi tudo o que eu disse. E essa música tem tudo para pegar na veia. Pegue o telefone e ligue. Bota o

procurou, vai explodir não, vai ligar, porra, vai ligar, vai ligar. E outra coisa, se a saudade, se a dor do amor subir pro cabeção, caba pira, hein? O caba pira. Quem tá falando aqui é alguém que tem especialidade em cornologia. É, pegue o telefone e liga, Dori. Bora, Gil, bora, Luna. E eu gostei, a música é o seguinte, ó, quando vocês fizeram essa música, já existe o arranjo, já existe a voz, é incrível como uma música vai, como ela dá certo. Toda obra literária, ela já existe na atmosfera artística, ela só vai se juntando. Isso é a pitombologia, a mitologia que diz isso, valeu? Dori é bom, acabou, ele é bom, é porque, Joselito, hoje em dia, se o cara gravar merda e putaria, pode ser que aconteça. O cara bom é difícil. Nosso recado para o Dori é Casa Nova. Vai gravar essa música aí, ó.

0: Epa! Diz aí, Joselito, Dori vai gravar, com quanto tempo vai, chega na voz dele. Que vem, pessoal, essa música aí, hoje é incrível. Ontem eu perdi o sono, Thiago. Eu perdi o sono acompanhado com uma disenteria.
1: Boa tarde a todos.
0: Essa voz aí é inteligência artificial. Boa tarde, Lito!
1: Boa tarde, Pitombinha, boa tarde, nosso amigo grande Thiago Manuel, né? E a todos os ouvintes desse maravilhoso programa que
0: eu escuta nunca chamo, melhor... O sobrenome dele é bonito, Thiago Manuel, sua riqueza. Escuta
1: essa maravilhosa rádio estação, né? Um abraço para meu amigo Felipe, tá lá para Brasília fazendo a reportagem dele, né?
0: Lito, você conhece Brasília também?
1: Conheço Brasília. Conheço esse Brasil todinho. Já fui para Argentina, Paraguai.
0: Bicho.
1: Já há 40 anos atrás eu ia buscar bijuteria em Porto Riquenho, na Argentina. Vinha para Foz do Iguaçu, chegava lá, atravessava a Ponte da Amizade, vinha para São Paulo e vinha-se embora para Santa Cruz vender.
0: Deixa eu lhe falar uma coisa. Joselito, ele é da minha mundiça ainda. A gente é primo. E deixa eu te falar uma coisa. Esse cara, Thiago, ele tem uma faculdade que pra mim muitas vezes supera a faculdade dos livros da banca de escola. É a faculdade da vida e do mundo. Quando o filho de uma mãe diz ali, eu fui em Porto não sei o que, fronteira. Oxe, cara, ele cruzou fronteiras e línguas e culturas e gente e povo. Então é uma faculdade. Pronto, eu invejo essa faculdade. Você também, Thiago? A faculdade do mundo, porra, tu tá entendendo?
1: O mundo me ensinou muito, né? A minha leitura é pouca, que eu fui para São Paulo trabalhar, e trabalhava muito, e não tinha tempo de estudar, mas ainda terminei meu primeiro, que a gente fala, né? O primário, né?
0: Meu juntado à rede.
1: Mas graças a Deus, São Paulo foi uma faculdade em minha vida, eu só tenho a agradecer muito a Deus, agradecer muito a meu pai também, que me levou para São Paulo.
0: Joselito, deixa eu te falar uma pergunta aqui, dele. Hoje, a época que tu fosse, foi quando mais ou menos, já estava até construído pelo nordestino. A facilidade que tinha de ganhar dinheiro naquela época ainda existe hoje ou é mais difícil?
1: É muito difícil, então, pra gente passar na frente das fábricas, tinha uma placa com meio mundo precisando de funcionário. Ele não queria saber ter o grau de escola, escolaridade, nem nada. Só queria saber se tu queria trabalhar. Quando tu entrava na fábrica, ele dizia, você não tem um parente no norte lá não pra mandar vir pra trabalhar aqui também? Era muito fácil. Caramba. O que eles exigiam era a chapa de pulmão e a carteira nacional de trabalho. A carteira de trabalho, né?
0: A chapa do pulmão.
1: Dizia, olha, vá tirar a carteira de saúde, que era a chapa de pulmão. Ainda me lembro, eu tirei a minha primeira lá em Diadema. Aí fui trabalhar com 13 anos de idade, fui trabalhar em Diadema, lá na Indústria Estampa, na Avenida Roberto Godon. Ela morava na Vila Nogueira. Foi uma história em minha vida, só tenho a agradecer a Deus por tudo.
0: Um aprendizado, né, Lito?
1: Foi um aprendizado em minha vida e eu sou uma pessoa feliz. Eu vivo feliz de todo jeito. O povo diz que só tem felicidade se tiver dinheiro. Eu sou feliz de todo jeito, com dinheiro, sem dinheiro.
0: Sem dinheiro dá
1: quer
0: pra
1: dizer,
0: fazer.
1: Quer dizer, a felicidade com dinheiro é melhor, né?
0: Ajuda. Importante... Ajuda. Se tu for um cara temente a Deus, se tu for querer ser mais do que Deus e destruidor do que é bom, o dinheiro te condena.
1: Deus está em primeiro lugar. Minha fonte, minha luz é Deus em
0: Quanto
1: primeiro lugar.
0: Quanto tempo Dori vai levar pra gravar essa música, Joselito?
1: Eu acredito que essa música daqui uns 30 dias ela tá pronta, viu? No máximo 40 dias ela tá pronta, vai ficar boa demais.
0: Vai ser em que ritmo?
1: No ritmo de Arrocha.
0: Arrocha?
1: É. Bom. E vai ficar muito boa com Dori Casanova, um grande artista, já tem 30 anos de estrada.
0: Uhum.
1: E é meu amigo e eu tenho a certeza que ele vai gravar e vai ficar muito boa. Eu só tenho a agradecer a ele. E é também aos ouvintes, né, que escuta a música aí. Eu sei que a música é boa.
0: Se não fosse, eu não tocava, não. Eu não vou estar tocando música.
1: É mim e do meu amigo Gil Santos, que é sobrinho de Ronaldo Adriano, lá de Minas Gerais.
0: Mineiro.
1: Uberlândia. Um abraço pra você, Gil. Grande amigão.
0: Conhece também Minas?
1: Conheço Minas todinha.
0: Ô, Joselito, do Brasil, tu conhece a maioria dos estados?
1: Eu conheço todos os estados do Distrito Federal. É difícil um estado pra eu não conhecer 30 cidades dele. Por quê? Porque eu tive um ônibus clandestino, cada rota é uma diferente da outra. Eu saí de Caruaru na sexta-feira.
0: E voltava pelo Japão.
1: Saí na sexta-feira, 6 horas da manhã, 6 horas da noite, e no domingo, 3 horas da tarde, eu tava no Brás. Agora, cada viagem era uma rota.
0: Peraí, tu saí em que dia?
1: Eu saí na sexta-feira de Caruaru, 6 horas da noite, no cometão daquele.
0: Sim.
1: Empurrava os pés de mundos adentro. Os passageiros clandestinos sem documento, o guarda parava e dizia, eu não sei nem se eu tenho documento, viu? O guarda dava risada, dizia, rapaz, isso é doido.
0: Epa!
1: Valeu,
0: então vamos cantar aí, pegue o telefone ali que tem mais pedido aí, ou nós só. Solte depois, né? Bora. É, rapaz, bota ela aí, A Noite Mais Linda do Mundo, Odaí José. Primeiro vem a música Pegue o Telefone e Ligue, e depois vem Odaí José. Hein? Deusa Nua, quem canta? Amado Batista, Deusa Nua. Tem com o sujeito lá não? Com o aquele menino gravou? Não, o daqui, Estevão Neto gravou, Deus é Nua? Ele parece que canta Deus é Nua. Vê se tem aí, Estevão Neto, Deus é Nua. Com o Seu Amaro? Então bota o Seu Amaro, Batista. Bom, já tem as três então, tem as três, né? Bom, nós vamos cantar e encantar e voltaremos daqui a pouquinho com a Estação do Brega.
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0: mandar um abraço pra essa galera que move o progresso, move nossa vida. É o ponto de taxistas lá no Novo Atacarejo, o Rapadura e Billboy Taxista. Ouvidos ligadaços tanto nos passageiros, legal galera, como também na Estação do Brega. Um abraço aí a todo o pessoal aí, lá da Praça de Táxi do Atacarejo, hein? Billboy Taxista e Rapadura, essa dupla de... Como é o nome do cara? Dágio. Olha o nome do cara, velho. Dágio. O nome desse não assenta pra um pobre, não. Olha que nome. Dágio. Doutor Dágio. Dágio. Dágio Taxista. É a dupla PBD. É. Não, RBD. Rapadura, Bill e Dágio. Deixa eu mandar. O Dágio é filho de Bill Boyer? Ah, então é de pai pra filho aqui, velho. De pai pra filho, de pai pra filho. Um abraço, Bill, que é o pai do Dágio. Eu acho que só tem esse nome no mundo com esse cara, é esse Dágio mesmo, tá entendendo? Dágio, valeu, bom trabalho ao pessoal vindo aí o nosso programa. Bote aí pra eles. Vamos botar a música. Locutor, atenda minha carta. Quero saber notícias do Rapadura. Bora, Bill, bora, Dágio. Para o pessoal lá da praça, Maurício Reis, canta, locutor!
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Legal, legal! 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Vamos nessa! 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Bora! Cantar e encantar. Quer que tenha nada? Tem algum pedido aí? Nós estamos a 1h35, 35 minutinhos. Pegar descendo, né?

Joselito botou película no carro dele. E aliás, ele tá certo. 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Então, tem efeitos acumulativos de câncer de pele. 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Programa acabou! Muito obrigado. 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Cadê meus papelzinhos? Aqui eu tirei, inclusive, fiz uma filmagem que apareceu aqui. 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Epa, vou pegar descendo, o Márcio tá em Brasília. É. Você quando deu a opinião aqui, foi contra ou a favor o Neymar na seleção? Você foi contra ou foi a favor? Ele foi, hein? Aquilo ali é uma mafiazinha. É, meu Jesus Cristo. Hein? Eu queria, porque é o seguinte: é muito jogador ruim, então dos ruins ele ainda é o melhorzinho. É. Se ele resolver jogar, Joselito, se ele resolver jogar. O homem é um dos homens mais ricos do mundo. Não bota uma bola, uma perna dividida. Não é mais o boyzinho das primeiras Copas, tá com 30 e 34 anos, né? 34 anos. Entendeu, cara? Eu acho que minha paixão pelo futebol, ela hoje é dosada. Enquanto eu morro pelo coração de emoção, os carinha que estão lá não jogam com tesão nem com emoção, tá entendendo? É, eles correm e morrem por 1 milhão, tu agora falou. Então assim, sem querer ser chato. Tem coisa na vida da gente, cara, que se a gente não amadurecer, a vida faz amadurecer, meu irmão. Não, eu fiquei parecendo você e o Evandro Mesquita. Eu tô enrolando aqui, mas a Fernandinha não chega. Fernanda Lima! Chegou?

0: Quer passar o programa? Não quer, quer não? Bora lá, Fernanda Lima!
1: Boa tarde, Hamilton França. Boa tarde, ouvintes.
0: Boa tarde.
1: Terça-feira, olha, terça-feira. Nossa, terça-feira. Você gosta da terça-feira, Hamilton?
0: Eu gosto, que eu trabalhei hoje de manhã. Quando eu não trabalho no Pitomba Móvel, eu não gosto, não. Agora, quando eu trabalho, eu gosto.
1: Ah, depende do dia. Entendi. Bora simbora, né?
0: Bora simbora.
1: Dia bom, música boa. Compartilhe com a gente. E vamos embora ser feliz.
0: Legal! Olha, ela é a centroavante da seleção da Rádio Estação e ela vai marcar um gol daqui a pouquinho. Porque, na minha opinião, Fernanda joga muito mais.
1: Você ficou feliz com o Neymar? Ficou?
0: Não.
1: Ficou não?
0: Não. A maioria não queria que ele fosse.
1: Eu acredito que foi muita mídia, viu? Muita mídia.
0: Tem muita coisa ali por trás, ô Fernando.
1: Tem sim. Agora simbora, né?
0: Bora jogar a bola do programa, porque Neymar tá com a vida ganha dele. Valeu? Valeu, Tiaguinho. Valeu, Márcio Felipe. Não perca a fé nem a esperança. Valeu, Dágio. Valeu, Bill Boy. Taxista e o Rapadura. Hoje à tarde eu vou ver se eu como rapadura. Você já comeu rapadura?
1: Mas pra mim também eu gosto.
0: Gosta?
1: Gosto.
0: Valeu, eu também gosto.
1: Você gosta?
0: Bora, valeu!
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1: Boa tarde, minha gente, terça-feira, começando aqui o nosso Alta Estação de hoje. E a gente já começa assim, né, com o chão de avião, gente feliz. Vamos embora, então, traz essa felicidade pra nossa tarde com muita música boa, muita música de qualidade, do jeito que você merece ouvir.

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1: Rádio Estação 1:59.
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0: muito bom, minha gente. Agora 2:05, 2:05. E olha só, a música não para, viu? Inclusive, vamos convidar você nesse momento a estar participando, pedindo aí sua música através do nosso WhatsApp, que é o 987855687. Assim a gente vai dando continuidade aqui ao nosso musical. E é claro, viu, que hoje temos aqui um momento especial. Mas daqui a pouco eu volto. Ah, gente, eu volto sim com a nossa enquete. Vamos embora então, curtir música boa? Vamos aqui com Luan Santana. Eita, essa é muito boa.
1: Luan Santana e Léo Foguete.

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1: Muito obrigado, São Paulo!
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1: Muito bom, muito bom. Estamos de volta. Agora 2:40. 2:40. E é claro, né? Já agradecendo a você que está nos ouvindo. Obrigada pela sua sintonia aqui na 88,9. Essa rádio que está com você em todos os momentos, viu? Convido você também a estar seguindo aí o nosso Instagram. Pois é, nosso Instagram. Para você que ainda não segue, dá tempo, viu? Acessa aí agora mesmo, @radioestação88,9. Mas chegou o momento da gente ter uma conversa mais brincalhona, assim, né? Vamos embora pra nossa enquete de hoje.
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1: Muito bem, 2:41. Pois é, 2:41. Vamos então pra nossa enquete de hoje. Vocês estão preparados? Pois é, então, ó, corre aqui e vamos embora. Pois é, a nossa enquete de hoje, gente, é sobre um assunto, né, que quase ninguém fala sobre isso, mas que vez outra ali, né, todo mundo passa ou já passou na vida, que é aquela sensação de estar sendo sufocado, sufocada. E olha, eu não tô falando, viu, na falta de ar, não. Eu tô falando daquele relacionamento, pode ser namoro, amizade, casamento... Aquela amizade ali mais próxima também, sabe? Onde o espaço some. Aquele ponto exatamente ali onde o carinho deixa de ser bom e vira então aí uma cobrança pesada. Onde parece que você não consegue dar um passo sem dar satisfação, o que é muito ruim, né? Mas hoje, pois é, hoje eu quero que você aí veja esses dois lados da moeda então, viu? Quero uma resposta bem sincera mesmo, aí do fundo do seu coração, de você que tá me ouvindo, seja no carro, no trabalho, em casa. E a pergunta de hoje é o seguinte... Você já se sentiu sufocado por alguém? Ou sendo bem sincero, viu? Bem sincera. Você já sufocou alguém em um relacionamento? E aí, hein? Conta pra mim. Se sim, como foi, né? Como você se sentiu? Você conseguiu se sair? Conseguiu ali depois encontrar um equilíbrio? E aí, conta aí pra gente. Manda agora mesmo a sua mensagem através do nosso WhatsApp, que é o 819-8785-5687. Vamos embora juntos? Vamos então, minha gente, aqui com música boa, porque aqui a música não para, né? Então, ó, manda aí sua mensagem. Lembrando, você participando, você vai concorrer automaticamente, então, a um açaí delicioso lá da Mandacaru Açaíteria. Olha só que maravilha! Hoje tá um belo dia pra tomar um açaí, viu? Mas enquanto isso, vamos seguir com música boa? Vamos então com Maneva. Eita!

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0: Hora certa.
1: Rádio Estação 2:53.
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1: Muito bom, estamos de volta. 3:58. 3:58. E olha só, a gente já retorna aqui com a nossa enquete e os nossos ouvintes.
2: Boa tarde. Oi. Fernanda Lima, linda. Boa tarde. Carlos Nascimento aqui do São Cristóvão. Chegando e passando também aqui para participar do programa,
1: sim,
2: né?
1: Voltou.
2: Músicas aí do programa, quero oferecer para toda essa galerinha aí da Rádio Estação com você a todos os momentos, tá certo?
1: Tá certo.
2: Quero, então, nem estou sendo sufocado e nem estou sufocando.
1: Eita, tá molesta. Mas a enquete é se você já foi, né? Você já foi sufocado? Hein? Conta pra mim, essa é a enquete, viu? Não é o presente exatamente, não. Olha só, com a gente aqui é a Solange, viu? Solange da Malhada, que pede uma música aqui também de Pablo. Muito bom, Solange. Vou tocar sim, você pediu, a gente toca.
3: Boa tarde, Fernanda. Oi. Lima, que é de Edgado São Cristóvão, viu? Queria pedir um pagodinho pro Belo.
1: Sim.
3: Direito de Te Amar.
1: Eita.
3: E queria concorrer aí o açaí Tairéia Mandacaru.
1: Muito bom, mas ó, só concorre ao açaí, Edgar, se responder a nossa enquete. A nossa enquete tá muito fácil. E a nossa enquete de hoje é se você já se sentiu sufocado em um relacionamento. Ou então, se você já foi essa pessoa que sufocou a outra, né? E aí, conta aí pra mim, manda a tua mensagem. Manda aí sua mensagem em áudio. Você pode ficar à vontade, minha gente. Não precisa citar os nomes, não, viu? É só conversar. Olha só com a gente, boa tarde.
4: Nanda, boa tarde. Aqui é Sinando, tá com a Blasa do Forró. Ofereça a todo que escuta o seu programa.
1: Muito bom, toco sim, viu? Você pediu, a gente toca.
5: Boa tarde, Fernanda.
1: Oi.
5: Lima. Boa tarde a todos da Rádio Estação
1: Sá. Boa tarde.
5: Gostaria de pedir uma música de Natan e Elias Mokbel. A música O Carpinteiro. Ofereço a todos os ouvintes que estão na escuta do programa. Aqui quem fala é David Costa, da Rua Siqueira Campos, bairro Centro.
1: Muito bom, beijão, viu? Muito obrigada aí pela sua audiência. Vamos embora então, curtindo música boa? Vamos então com um pouquinho de sofrência, né, minha gente? Vamos então com ele, com o Pablo.

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1: Muito bom, minha gente. 3:08, 3:08. E olha só, gente, eu faltando aqui, né? Muita gente aqui participando, pedindo sua música, mas também participando da nossa enquete. E olha só, pra uma curiosidade bem interessante aqui sobre essa última música, foi justamente, né, que foi uma vivência real, viu? Essa música Boa Sorte aqui da Vanessa da Mata retrata essa questão da enquete de hoje. Esse sufocar do outro, né? Pois é, essa música aí, justamente Boa Sorte, canta, então lembra, né, justamente essa vivência. Essa música que nasceu dessa vivência da Vanessa da Mata, da sensação do sufocamento, justamente de quando o outro, né, aperta tanto, né, a gente, que a gente acaba perdendo o ar. E aí vem a nossa enquete de hoje, à tona. Você já esteve nesse lugar, né, de ficar sem espaço, totalmente sufocado por alguém? E aí, conta aí pra mim, manda aí sua mensagem. Ou você já foi essa pessoa que sufocou, né? Deixou o outro aí sem respirar no relacionamento. E aí, essa é a nossa enquete de hoje. Manda aí sua mensagem. Inclusive, em um dos relatos, né, que a Vanessa da Mata já deu várias vezes falando um pouco dessa música, ela ressalta, né, que o seu ex-companheiro, então, era uma pessoa maravilhosa, um homem muito prestativo, educado, atencioso. Porém, ele era demais, sabe? Eu acredito que tudo que é demais, de certa forma, né, nos aperta muito. Acredito que tu tem que ter um equilíbrio, né, gente? E aí, quando foge desse equilíbrio, aí fica mais difícil. Olha só, temos mensagens aqui chegando. Boa tarde!
2: Boa tarde, Fernanda Lima, IES, São Miguel. Coloca Nego do Borel.
1: Sim.
2: Você partiu meu coração.
1: Eita!
2: E sobre a enquete, parece que você fez essa enquete só pra eu, viu?
1: E foi.
2: Não tem condições, não. Se eu já vivi torturado em outros relacionamentos, ah, Maria, eu não conto as vezes. Fernanda, não é sufocamento não, viu? É uma tortura psicológica. Deus me livre, Deus me livre. Não sei não, viu? Para um bom entendedor, poucas palavras bastam. Essas torturas...
1: Meu Deus. Difícil, viu? Mas é, tem pessoas que ainda vivem assim, né? Então, assim, é bem complicado, bem difícil mesmo. Um relacionamento dessa forma, olha só. O Edgar disse aqui que é melhor deixar quieto. Não, Edgar, deixa quieto, não. Conta aí. Conta aí pra mim. Olha só, mais mensagem chegando.
3: Boa tarde, Fernanda
1: Boa
3: Lima,
1: tarde.
3: Jaqueline do São Miguel.
1: Oi, Jaqueline.
3: Coloca pra mim a música de Paula Matos e Priscila Senna.
1: Eita.
3: O nome da música é Covarde. E respondendo a sua enquete, já fui sufocada. Já lá atrás.
1: E como foi?
3: Já fui sufocada, já sofri muito relacionamento abusivo, de muitos xingamentos, de tudo que você imaginar.
1: Sim.
3: Já fui comparada muitas vezes com as ex. Você entendeu?
1: Sim, sim.
3: É muito ruim, viu? Muito ruim mesmo.
1: É, né, Jaqueline? Eu entendo, viu?
3: É, eu sei que é muito ruim assim a gente ser sufocado, né? Se sentir sufocado, mas eu creio que tem coisas que é sufocar mesmo, mas tem coisa que é cuidado, porque tem gente que quer ser jovem, quer ser adolescente, você entendeu? As pessoas que já é mais velho que as estradas e quer se sentir adolescente, quer se sentir novinho, competir com jovem. Ainda não, né? Pelo amor de Deus, né? Só tem que se tocar, né?
1: Verdade, viu?
3: Eita, senhão, viu? Coloquei a minha música hoje, viu? Ontem você ficou me devendo.
1: Senhão. Hoje eu vou tocar assim, viu? Vai ser nossa primeira. Mas é isso, minha gente. Muito obrigada, viu, Jaqueline, pela sua participação. Um beijão bem grande. E a nossa enquete de hoje é sobre relacionamento. Você já se sentiu sufocada? Você já foi essa pessoa que sufoca o outro, né? Você é tão bom, que acaba deixando o outro ali sem espaço, né? De dar aquela respirada, deixando ali o outro sem espaço até pra sentir saudades. E aí, conta pra mim, manda aí sua mensagem nesse momento aqui para o nosso WhatsApp. Vamos embora?

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0: pagodezinho, minha gente. Agora, nesse momento, 3 horas, mais 35 minutos, 3h35. Olha só, mais mensagem chegando. Boa tarde.
1: Boa tarde, Fernanda. Aqui é a Jacilinda na Caragão.
0: Oi.
1: Pra mim, por favor. Calcinha preta.
0: Certo.
1: Liga pra mim.
0: Eita, essa é boa.
1: Sou bem quieta.
0: Sim, quando?
1: Eu já me senti, sim, sufocada em relacionamento.
0: Difícil, né?
1: E sei o quanto é ruim.
0: Sim. É complicado, viu? É difícil. Difícil demais. É difícil mais do que sentir, é sair, né? Ter coragem, então, pra sair desse relacionamento. Vocês concordam com isso também?
2: Cheguei, Brasil.
0: Eita, chegou!
2: Boa tarde, Fernanda.
0: Boa tarde.
2: Linda, linda.
0: Maravilhosa.
2: Eu gostaria de ouvir Barreiras com o Wesley Safadão.
0: Sim, eita, que vocês estão forrozeiras, viu? Forrozeiros e forrozeiras já. Calma, minha gente. Calma, calma, calma, que forró daqui a pouco.
2: E eu falo isso pra você e todos os ouvintes.
0: Obrigada.
2: E sobre a enquete, se eu já sufoquei alguém, nunca fui reclamada, não. Se eu sufoquei, ninguém me falou. Mas que já me sufocado, sufocado é ruim demais.
0: É ruim,
2: eu
0: né?
2: Eu não sufoco porque ser sufocado é horrível.
0: É horrível.
2: Mas quando eu me sinto sufocada, eu já caio fora, porque eu não gosto de ninguém mandando em mim.
0: Eita, é ruim, né? Pois é, muito bom, já sai correndo. Só tem esse barulhinho assim, né? Tô entendendo.
2: Nem mandando nem no meu pé.
0: É, né? Muito bom, arrasou, viu, Silvana? É isso, pensa numa mulher determinada. Aplausos. Mais mensagem chegando.
3: Boa tarde, Fernanda.
0: Oi, Rony.
3: Sim. Um monte de Zezé aí.
0: Certo.
3: Sobre a enquete.
0: Sim, conte.
3: Acho que muitas pessoas já passou por isso, né?
0: Acho que sim, viu?
3: Eu já vivi um relacionamento 2 anos que não foi sufocado, não. Foi uma tortura.
0: Sangue de Cristo, não acredito. Conta mais, vai.
3: E hoje vivo nenhum. Já faz 19 anos, graças a Deus, e tá tudo bem.
0: Arrasou.
3: Que de tudo de rim é pra melhorar, né? Quem dizia Candinho.
0: Será, minha gente? Vocês acreditam nisso? Que tudo de ruim é pra melhorar? Vocês acreditam nesse aspecto, né? Trazendo pra enquete de hoje. Que passar por um relacionamento, né? Assim, que sufoca você. É talvez um sinal que você vai encontrar uma pessoa mais saudável, né? De todas as formas, assim. Que você se sinta à vontade num relacionamento futuro. Sei não, hein? Não sei. Olha só mais mensagem chegando. E aí, ó, lembrando que você pode participar, viu, minha gente? Você pode aí mandar sua mensagem através do nosso WhatsApp, que é o 987855687. Ah, não esquece de colocar o DDD, que é 81, viu? Pra você que está nos ouvindo e nos acompanhando também através do nosso site, que é o www.radioestacao88.9, ou até mesmo através do Radiosnet. Mas, ó, eu quero mandar um abraço aqui bem especial para o meu amigo Samuel, que sempre está na escuta, o Samuel da Cortando a Fio, a toda a turma aí também da Rota do Mar Clube, que sempre está com a gente aqui, né, nos acompanhando diariamente nossas tardes. Um abraço também aqui para uma pessoa muito, muito querida, que sempre aqui está nos ouvindo, só um pouquinho vergonhosa, né, não participa, mas não, já disse que não precisa ter vergonha não, viu? Mas eu quero mandar um beijo bem grande aqui pra Maria, que mora em São Domingos. Maria, muito obrigada. Que bom ter você aqui com a gente. Você faz toda a diferença, viu? Vamos embora, minha gente. Vamos embora de música boa. Mas olha só, quem tá com a gente aqui também é a Alcione. Boa tarde, Alcione.
4: Boa tarde, Fernanda.
0: Boa tarde.
4: Boa tarde a todos os ouvintes. Sou eu, Alcione Fernanda.
0: Sim.
4: Eu acredito que todo mundo já teve uma Felícia na sua vida,
0: uma Felícia,
4: né? Sabe aquela bonequinha, né, do Looney Tunes, que ela apertava os bichinhos assim? Às vezes não é nem por questão de querer dominar o outro, é por questão de querer ser tão presente, de estar tão junto.
0: Sim.
4: Termina meio que sufocando.
0: É, né? Eu acho que é justamente isso, é um pouquinho de carência, né? Sim, continue.
4: É. Tem alguns relacionamentos que dá, né, pra levar ali na conversa. Só grude, grude, mas não grude muito, não. Eita. Já tem outros que você tem que fazer estratégias pra se desvencilhar mesmo. Mas é isso. Acho que todo mundo teve uma Felícia em sua vida.
0: Eita, Alcione, sei não, viu? Eita, essa Alcione é demais, minha gente. Eu nem lembrava dessa Felícia. Mas eu... Mas eu acho que alguma... acho que todo mundo, né, já conheceu pelo menos alguma pessoa assim, que a gente sentiu assim, eita, essa pessoa é pegajosa demais. Acho que tudo demais a gente fica um pouco assustado, né? E aí, como disse então a Silvana, a gente sai correndo assim, ó. Pois é. Muito obrigada, Alcione. Um beijão pra você. Que bom ter você aqui com a gente. Mas eu quero mandar um abraço também pra Josélia. Josélia, que está nos ouvindo sempre. Muito obrigada, viu, Josélia, pela sua audiência. Enquanto isso, gente, vamos embora com música boa? Vamos então com essa daqui, né? Só pra você sentir um pouquinho do gostinho. Que é mais tarde. É, mais tarde assim, né? Daqui a pouco. Que hora passa tão rápido? Vamos ter então o nosso momento, nossa estação forrozeira. E vai ser assim, ó. Olha que delícia. Vamos embora então com música boa? Que a música não para.

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1: Agora na Rádio Estação são 4 horas.
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1: Fulminante. Vamos cantar! O Brasil inteiro cantou! Vamos cantar, que bonito! A primeira frase é de vocês, hein? Vamos cantar!

0: Muito bom, minha gente. Agora são 4:20. 4:20. E olha só, temos mais mensagens aqui chegando. Boa tarde.
1: Boa tarde, Fernandinha. Sandra Lima. Eu queria escutar uma hoje, a nova de Eduardo Costa, do meu cantor preferido, Eduardo Costa.
0: Sim.
1: Tô caindo fora. Eita. É linda essa música.
0: Vamos ouvir.
1: Oferecer a todos. E sobre a enquete, Fernandinha.
0: Sim, conte.
1: Eu nunca fui sufocada, nem sufoco ninguém. Até porque a gente é grande o suficiente para saber o que pode e o que não pode, né?
0: Sim.
1: E eu não tenho muita paciência, não, viu?
0: Verdade.
1: Eu não tenho muita paciência, não. Eu, quando eu fico sufocada aqui com as costuras, eu já fico doidinha.
0: Sim.
1: Eu não tenho muito juízo, não.
0: Que vale pra
1: tudo.
0: Eu já
1: me sinto doidinha com um negócio de costura, imagina.
0: Sim. Mais ou menos assim, ó, minha gente. Mas é isso mesmo, viu, Sandra? E olha, não vale, tipo assim, não vale apenas pra relacionamento, né? Eu trouxe basicamente isso, mas sobretudo na vida.
1: Tem alguém me sufocando, tô fora. E também não gosto de sufocar, não.
0: Sim.
1: Claro que em relacionamento, né, a pessoa vai... Se você tá com uma pessoa, nada demais. Pra onde você vai? Que hora você vai voltar?
0: Sim, sim. Eita, só lembrei daquela música, sabe? De Zezito Doceiro, Vou Cuidar de Você.
1: Isso é super normal.
0: Sim.
1: Agora, sufocar, cada cara sabe o que faz. É pior, ninguém é de ninguém.
0: Sim.
1: E é pior o negócio de, não, prende fulano. Não, ninguém é de ninguém. É até o dia que quer, né?
0: Verdade.
1: Isso é minha maneira de pensar. Cheirinho, Fernandinha.
0: Um beijo, Sandra. Pois é. É até onde os dois colaboram, né? Pra dar certo. Concordo, viu?
2: Aqui é Carlos de Lima Silva, do Barbara Beach, na Santa Cruz.
0: Sim.
2: Queria participar do sorteio que vai ter aí. Do açaí e queria participar. Queria dizer que eu nunca fui sufocado na minha vida, não. Toda vida eu passei a minha vida bem.
0: E foi?
2: Mas não é? Nunca fui sufocado na minha vida, não. Graças a Deus. Quando eu namorava a menina, eu passei bem com ela. Graças a Deus.
0: Amém. Tô entendendo como é, viu? Um beijo pra você, meu querido.
3: Boa tarde, Fernanda.
0: Oi.
3: Aqui é Vinícius. Toca uma música hoje, Fê, com Zé Ramalho, Garoto da Aluguel. Beijo pra todos os ouvintes aí, pra você.
0: Muito obrigada, viu, Vinícius? Um beijão pra você, meu lindo. Vamos embora então, minha gente, com essa novidade? Eita!

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1: E chegamos de volta, agora 4 horas mais 34 minutos, 4h34, e eu quero mandar um abraço aqui para o nosso querido ouvinte, a Gleston Souza. Muito obrigada, viu, pela sua audiência. Olha só, com a gente aqui também, Ana Paula do Cruz Alta. Boa tarde.
2: Boa tarde, Fernanda. Aqui é Ana Paula do Cruz Alta.
1: Oi, linda.
2: Gostaria de escutar Maria Mendonça.
1: Certo.
2: Ofereço para você.
1: Ah, obrigada.
2: Todos escutantes.
1: Hã?
2: E todos que trabalham na Estação FM.
1: Eita, que maravilha.
2: E se não for possível, participar do sorteio, né? Aí é a sorte.
1: Muito bem, vamos embora então.
2: Que Sassão levou hoje de novo.
1: É, quem sabe? Sei, já pensou? Né? Seria muita sorte mesmo. Pois um beijo bem grande pra você, viu, Ana Paula? Que bom ter você aqui com a gente. Olha só, mais mensagem chegando.
3: Boa tarde, Fernanda.
1: Oi.
3: Aqui é Adriel do Centro.
1: Oi, lindo.
3: Bota uma música aí de Zezo pra gente curtir.
1: Eita,
3: e
1: bom.
3: Participar do sorteio.
1: Certo.
3: E quanto à enquete, eu nunca me sufoquei nem sufoco ninguém, não. Principalmente em relacionamento.
1: Que bom.
3: A gente tem que ter cabeça e paciência.
1: Verdade, viu? Paciência.
3: E uma boa tarde aí pra vocês.
1: Forte abraço, pois é, paciência é a chave, viu? Pra um relacionamento dar certo. Olha só quem chegou.
4: Boa tarde, Fernanda Lima, danadinha. Aqui é Doca, aqui do Suminho Lava Jato, nega.
1: Oi, querido.
4: O Oswaldo Montenegro, a Listra, pra oferecer a minha irmã Nissa, meu irmão Júnior, a Moura, Rosiel.
1: Quem mais?
4: E esta mudança aí do Lava Jato, nega.
1: Certo.
4: Bota a pegada, mineira. E apesar da famosa enquete, ó, nada de pressão. Até que eu tô trabalhando, não gosto de ninguém perto já, pra não tá com aquela agonia da gota, tu ganhando o caba. Valeu,
1: sim.
4: Valeu, nega. E no relacionamento é a mesma coisa.
1: É, né?
4: Sem pressão nenhuma. Valeu, nega. Boa tarde pra tu, menina.
1: Muito bom, um beijão, viu, Doca? Um abraço, que bom ter você aqui com a gente. Um beijo também pra sua mundiça, viu? Uma mundiça do bem, né? Uma mundiça que a gente gosta, assim, de tá perto. Um cheiro, viu? Pois é, gente, ó, tô anotando, viu? Tô aprendendo com vocês. Relacionamento, seja qual for, né? Trabalho, amoroso, amizade, nada de pressão, né, Doca? Tá bom, viu? A gente vai aprendendo, assim, com suas mensagens. Olha só, mais mensagens aqui chegando. A Leide também mandou aqui mensagem, viu? Boa tarde, Fernanda. É horrível viver em um relacionamento que a outra pessoa sufoca. Você adoece muito. Pois é, Leide, é. A gente adoece sim, viu? E principalmente quando a gente tem um sentimento, né, forte pela outra pessoa. Mas é isso, gente. Ó, pra você que não participou ainda, dá tempo, viu? Daqui a pouco eu vou retornar, porque hoje também, eita, hoje tem aquele açaí delicioso lá da Mandacaru Açaiteria, viu? Então, pra você que não participou ainda da nossa enquete, dá tempo. E a nossa enquete é sobre isso, né? Você já se sentiu sufocado em um relacionamento? Você já sufocou alguém também nesse relacionamento? E aí, conta aí pra mim, manda aí tua mensagem.
5: Deixa eu perguntar, eita, uma coisa. Não tá dando certo entre a gente.

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1: Cacholhão.

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1: Eita, só música boa, viu? Aqui na 88,9. Nesse momento são 4 horas mais 48 minutos. 4h48, gente. E olha só, a gente já chega então nesse momento com novidades, viu? Pois é, olha só, o Festival Café Cultural já confirmado. E já temos datas. Pois é, gente. Vem aí então a 7ª edição do nosso Café Cultural. Nossa, só quem gosta aí de um cafezinho quente, né? Numa serrazinha, sabe muito bem do que eu tô falando. E o Café Cultural, viu? Já marca aí agora mesmo aí no seu calendário, na sua agenda. Vai ser, começa então dia 30, viu? Dia 30 de julho e vai até o dia 2 de agosto. Pois é, Taquaritinga então aqui, Taquaritinga do Norte, será palco, viu, gente? De momentos únicos aí, de muitos encontros marcantes e muitas novidades também, viu? Que já estão aí sendo preparadas com muito carinho para receber vocês. Pois é, lá na Serrinha, viu? Uma serrinhazinha fina.

0: muito obrigada pela sua audiência. Boa tarde.
1: Boa tarde, Fernanda.
0: Oi.
1: Aqui é a Lisete do bairro São Miguel.
0: Oi,
1: Fernanda.
0: Sim.
1: Sobre relacionamento, graças a Deus eu nunca me senti sufocada, nem nunca sufoquei ninguém.
0: Sim.
1: Eu tenho amigas que são muito sufocantes.
0: Eita, amigas.
1: Em relacionamento.
0: Sim.
1: E esses dias eu passei. Eu não gosto de sufocamento.
0: É ruim,
1: eu,
0: né?
1: Eu gosto de ser livre.
0: Sim, sim, entendo.
1: E esses dias eu passei por um amigo. A gente com amizade. E essa pessoa me sufocou tanto que eu precisei me afastar um pouco de tão sufocante que essa pessoa é.
0: Sim.
1: Misericórdia.
0: Que horror, viu? Pois é, que bom. Que bom que você se afastou, né? Eu acredito que ter a coragem de se afastar já é um grande avanço. Porque nem todo mundo consegue, né? Tomar aí uma decisão. A decisão de ir embora, né? De sair correndo igual a Silvana. Mas olha, um beijo, viu? Muito obrigada pela sua audiência, pela sua participação.
2: Oi, Fernanda, tudo bem?
0: Oi,
2: boa
0: Pedro.
2: Tarde. Aqui quem fala é o Pedro, de Caruaru.
0: Sim.
2: Eu gostaria de pedir Mágica, de Calcinha Preta.
0: Eita!
2: E gostaria também de dedicar a todos os apaixonados e ouvintes.
0: Eita, muito bom, viu?
2: Tarde. Um abraço.
0: Um beijo pra você, Pedoca. Pois é, a gente vai tocar Calcinha Preta daqui a pouco, viu? Forró romântico já não acontece mais nesse horário, mas daqui a alguns minutinhos, sim, tá bom? Eu prometo que eu vou tocar essa aí. Olha só, a Adriana apareceu.
3: Boa tarde, gatinha.
0: Oi,
3: Adriana de São Miguel.
0: Sim.
3: Eu quero escutar a música de Pabllo, Chorando na Chuva.
0: Eita.
3: E assim,
0: sim,
3: eu nunca passei por isso, não, viu? Eu gosto de ficar bem à vontade, sair e curtir tudo mais. E do mesmo jeito é ele, entendeu? Sempre a gente sempre tomar uma decisão.
0: Sim.
3: Nem sufocar nenhum e nem a outra parte.
0: Verdade.
3: Ficar livre à vontade. É muito ruim.
0: É, né? Difícil, viu? Acho que é importante aí ter esse diálogo sempre. Pois é, Adriana, vamos embora, né, Adriana? Olha só, tem mais mensagens.
4: Meu nome é Regiane, eu sou do Cruz
0: Alta.
4: Oi,
0: querida.
4: Eu gostaria de escutar uma música de Victor Leu,
0: sim,
4: e sou da Enquete.
0: Sim, Regiane, conte.
4: É melhor se separar, que se
0: Eita.
4: Não deu certo,
0: Eita.
4: É melhor separar para não dar B.O.
0: Ihu,
4: e gostaria de participar do sorteio e oferecer a música a todos os ouvintes da Nova Estação.
0: Muito bom, muito bom. Eita, a Regiane já é assim, viu, minha gente? Muito direta, não deu certo, se separe, né? Nada de ficar aí sufocando o coleguinha, né? Eu tô entendendo, viu, Regiane? Pense nos ouvintes determinadas, viu? Um beijo pra você, Regiane. Muito obrigada pela sua audiência. Mas, ó, gente, a hora não é nossa amiga, certo? Então, ó, vamos fazer o nosso sorteio agora? Pois é, vamos saber então quem vai ser o ganhador, o ganhador, então, desse açaí delicioso de hoje? Olha só, o número sorteado aqui foi o final do WhatsApp, terminando com 5822. 5822 é aqui a Jace, Jace do bairro Neco Aragão. Olha só que maravilha, muito obrigada, viu, Jace? Você acaba de levar pra casa, então, um açaí muito gostoso. Lá da açaíteria Mandacaru. Pois é, demais, né, gente? Então, ó, vou ficando por aqui. Eu não, o Alto Estação vai ficando por aqui. E a gente retorna daqui a pouco, viu? Com muito forró. Então continua sintonizado. Até já!

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1: 5 horas.
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forrozeiros, minhas forrozeiras, começando agora então o nosso momento de forró, né? O nosso momento então que a gente se aconchega então no forrozinho bom, forró em todos os estilos pra você a partir de agora. Então, ó, você que tá chegando agora, você pode então já ir participando, pedindo esse forró, qual é o forró que não pode faltar então nesse finalzinho de tarde, hein? Mas eu vou chegando então com esse aqui que é pura nostalgia, esse som então que embalou aí muitas quadrilhas juninas. Eu tenho certeza que você já dançou alguma com essa música, aquele arrasta-pé bom, que todo mundo, né, sabe a letra. Então vamos embora? É claro que eu tô falando de Mastruz com Leite. E mais precisamente, essa aqui, ó. Eita, como é bom! Vamos embora!

0: Eita, como é bom, viu, minha gente? É de dar água na boca, então, aqui com o Bidiga do Acordeon. Bidiga, então, aqui, nosso conterrâneo. Mas essa música, então, é, né, mais famosa aí com Nando Cordel. Nando Cordel, que vai estar aqui no São João da Moda 2026, trazendo justamente essa culturalidade, né, gente? O Nando Cordel, que é daqui de Pernambuco também, viu? Olha só que maravilha. Agora, nesse momento, 5 horas mais 13 minutos. 5 e 13. E olha só, os nossos ouvintes aqui já estão pedindo suas músicas. Boa tarde novamente, Pedro.
1: Fala, Fernanda. Tudo bem novamente?
0: Sim.
1: Gostaria de pedir N, Pedro Reis. Certo? Dedicar a você e a todos os ouvintes.
0: Muito bom, viu, Pedro? Agora, Pedro, é só forró. Só forró. Qual é a música de forró que não pode faltar? Manda aí o teu forró. Só um forrozinho bom. Olha só, com a gente também aqui, o David Costa. David Costa, boa tarde, Fernanda, e a todos aí da Rádio Estação. Quero pedir uma música aí, um popurri, viu? O Terreiro da Fazenda, a Casaca de Couro, aí com a Cisão. E ofereço a todos que estão aí na sintonia da 88,9. Muito obrigada, viu, David? Muito obrigada aí pela sua audiência. E a todos também que nos ouvem aí do bairro São Cristóvão. Nossa, que maravilha. Mas a gente vai curtir sim, viu? A gente vai curtir aqui as melhores músicas. Olha só, mais mensagem chegando. Boa tarde.
2: Fernanda, boa tarde. Aqui é Sinano, tá caindo a Cisão. Ofereço a todo que escuta seu programa.
0: Outra música, Sinano, outra música. Vai, dá tempo. Manda aí outra. Olha só, boa tarde.
3: Boa tarde.
0: Oi.
3: Princesa.
0: Preciosa.
3: Simoneide. É, gostaria de ouvir a música Pássaro Livre, com a banda magnífica.
0: Eita.
3: Então, isso pra você e
0: obrigada.
3: Todos os ouvintes.
0: Pois é, Simoneide, vamos embora, né? Vamos embora, simbora, curtir aqui. Ainda dá tempo de você aí, que tá sintonizando agora a 88,9, de você pedir seu forrozinho, hein? Qual é o forró que não pode faltar nesse final de tarde, nessa terça-feira? E olha só, pois é, todo dia, então, tem a nossa contagem, né? 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Mas olha, hoje então, terça-feira, dia 19, restam apenas, eita gente, restam apenas 13 dias, pois é, 13 dias então para o nosso São João 2026. Olha só que maravilha, e todo mundo já começa, né gente, a sentir aí o cheirinho, pois é, começa aí a sentir o cheirinho de aconchego, já começa também a se preparar, né? Os lookzinhos ali xadrez, camisa ali de botão, a melhor época tá se aproximando. Mas ó, vamos embora? Vamos embora então nesse momento com a Cisão? Eita, como é gostoso, gente! Você já pode dançar, viu? Dança aí, se não souber dançar, se balança. Vamos embora!

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0: bom, muito bom, minha gente. O forrozinho aqui não para, né? Um forrozinho romântico também com mel com terra. Nossa, é muito gostoso. Olha só, nesse momento são 5 horas mais 31 minutos, 5h31, e eu quero mandar um abraço aqui pra Pedro, viu? Muito obrigada, Pedro, pela audiência. Pedro que pediu essa última música, né? Mel com terra, pra falar de amor. Eita, será que o Pedro tá amando, gente? Eita, gente, olha só, mais mensagem chegando.
1: Boa tarde, linda danada.
0: Oi.
1: O forró do litoral, custe o que custar, pra oferecer aqui pra toda a mandança aqui do Lava Jato. Boa noite pra tu, nega. Valeu.
0: Um beijo, viu, Doca? Muito obrigada pela sua audiência. Vamos embora, então, viu? Vamos embora curtir forrozinho bom.
2: Oi, Fernandinha. Oi, boa tarde, Sandra Lima. Eu queria escutar a Felícia. Com Santana. Oferecer a todos e a você.
0: Nossa, vamos embora então curtir sim, viu? Santana, eita, gente, tô com uma saudade de curtir um showzinho aí de Santana, um shotzinho bom, sabe? Que você nem precisa de par pra dançar, você dança sozinho assim, só admirando ali aquelas músicas nostálgicas, aquelas músicas que são mais poesia do que música em si, como é bom. Só tem mais mensagem chegando pra você que tá agora sintonizando, viu? Você pode aí pedir sua música. Qual é a sua música que não pode faltar? Qual é o forró, né? O melhor dizendo. Qual é o forrozinho que não pode faltar, então, num finalzinho de tarde como esse, hein? Manda aí sua mensagem agora pra o nosso WhatsApp. Nosso WhatsApp, então, que é o 987855687. E pede aí o seu forró. Enquanto isso, a gente vai curtindo juntinhos. Mas eu venho convidar você também pra estar participando, né? Estar aí acompanhando o nosso canal do YouTube. Por quê, gente? Logo mais, vamos estar reproduzindo as nossas lives. Pra você que gosta aí de acompanhar... Pra você que gosta aí de acompanhar, também vai ter aí alguns cantores vindo, viu? Aqui pro Estação Forrozeira. Já pensou você acompanhando aí de pertinho através da nossa live? Então acessa aí o nosso canal do YouTube, Rádio Estação 88,9, pra você acompanhar tudo de pertinho. Vamos embora então? Com Santana!

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0: Boa tarde, Fernando Olho aqui de novo, voltando dessa feita, né, velho? Vamos forrosar, né? Qualquer um aí de Mastruz com Leite.
1: Certo?
0: Pra recordar. Ó, das antigas, né? Boa tarde, Fernanda.
1: Vamos embora, um beijão pra você, viu, Carlos? Que saudade eu tava de você, meu lindo. Que bom que você voltou. Olha só mais mensagens. Boa tarde.
2: Boa tarde.
1: Oi.
2: Sou Rejane do Cruz Alto.
1: Oi, Rejane.
2: Gostaria de escutar a música de Flávio José.
1: Flávio José. Pronto. Então vai ser, então, nossa saideira, viu? Pois é, e tá saideira, dá um dozinho no peito, né? Quando a gente tá ali no show e o cantor fala, ah, saideira é essa. Você já sente aquela saudade, assim, enfim. Vamos embora, então, né? Vamos, então, com essa? Claro que eu tenho que trazer uma boa, né? Então, vamos, então, com ela. Eita, quem já amou na praia aí? Um beijo, minha gente, e até amanhã, se nosso bom Deus nos permitir. Pois é, se você ainda não amou na praia, é uma oportunidade, né? Então, ó, aproveita a próxima chance. Um cheiro, muito obrigada pela sua audiência.

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1: Com você em todos os seus momentos, confira a hora certa, agora na estação, 7 horas.
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1: Olá pessoal, mais uma semana no nosso podcast Confecção que dá certo, né? Como é a proposta do nosso programa toda semana, trazer conhecimento, é trazer inovação, é trazer expertise de empresários que já estão firmados aqui na região, que são empresários de sucesso, empresas que estão começando, empresas que ainda vão começar. Nós trazemos em nosso programa conhecimento para esse pessoal e a experiência de grandes empresas já aqui da região, que já estão aqui, todo o polo de confecção do Agreste. Hoje a nossa proposta de hoje é trazer justamente isso, conhecimento e inovação. Então hoje eu vou conversar com José Augusto. José Augusto hoje é o atual gestor do Porto Digital. Ele é graduado em Sistema da Informação pela Universidade Federal de Pernambuco, com MBA em Gestão Empresarial pelo CETEP, especialização em Gestão Ágil de Projetos no CESAR, com atuação no mercado de investimento tecnológico. Então, gente, ele vai trazer hoje para todos os ouvintes da CBN Caruaru tudo que o Porto Digital vem trazendo de inovação para a região. Como todos sabem, o Porto Digital está numa nova sede aqui em Caruaru, então ninguém melhor para falar do que o novo gestor com a nova sede. É isso, muito prazer em recebê-lo, meu amigo.
2: Perfeito, obrigado, Romildo, né? Obrigado a todos os ouvintes da CBN Caruaru. É um prazer estar aqui com você, né, falando um pouco sobre o Porto Digital, falando um pouco sobre esse posicionamento do Porto Digital no Agreste pernambucano, né, tão relevante, tão importante. O Porto que, ao longo da sua história, já vem realizando, né, proporcionando uma transformação super relevante, não só em Recife, mas em todo o território nacional. E através dessa vinda a Caruaru há 10 anos atrás e agora com um reposicionamento no centro da cidade, a gente realmente quer se aproximar, né, dos empresários, se aproximar da sociedade e conseguir ampliar esse nosso impacto na nossa região. Então é muito bom estar aqui, tendo essa oportunidade de falar um pouco sobre esse trabalho.
1: Prazer é nosso, meu querido. Eu conheço o Porto Digital da sede dele lá, como você chegou já na sede da Alma, eu conheci ele da cidade do Polo de Caruaru. Era maravilhoso lá, a sede lá, e ainda ficou melhor. Fui para a inauguração dessa nova sede. Legal. Então, assim, como é a história? Como é essa história do Porto Digital? Por que ele foi criado? Aonde ele mais é focado, todos os projetos deles? Eu queria que você explicasse um pouco, porque tem muita gente que não conhece ainda o Porto Digital e a utilidade dele e qual é o projeto deles para aqui, para a região. Vocês trabalham com todo o segmento de empresas, dão apoio a todo o segmento de empresa, vocês têm um segmento específico. Como é? Eu queria que você explicasse um pouco a função do Porto Digital.
2: Excelente, Romildo. O Porto Digital, acho bom contextualizar um pouco da história, até para que possamos compreender melhor essa atuação local, regional, né? Então, o Porto Digital surgiu há aproximadamente 25 anos no Recife e surgiu como uma política pública, tá, de desenvolvimento econômico e territorial. Naquela época, nós tínhamos uma boa formação, né, de mão de obra qualificada na área de tecnologia, nas universidades, porém não existiam muitas oportunidades de emprego, de trabalho para esses profissionais no Recife. Então existia uma evasão muito grande, né, de mentes pensantes na área de tecnologia, de inovação, e eles acabavam indo para os nossos centros econômicos, São Paulo, entre outras regiões, ou então até trabalhando em outras áreas. Então o Porto surgiu com o objetivo de reter essas mentes em Recife, né, na cidade, e conseguir desenvolver um polo tecnológico para que fosse atraído mais empresas para a cidade do Recife e também fomentada a criação de novas empresas. E aí essa aposta naquele período deu muito certo, né? Hoje o Porto possui mais de 540 empresas embarcadas no Recife, né? E para quem não conhece bem, o território onde o Porto está alocado fica naquela região do bairro do Recife Antigo, São José e Santo Amaro. Então é um território pequeno comparado a toda a região do Recife, mas essas empresas juntas elas já têm um faturamento superior a 7 bilhões em 2025, né? Então isso é super relevante para a economia da cidade, para a transformação da cidade, né? Uma das missões do Porto, no seu surgimento, foi também revitalizar o centro histórico do Recife, e hoje vários prédios eles são tombados, né? Onde passam por um processo de restauração, né? Esses prédios, e dentro deles existem muitas empresas de tecnologia, associações, instituições relevantes da região do Recife. Então, com esse projeto de desenvolvimento para o Recife, o Porto começou a virar um case nacional e internacional de ambientes tecnológicos, e esse trabalho acabou rompendo fronteiras.
1: Um case até bastante positivo, né?
2: Super porque, positivo.
1: Agora, com toda essa experiência de vocês, e vocês no Recife, que é uma metrópole, aqui muito vizinho nosso, é vizinho nosso aqui a cidade, e por que Caruaru?
2: Perfeito.
1: Porque você trazer para Caruaru todo esse case de sucesso tão grande, com a experiência que vocês têm com empresas já lá alocadas, que você disse que tem esse faturamento bastante considerável, aí o porquê vocês escolheram Caruaru, por ter sido escolhido Caruaru, e o que é que vocês têm para oferecer a Caruaru hoje? Porque eu sei que vocês fazem, a gente tem muito aqui, muita empresa embrionária, né? Que a gente chama empresas pequenas. E aqui a região do Polo de Confecção, eles são muito, começa muito improvisado, já nasce dentro da confecção. E o que é que o Porto pode ajudar nisso aí, a essas empresas?
2: Perfeito. E aí, exatamente a partir dessa sua pergunta, né? Quando a gente rompeu essas barreiras, nós entendemos que nós poderíamos ampliar o nosso impacto, não só em Recife, mas em outras regiões. Então, há 10 anos atrás, nós viemos a Caruaru, né? Foi o primeiro hub de inovação do Porto no interior, né, do estado. E aí hoje nós temos um hub aqui em Caruaru, um em Goiás e um espaço também em Portugal, né, com um foco em internacionalização. E por que Caruaru? Porque Caruaru, além de ser a referência econômica do interior do estado de Pernambuco, nós temos um polo de economia criativa muito forte, né? Então, polo têxtil, de confecções, artesanato, produção audiovisual. E para o Porto está justamente uma entidade que fomenta não só a tecnologia, mas a criatividade. Então, nós entendemos que essa vinda era estratégica e faria sentido. Nós viemos para a região do polo comercial, né? Há 10 anos atrás, tínhamos uma estrutura até o agosto do ano passado, e recentemente, né, em agosto, inauguramos a nossa nova infraestrutura no centro da cidade. Então, a antiga fábrica Caruá, que também é um marco relevante para a cidade, né? um pré-histórico, quase centenário, e representou muito o desenvolvimento econômico de Caruaru naquela época. E hoje a gente consegue visualizar essa transformação da economia.
1: Tem até uma junção, né, de histórias, né?
2: Exato.
1: Do Porto Digital com o prédio da antiga fábrica.
2: E a gente consegue visualizar essa transição da economia tradicional para a economia digital. Então, o que nós oferecemos hoje, né, aqui em Caruaru? Nós temos algumas ações, algumas linha de atuação, digamos assim. Uma delas é disponibilizar uma infraestrutura que possibilita a criação de negócios e o desenvolvimento de negócios existentes, seja para um microempreendedor, seja para um pequeno empreendedor, seja para uma empresa já de maior porte, ou seja para uma grande empresa também. Então, hoje nós temos laboratórios dentro da estrutura do Porto Digital que qualquer pessoa da sociedade pode utilizar. Ela pode tanto acessar via aluguel do espaço ou até via uma parceria, a depender do objetivo, nós podemos avaliar como o Porto pode contribuir nesse projeto. Então, exemplos: laboratório gamer com ambiente para desenvolvimento de jogos, laboratório de produção audiovisual, né, onde uma pessoa pode desenvolver seus projetos audiovisuais também dentro do Porto Digital. Nós temos um auditório, espaço para eventos, temos um grande pavilhão onde recebemos já diversos eventos. Por exemplo, ano passado nós realizamos um evento que durante 3 dias circulou 14 mil pessoas no pavilhão de eventos, né? Então foi o Rolê Hack and Play, que é um grande
1: festival. Eu participei.
2: Perfeito. Então, festival de inovação, criatividade, empreendedorismo.
1: Eu queria que você falasse um pouco desse audiovisual.
2: Legal.
1: Que eu acho que é um do que as pessoas precisam conhecer mais aqui na região. Como é que funciona? Qual é o apoio que vocês dão a projetos? De onde tem que vir esse projeto? Eu queria que você falasse mais um pouco dessa parte. A gente sabe que o Porto Digital, até pelo nome Porto Digital, a gente entende que a parte tecnológica é uma das partes mais fortes para vocês, para a região, para vocês trazerem para a região, né? Nossa conversa ali nos bastidores, eu pude perceber que a gente hoje trabalha de uma maneira que vocês podem trazer essa parte tão forte tecnológica para as empresas. Então a gente vai fazer essa parceria porque eu quero muito, que eu sei, como eu estou muito dentro das fábricas, eu sei como as empresas hoje, mesmo com toda a tecnologia, a inteligência artificial, a pandemia que teve, o pessoal teve que se adequar a vendas online, hoje eu tenho empresas que não tem ponto fixo, só tem online. Como você vê, como a tecnologia pode ir tão longe, pode alcançar lugares que a gente não consegue se não for a tecnologia. Então, eu queria também que você falasse sobre essa parte, mas eu queria que você falasse sobre essa parte audiovisual, que nem eu mesmo sabia que vocês tinham.
2: Boa, perfeito. Dentro dessa estratégia de infraestrutura, né, nós temos três possibilidades de apoio a produtores audiovisuais. Uma é o nosso laboratório, nós chamamos de laboratório gamer, mas ele tem uma estrutura, né, com 20 máquinas de alta performance, onde também podemos permitir com que pessoas, por exemplo, realizem uma oficina, uma formação audiovisual utilizando essas máquinas de alto desempenho para elaboração de materiais com alta qualidade audiovisual. Então isso é uma forma, essa utilização do laboratório ou até o aluguel de uma máquina específica para utilizar. Então isso é uma opção, né, isso pode ser mediante aluguel ou pode ser mediante uma parceria também, como eu citei anteriormente. Estamos finalizando a construção de um laboratório específico para captação audiovisual, né? E aí a gente tem equipamentos, né? Câmeras, temos uma estrutura de estúdio, né, com esse olhar audiovisual também. Então isso é uma coisa que muito em breve vai ser inaugurado. E temos também o apoio a ações. Então a gente recebe muitas parcerias para realizar eventos, formações, capacitações, tanto no audiovisual como também qualquer temática voltada a empreendedorismo, inovação, tecnologia e economia criativa, que acho que isso aqui é importante reforçar, né? O Porto Digital em Caruaru, ele tem um olhar muito forte para esses quatro pilares: inovação, empreendedorismo, negócios em geral, então seja como eu falei, de um pequeno a um grande negócio, economia criativa, né? Desde o audiovisual, artesanato, a confecções, entre outras, e tecnologia. Então são nossos quatro pilares de atuação aqui no Agreste, tá? Então a gente apoia nessas três formas, que aí essa parte de eventos e de formações é outra linha e estratégia nossa de trabalho. Tanto o Porto proporciona muitos eventos, um exemplo prático, tá? Semana que vem nós vamos ter uma maratona, né, de inovação voltada à criação de soluções para pessoas neurodivergentes, seja na área de acessibilidade, na área de educação. Então isso é um dos eventos que vai acontecer hoje, quinta-feira, né, nós teremos um evento focado a entender um pouco sobre sucessos e fracassos, né, do empreendedorismo, trazendo uma pessoa, uma empreendedora e uma especialista de consumo. Amanhã, 8 de maio, teremos um evento focado em networking. O espaço será aberto amanhã para qualquer pessoa que quiser trabalhar no nosso coworking de forma gratuita. Então, 8h30 da manhã, qualquer pessoa pode chegar. Esse evento acontece todos os meses. Qualquer pessoa pode chegar e trabalhar no espaço do Porto Digital de forma gratuita, sem precisar assinar um plano de coworking. E aí, o nosso objetivo é fazer com que as pessoas conheçam o nosso espaço. E aí, lembrando, o coworking, que é um espaço compartilhado de trabalho, não é só para quem é em tecnologia. É para qualquer pessoa, seja um empresário, seja uma pessoa que quer realizar mais conexões, seja uma pessoa que quer sair um pouco de casa, do home office, e quer ter um lugar para trabalhar, ou seja, realmente alguém que quer ter um ponto de trabalho fixo e conhecer novas pessoas, participar dos eventos. Então, todo mês a gente organiza um evento que a gente chama Networking Day, que é um evento de conexões, onde a gente facilita uma integração entre pessoas. Então, os pilares são muitos, né? É uma infraestrutura, são eventos, são programas de empreendedorismo. A gente tem uma trilha de apoio à formação empreendedora, desde quem quer empreender, mas não sabe o que fazer, de fato, só tem o desejo. Uhum. A gente trabalha muito essa linha de sensibilização,
1: tem a ideia,
2: de formação.
1: Né?
2: Às vezes nem a ideia, só tem o desejo mesmo.
1: Uhum.
2: Passando por quem tem uma ideia já, como é que a gente ajuda a modelar essa ideia, ou quem já tem um negócio, um produto pronto, já fatura, mas quer crescer, ou que já está numa fase de escala, que nós chamamos, e quer ampliar os serviços, seus produtos e até internacionalizar. Então, o Porto oferece uma série de programas formativos, com formação, mentoria, conexões estratégicas e até muitas vezes conexão com recursos para apoiar o desenvolvimento desses negócios. Como um dos nossos pilares é empreendedorismo, é negócios, o Porto também tem o objetivo de gerar negócios. Então, até para o próprio... Para os próprios empreendedores de confecção, do polo têxtil aqui da região, nós realizamos também muitos festivais, muitos rodadas de negócio, a gente pode facilitar. Estamos em conversa sempre com algumas entidades, como a SIC, por exemplo, e abertos a ter outras parcerias, tá? Acho que isso é um ponto importante, né? O Porto quer, de fato, ser um grande facilitador do desenvolvimento econômico e social da nossa cidade, da nossa região do Agreste.
1: Maravilha. Me diga uma coisa, sobre esse evento que você está falando aí, que vai haver hoje num porto. Se você falou que as pessoas, por exemplo, eu tenho uma ideia, pronto, eu trabalho com mentoria.
2: Ótimo.
1: Aí eu faço mentoria em confecção, para quem está iniciando, os passos para quem está iniciando. Aí eu vou levar essa minha mentoria para esse evento. Aí, como é que é? Como funciona isso? Como é que eu vou? O que é necessário? E as pessoas que vão participar? Eu é que tenho que levar ou vocês vão fazer uma divulgação para essas pessoas irem até o local?
2: Excelente. Todas as nossas ações, elas são divulgadas, né? E normalmente precisam passar por um processo de inscrição através do nosso Instagram, né? Então, nós temos uma página no Instagram, o @ Armazém da Criatividade, que é como é conhecida a nossa estrutura aqui na cidade, e no link da bio tem sempre um link onde as pessoas podem acessar todos os eventos e todos os programas de incentivo a empreendedorismo, formação, mentoria, para que eles possam se inscrever. Todos os que eu citei, inclusive essa semana, na próxima, são gratuitos. Tem eventos pagos, temos eventos, inclusive, que são realizados por parceiros, né? Então, por exemplo, nós tivemos um evento que foi realizado pela prefeitura, com foco em games, em jogos, né? Há duas semanas atrás, um evento grande que utilizou todo o pavilhão da estrutura em parceria com o Porto. Tivemos um evento recente pela Nova Roma, né? Nós estamos tendo uma trilha de formação de jovens de baixa renda, com foco em capacitá-los como profissionais da área criativa, né? Com foco em design de games, com foco em desenvolvimento tecnológico, com foco em áreas voltadas à criatividade e tecnologia. Isso em parceria com o SENAC, né? Então a gente tem nós chamamos de TI Criativo. Então é uma formação de 1 ano e 6 meses, onde todos os dias eles são capacitados.
1: Todos os dias
2: são capacitados dentro do nosso laboratório gamer. Nessas três linhas, o objetivo é fazer com que essas pessoas tenham acesso à formação qualificada e no final consigam ser empregadas por empresas que fazem parte do nosso ecossistema.
1: E o mercado é muito amplo, né?
2: Muito amplo, muito amplo.
1: Nesse segmento é muito amplo. São aí para esses jovens. Parece que eles já nascem com essa aptidão, né?
2: Exato.
1: Então, chama muito, eu acredito que já foi aberta as inscrições, já para novos cursos, já está acontecendo um curso, né?
2: Já está acontecendo, a ideia que a gente tem é sempre novas entradas por semestre. Uhum. Né? Então, como são todas as trilhas, elas passam por três cursos, né? Então, cada semestre é um curso, por isso dá 1 ano e meio, cada trilha tem 3 cursos. E aí a ideia é que semestralmente a gente possa abrir novas oportunidades também.
1: E o que é que precisa para esse pessoal jovem participar disso?
2: E aí um ponto importante, isso é um exemplo de ação que nós realizamos entre tantas outras, né? Essa específica da TI Criativa é uma ação do SENAC junto com o Porto Digital. Né? Então as inscrições normalmente elas são capitaneadas, lideradas pelo SENAC, e todas as vezes nós também divulgamos no nosso Instagram, Armazém da Criatividade, para que as inscrições possam, o acesso às inscrições possam ser feitas por lá. Isso é um exemplo. Outro exemplo do que a gente tem feito, nós temos uma parceria com a Federal e com a UPE aqui em Caruaru para a formação empreendedora de jovens de diversos cursos diferentes, economia, administração, design, sistema de informação, onde eles, de forma coletiva, colaborativa, participam de uma disciplina durante 6 meses, um período normal, letivo da academia. E durante o programa, eles são capacitados com práticas de empreendedorismo, com foco em desenvolver soluções tecnológicas para resolver desafios locais. Então, por exemplo, um desafio do polo de confecção. Então, a gente tem mapeia desafios com parceiros e lança para que esses alunos, eles não só se formem nessa disciplina, mas eles aprendam a empreender e desenvolvam soluções reais, para que sejam solucionadas dores da nossa economia local tradicional. E até um ponto, Romito, que eu queria trazer, o Porto está cada vez mais interessado em se aproximar de atores da economia tradicional de Caruaru e região. Então, para nós, é muito importante não só apoiar o desenvolvimento de soluções tecnológicas, mas entender quais são as dores que esses empresários, esse mercado, né, esse comércio tradicional, ele enfrenta, para que nós possamos resolver isso com tecnologia ou com formação ou com capacitação, né? Como é que a gente pode apoiar o desenvolvimento desse negócio? A gente estava conversando um pouco antes, né, do podcast começar, o seu trabalho é muito interessante de formação, de mentoria, de acompanhamento desses negócios, de transformá-los com visão empresarial, né? Então o Porto também facilita muito esse processo, né? A gente quer cada vez mais fazer parceiros nesse sentido e deixar as portas abertas para que esses empreendedores busquem o Porto como um ambiente de apoio, de ajuda. Similar ao Sebrae, como o Sebrae apoia pequenos e médios negócios, mas nosso olhar é muito voltado para também a inovação, a tecnologia, a transformação digital.
1: E como a gente falou agora, você ressaltou nossa conversa que nós tivemos, para vocês trazerem mesmo, como vocês trabalham com empresas de todo tipo de segmento, vocês trabalham mesmo com empresariado, com empreendedorismo, isso inclui todo segmento, como é que está hoje o Porto Digital na visão do polo de confecção do Agreste? O que é que vocês pensam em fazer em relação a, como você me disse, a gente quer se aproximar mais do polo de confecção do Agreste, porque nos outros segmentos nós temos já a nossa visibilidade, mas o polo de confecção do Agreste ele precisa estar mais junto. O que é que vocês pensam, qual é o projeto que vocês têm para trazer esse pessoal mais? Porque eu, como trabalho nessa área de confecção, uhum, eu sei que os empresários não têm tanto esse entendimento que o Porto Digital, quando a gente fala Porto Digital, a gente não agrega muito ao polo de confecção do Agreste, tá? É até a cultura mesmo, né? Talvez Recife, outras localidades sejam mais fáceis. Mas o que é que vocês pensam? Qual é o projeto, qual é o pensamento seu agora com essa sua nova gestão que você está chegando agora para o Porto, o polo de confecção do Agreste?
2: Perfeito, meu amigo. Hoje nós já temos algumas ações concretas e práticas. Um exemplo, nós estamos planejando uma missão técnica empresarial, né, de pessoas envolvidas no Caruaru Moda Mundo, para que conheçam, para que façam uma visita ao Porto Digital de Recife, né, que é o nosso distrito de inovação, é um ambiente muito robusto, com várias instituições, para eles entenderem um pouco do que acontece por lá e trazer inspirações do que a gente pode desenvolver aqui. Então, isso é uma parceria junto com o Sebrae Caruaru, né, o Porto Digital Caruaru, junto com o Sebrae Caruaru, vai proporcionar essa missão técnica, e isso foi viabilizado no relacionamento com a SIC. Então, veja que três instituições locais, Porto Caruaru, Sebrae Caruaru e a SIC, estão unindo para trazer empresários da economia tradicional, da economia do polo de confecções, para conhecer um pouco o que é o Porto Digital Recife. Perfeito. Entender o desenvolvimento de tecnologia. Porque uma coisa relevante é a tecnologia, ela é uma habilitadora, ela é uma transformadora, ela é uma solucionadora de desafios reais existentes. Então, hoje, muitos empresários do polo de confecções estão passando diversos desafios com esse avanço da IA, como é que eles podem atender melhor os seus clientes, como é que eles podem produzir de forma mais rápida, como é que eles podem gerenciar melhor o seu estoque, ter previsibilidade, né, de quanto do material que vão precisar, né, dos insumos, ou então previsibilidade de vendas. Então, tudo isso é possível ser feito de forma hoje simplificada com o uso de tecnologia, com o uso da inteligência artificial. Só que muitas vezes o empreendedor ele não sabe como fazer. E o Porto Digital...
1: Caminho das pedras, né?
2: Exato. E eu acho que ele nem precisa saber exatamente como fazer. Uhum. Eu acredito que ele pode se conectar a quem sabe fazer, né? E ele pode ter facilitadores do processo.
1: É porque, na realidade, eu tenho muito isso de perto. Eu acompanho muito isso de perto. Eu tenho vivido isso de perto. O empresariado desse polo de confecção, de tanto Santa Cruz, Caruaru, Toritama, eles sabem o que eles querem. Tanto é que é, com o auxílio mesmo da tecnologia e toda essa informação que tem aí a dispor todo mundo gratuitamente. Então, eles sabem o que eles querem. Eles não sabem o caminho das pedras.
2: Perfeito.
1: Então, se agregar pessoas que sabem como fazer, e você dizer, ah, é feito por aqui, eles vão saber. Tanto é que quando eu chego, que trago uma ideia, eles sabem discutir, dizer, não, não é assim. Na cabeça deles, eles sabem o que eles querem, só não sabem como seguir esse caminho. Então, excelente. A gente só precisa mostrar o caminho a eles. Tá entendendo? Porque eles sabem. O empresariado hoje do Polo de Confecção, ele tem uma experiência modelo, tá entendendo? Então, empresas modelos. Total. Empresas, é como eu sempre digo, esse negócio de sulanca aqui da região acabou, a gente não tem sulanca, a gente tem moda. O Polo de Confecção do Agreste, ele faz moda, ele dita moda, ele dita tendência. Então, você, se você chegar lá no nosso, que é o orgulho, que é o Moda Center, né, com o maior shopping ao ar livre da América Latina, você tem coisas maravilhosas. Total. Coisas com preços bastante acessíveis e coisas que cabe numa vitrine de loja. Tanto é que eu tenho exemplos de clientes meus que eram boxe, hoje são lojas e o preço super valorizado por conta de estar numa loja, porque o material é um material que pode compor uma vitrine de qualquer loja. Então, temos hoje, eu mesmo, assim, eu sou muito, apesar de não ter nascido e criado aqui no Porto Confecção, mas eu sou um admirador desse pessoal, e principalmente Santa Cruz mesmo, que é um dos polos mais fortes, né, do Porto Confecção, ele é o mais forte. Santa Cruz, ela é dito como a cidade da terra das oportunidades. Veja, a terra das oportunidades realmente é. Tem tudo para dar errado, tinha tudo para dar errado, a localização, é um lugar seco, entendeu? Porém, tá tão certo que a gente, a mão de obra é cada vez mais escassa por conta de a veia de empreendedorismo. Tá? É tão forte que acho que o pessoal começa muito cedo, com 15, 16 anos. Eu mesmo tinha experiência de ir na faculdade buscar um profissional para trabalhar numa empresa que eu era gestor. Eu não consegui. Eu fui no último período de administração e de contabilidade. Todos os alunos estavam se formando para gerir sua própria empresa ou gerir a empresa familiar.
2: Romildo, isso é bem interessante, porque eu acho que isso é um fenômeno, né? Se a gente for observar, uma casa que tem uma máquina de costura, ela é uma empresa.
1: É,
2: né? Ela está ali produzindo um produto, né, que vai ser vendido, né, que esse produto ele vai gerar valor para aquela empresa, que é aquela casa, aquela família, né, e aquela pessoa, né, que está liderando essa operação, ela precisa entender sobre vendas, sobre atendimento ao cliente.
1: Exatamente, e não sabe.
2: Pois é. E assim, eu acho que acaba sendo muita arrogância natural do universo da tecnologia, até do universo de prestadores de serviços, de dizer, o empreendedor ele não entende disso. Como você falou, o empreendedor sabe onde ele quer ir. O que acontece é, ele não sabe o caminho de como fazer, e como eu estava citando, eu acho que ele nem precisa saber esse caminho. Eu acho que ele deve se conectar, quem sabe, né, focar naquilo que ele é bom, que é empreender, que é liderar o negócio, que é liderar a operação, que é entender no mercado que ele atua. E nós, quando eu falo do nosso universo de tecnologia, de inovação, como facilitadores do processo de crescimento de negócios, resolvedores que são atentos nesse negócio. Então, uma coisa que eu sempre reforço nas reuniões, formações que eu participo, nós precisamos olhar para as dores locais. Muitas vezes os empresários de tecnologia olham muito para dores de outras regiões, onde a gente tem uma região hoje carente de resolver desafios básicos,
1: básicos.
2: Da tecnologia.
1: Para eles é.
2: E que gera muita economia na cidade. Então, assim, isso. A gente tem uma oportunidade de negócio aqui local. Né? O que eu acho que falta é essa conexão maior do empresário de pó de confecções, do artesão, dos produtores, junto com os empreendedores de tecnologia, junto com quem está criando soluções que poderia resolver esses dois locais. Então, o Porto tem esse objetivo, assim como com o Sebrae, né, em parceria, assim como a SIC, associações, CDL, a gente quer se unir mais e aproximar esse universo ao nosso. Um exemplo prático disso, Romildo, há 2 semanas, acredito, nós realizamos um treinamento que o nome era IA na prática. Então, na prática, basicamente o treinamento era focado, como é que você, um empresário tradicional, que não conhece muito bem ainda tecnologias de IA, pode utilizar um IA no seu dia a dia. Então, algo simples, mas prático, que resolve muitas vezes coisas que
1: essencial,
2: tiram muito,
1: né,
2: seu tempo.
1: Simples, essencial. Mas é essencial hoje.
2: Seja um apoio no processo comercial, seja uma organização financeira interna, né? São coisas que o empresário lidar com isso todos os dias. Então, acho que isso é uma coisa que nós vamos conseguir fazer, né, cada vez mais, transformar a região. Acho que o Porto já fez um trabalho enorme aqui.
1: Com certeza.
2: E agora, com essa vinda ao centro, nós nos aproximamos e muito da...
1: O acesso, né? Ficou bem melhor.
2: O acesso à população. Acho que isso é muito relevante ao empresário, enfim, a toda a sociedade de Caruaru e região.
1: Não, eu, assim, o que eu puder fazer do trabalho que eu faço para trazer vocês para dentro das empresas, para mim vai ser maravilhoso, vai agregar muito ao meu trabalho. Inclusive, a gente já trouxe aqui pessoas do Porto Digital já. Quando a inauguração era com Pamela ainda, Pamela participou aqui. Um abraço, Pamela, se você estiver nos escutando. Foi um prazer recebê-la também. Teve o Rafael também que esteve aqui.
2: Perfeito.
1: Nós trouxemos também Sebrae, Senai. Eu quero também trazer pessoas da ASIC, que a ASIC Perfeito. Ainda fica aqui o convite no ar, para trazer o pessoal da ASIC também, porque eles são parceiros do nosso polo de confecção, certo? Um dos problemas que nós temos aqui, maior, acho que não é nem do polo, acho que é a nível Brasil, acredito, que é essa questão da mão de obra. A mão de obra é o maior problema que nós temos aqui, meu querido. O que é que o Porto Digital tem, assim, além da parte tecnológica, que o Porto tem digital para trazer esses profissionais, principalmente a parte tecnológica, porque é totalmente assim, aqui é muito difícil você conseguir pessoas que têm essa experiência da parte tecnologia, e quando elas têm, por conta da cultura e da mentalidade daqui da região, elas vão para fora. Eu tenho um exemplo grande de uma pessoa que se formou em TI e foi trabalhar fora daqui da região. Então, como é que vocês estão atuando hoje? Esse é um dos problemas maiores. Vocês já têm algum projeto em cima disso aí? Ou vocês, o que é que vocês pensam para isso aí?
2: Perfeito.
1: Que esse é um dos problemas que, se você conseguir ajudar, meu amigo, vai estar solucionando um problema enorme na indústria de confecção.
2: Romildo, eu acho que a mão de obra, ela precisa passar por uma readequação, uma evolução, né, em dois aspectos. Um é o técnico, naturalmente, e outro, principalmente, as habilidades comportamentais. Eu citei até o exemplo da trilha TI Criativa, onde nós temos formado pessoas na área de tecnologia, né, e a gente já tem várias ações nesse sentido formativo, técnico. Até pegando um exemplo de Recife, que é legal como case, nós temos lá o Embarque Digital, que é um programa onde o jovem também, né, de baixa renda, recebe uma bolsa para estudar com a metodologia do Porto Digital, e no final ele é empregado por uma das empresas, das 540 empresas.
1: Isso é uma solução para esse problema.
2: E aí, como é que a gente pode trazer isso para cá? Será que a gente poderia, por exemplo, fazer uma parceria com alguma associação, com alguma instituição do mercado do polo de confecções, para tanto trazer dores, né, do mercado de confecções para serem resolvidos dentro de alguma trilha de formação ou de desenvolvimento de soluções, ou até para formar os profissionais que fazem parte desse universo do polo de confecções? Isso é um caminho que interessa muito o Porto Digital, Caruaru, tá? Então, acho que isso é uma coisa que a gente está aberta a conversar, a discutir, que a gente pode se aproximar. E tem outra coisa, que como eu citei a parte de habilidades comportamentais, eu li uma matéria ontem, né, que falava o seguinte, né? O futuro dos profissionais, o futuro dos profissionais de tecnologia é ter uma infância analógica. O que quer dizer com isso, né? Para que as pessoas estejam preparadas para um futuro 100% digital, né, com o avanço que existe hoje, elas precisam primeiro trabalhar o seu perfil comportamental, né? E não necessariamente seu perfil técnico em tecnologia. Acho que isso é relevante. Então, a gente hoje tem muitas ações de formações e de sensibilização para profissionais em habilidades, não só técnicas, mas habilidades também comportamentais. Então, falar formações sobre atendimento ao cliente, formações sobre, hoje, por exemplo, a gente vai ter falando um pouco sobre erros e acertos de empresários, né, comportamental
1: humanizar,
2: também.
1: Humanizar, né?
2: Humanizar.
1: Essa coisa, porque
2: eu acho que esse é o caminho, tá, Romildo?
1: Com certeza.
2: As tecnologias estão cada vez mais acessíveis e elas estão cada vez também mais autônomas. Então,
1: mas é técnica você ensina.
2: Exato, né, ensina, você aprende. Hoje está mais fácil você usar qualquer tecnologia e cada vez mais tende a ficar ainda mais fácil, né? Você não precisa ter anos de desenvolvimento para ter algo rápido e simples.
1: Exatamente.
2: Então, acho que o grande desafio é como é que a gente qualifica melhor as pessoas a tanto utilizarem uma tecnologia de forma básica, mas principalmente a ter esse olhar mais humano.
1: Acho que é bem importante você frisar assim, isso, que você vem de uma área tão tecnológica e geralmente essa área é muito mecânica, né? É a coisa, total, é a máquina, né? E falar assim sobre comportamento, que é um dos fatores principais. Eu, quando participo de seleções de funcionário que eu faço em algumas empresas, eu olho o currículo, mas o currículo não diz muita coisa. Então, a conversa, a pessoa, o olhar, isso identifica, cara, as características dessa pessoa. Então, hoje eu vejo mais isso, a parte comportamental da pessoa. Isso. Eu tenho até algumas perguntas específicas que eu faço sobre pessoalmente aquela pessoa e que eu vou analisar na pessoa. E geralmente dá certo, viu? Quando não dá, que eu digo, olha, não tem condições, pode ter um currículo excelente, mas o comportamento da pessoa, a apresentação da pessoa é importantíssimo. Então, a gente hoje, na era digital e com esses problemas já de comportamental, essas doenças da mente, isso a gente tem que ter muito cuidado com as pessoas hoje em dia, porque está muito, muito, muito, assim, está muito acontecendo muito, de pessoas que saem do trabalho por conta de doenças, de doenças psicossociais. E por isso que hoje, até o Ministério do Trabalho está preocupado com isso, que está aí entrando em vigor a NR1, que fala sobre isso, sobre comportamento. Perfeito. Eu sempre digo nos trabalhos que eu faço nas empresas, olha, o técnico a gente ensina, o comportamento tem que ser tratado.
2: Né? Então, concordo 100%.
1: Tem que ser tratado, entendendo? Porque que a pessoa, você é um técnico TI, tecnologia da informação, você entende disso aí, mas se você, na área comportamental, você não vai entender a área comportamental, isso. Embora o que a gente tem de experiência de vida, isso aí tem que ser tratado.
2: Exato. Entendendo?
1: Então, hoje, eu sempre pensei, há muitos anos atrás, eu penso nisso. A gente, para trabalhar, a gente precisa... quando eu era jovem, eu achava que o financeiro era o mais importante. Mas não é, meu querido. Eu tive isso por experiência própria. É 50% financeiro e 50% satisfação. Gostar do que faz. Isso é importante. Então, isso é comportamento. Né? Então, é importante você frisar isso aí dentro da sua área, que não tem nada a ver com a sua área, porém, sim, você sente essa necessidade também.
2: E uma coisa que o próprio Porto Digital defende muito, né? Inclusive, nosso slogan é onde as conexões acontecem. Nós entendemos que o relacionamento, ele é fundamental para a geração da inovação, porque a inovação, o potencial da inovação, ele é amplificado quando existe uma maior diversidade de conhecimento unido. Então imagina que pessoas do mesmo universo, da mesma bolha, formadas só em tecnologia, elas não têm repertório diversificado para construir soluções mais inovadoras. Já se a gente conecta uma pessoa de tecnologia com uma pessoa de design, com uma pessoa do polo de confecções, com um empresário tradicional, com uma pessoa focada em marketing, isso gera uma diversidade de repertório. E aí isso vai...
1: relacionamento, né?
2: Relacionamento.
1: Cada um com a sua experiência, cada um com a sua maneira de pensar.
2: Isso vai amplificar o potencial da inovação. Então, o que eu diria também para os profissionais do futuro, né, e para os empresários atuais, as conexões fazem total diferença. E o Porto Digital é um desses ambientes que favorece essas conexões.
1: Pronto, meu querido. Infelizmente, nós estamos chegando, tá vendo, tão rápido ao nosso final do nosso programa. Eu queria que você deixasse aí sobre esse evento...
2: Legal.
1: Certo? Sobre o evento que está acontecendo hoje aí no Porto Digital, qual o horário, a localização do Porto Digital exata.
2: Perfeito.
1: Deixar as redes sociais do Porto Digital para quem quiser entrar em contato, saber mais, visitar como é que isso funciona. E eu queria convidar todos que estão participando dessa programação da CBN Caruaru, que é o nosso podcast de confecção que dá certo. Para quem não conseguiu, a gente está na íntegra essa entrevista aqui com o nosso amigo e parceiro José Augusto, que agora você é nosso parceiro, viu? Uhum. Aqui do nosso podcast. Vai estar na íntegra no YouTube e no Spotify, tá certo? Então, ele vai deixar aqui o contato para quem quiser conhecer as ações de Porto Digital. E, pessoal, eu tive a oportunidade de conhecer do Armazém da Criatividade ainda quando era Polo Caruaru, e hoje as novas instalações, que está há quanto tempo já?
2: Desde agosto
1: de 2025. Desde agosto de 2025, né? Isso. Pronto, eu fui para a inauguração, é maravilhoso lá, o espaço maravilhoso, as pessoas muito receptivas, vão receber você, vão tirar dúvidas e vai mostrar a história do Porto Digital e qual a finalidade dele estar aqui, certo? Porque foi um estudo feito muito extensos para poder estar em Caruaru. Caruaru tem muito, nosso polo de confecção é muito rico e ele pode trazer ações, pode trazer soluções tecnológicas num problema que você tem aí dentro da sua empresa. Então procure, certo? Seja parceiro e lá eles estão à disposição para atender no horário. Qual é o horário mesmo lá?
2: É, nosso horário ele acontece de segunda a sexta, de 8 às 22 e no sábado de 8 às 17.
1: Certo. E qual é a localização?
2: A localização fica no centro de Caruaru, na antiga fábrica Caruá, de frente à Praça da Criança e ao lado do Pátio de Eventos.
1: É, rede social, onde o pessoal possa acessar para conhecer mais o trabalho.
2: Nosso Instagram ele é sempre atualizado, o @armazendacriatividade. Lá temos todas as divulgações de eventos, de ações. As pessoas podem também entrar em contato no próprio direct do Instagram ou até pegar o link para o WhatsApp, onde nós respondemos, tirando dúvidas, como visitar, como conhecer eventos, como participar e como também ser apoiado.
1: Esse evento que está acontecendo é sobre o que exatamente?
2: Perfeito. É, temos três eventos aí em breve, né? Hoje, hoje, dia 7 de maio, às 19 horas, nós temos um evento falando sobre sucessos e fracassos do mundo do empreendedorismo. Então receberemos uma empreendedora de tecnologia e um especialista de comportamento, que é o que a gente estava conversando sobre isso. Então hoje, às 19 horas, desculpa, à noite, gratuito também, pode fazer o link pela inscrição, a inscrição pelo nosso link no Instagram. Amanhã, né, dia 8 de maio, sexta-feira, a partir da 8h30, nós teremos Networking Day. É um evento onde qualquer pessoa pode trabalhar presencial no Porro Digital Caruaru e utilizar nossas instalações de ambiente compartilhado. De forma gratuita, não precisa assinar nenhum plano. É chegar para o evento amanhã e passar por uma experiência única de trabalho coletivo. E semana que vem, dia 13 e 14 de maio, teremos uma maratona de inovação para criar soluções para neurodivergentes com foco em acessibilidade, educação, nesse universo, e também é gratuito. Então esses três eventos próximos são todos eles gratuitos, e a gente tem muitos outros eventos acontecendo, tá? É só olhar no nosso Instagram que esses são eventos que são promovidos pelo Porto, mas nossos parceiros também realizam outros eventos durante toda a semana.
1: Então tá aí, pessoal, a agenda para essa semana de eventos gratuitos e que vai fazer a diferença para informação e soluções tecnológicas. Então, vocês acessem lá no Instagram, que ele já deixou aqui, né?
2: Isso, @armazendacriatividade.
1: @armazendacriatividade, onde tem toda a agenda de eventos, de cursos, de tudo que o Posto Digital pode oferecer para todo o nosso polo. Então, fica aí a dica. Eu agradeço mais uma vez a José Augusto aqui ter participado do nosso podcast. Foi um prazer recebê-lo.
2: Obrigado.
1: E você agora é nosso parceiro, a gente vai numa outra oportunidade marcar mais uma conversa dessa para você trazer mais inovação, mais tecnologia para a gente, para todo o Polo de Confecção do Agreste. Muito obrigado.
2: Eu que agradeço o momento, agradeço a todos os ouvintes da CBN. Estamos de portas abertas no Porro Digital Caruaru.
1: Muito obrigado à CBN Caruaru pela audiência e ficamos aí marcados para o nosso próximo programa da semana que vem. Até lá.
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1: Hora certa, agora são 7 horas e 57 minutos.
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